vencer todas as dificuldades. Defendei-nos dos perigos e do pecado. Perdoai-nos, Senhor, e livrai-nos de todos os males, do corpo e da alma. Compadecei-vos de cada um de nós e concedei-nos a graça de que mais precisamos. Abençoai, ó bom Jesus, nosso trabalho e fazei que nunca falte o pão em nossa mesa. Concedei-nos harmonia, diálogo e entendimento em todas as famílias. Convertei-nos pelo vosso amor e tornai-nos misericordiosos como Pai do Céu. E pela intercessão da Virgem Santíssima, Mãe de Deus e Nossa Mãe, fazei que o Reino de Deus seja estabelecido entre nós. Amém.

alegrai-vos sempre, orai sem cessar. 1 Tessalonicenses capítulo 5, versículos do 16 ao 17. 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

0: 9:16.
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2: 9:18.
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0: 9:32. 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
0: 9:32.

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1: 9:48.
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1: 9:50.

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0: 10:06.
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10: Já lembrando, Evandro, da liturgia do 11º domingo do tempo comum, né? Uhum. Que vai falar aí um pouquinho sobre nós somos o povo e o rebanho do Senhor, né? Já nos preparando também para celebrar o 11º domingo do tempo comum.
11: Amém. Hoje também a primeira leitura vai falar sobre isso, né? Lá no livro de Deuteronômio vai falar a respeito do povo eleito de Deus, né? Que Deus escolheu o povo, que Deus escolheu aquele povo para poder salvar, libertar, cuidar. Não porque era o melhor nem o maior, pelo contrário, era talvez o pior e o menor grupo de todos, mas Deus escolheu aquele povo e somos nós, o povo eleito de Deus. E aí, o que nós estamos fazendo com a eleição de Deus? A gente foi eleito. E aí, o que eu e você estamos fazendo com aquilo que Deus nos dá de mais precioso? A presença dele vivo no Sagrado Coração e também na Eucaristia. Estamos juntos, professor. Bem-vindo mais uma vez.
10: Muito obrigado, professor. Evandro. Muito obrigado.
11: Muito bem. Acolho agora meu amigo Silvio Torres. Ele que é o grande, vamos dizer assim, aquele que movimenta as águas do Rio Paraíba com as histórias de Nossa Senhora Aparecida. Me lembro, Silvio, daquela passagem bíblica que fala em que um paralítico tentava chegar até a piscina de Siloé e porque um anjo movimentava as águas, né? E as águas eram purificadoras, né? Você é aquele homem que movimenta as águas do Rio Paraíba através da balsa, contando as histórias de Nossa Senhora. Gente, só que eu não ia fundo hoje?
12: Mas eu sei que você ia me chamar de anjo também.
11: Não, deixa de ser também.
12: Tá bom, boa noite a vocês que estão aqui, não é, no estúdio, juntos aqui nesse momento especial da sexta-feira, a todos aqueles também que nos acompanham aí pelas ondas da Rádio Aparecida, né? Agradeço sempre a Deus, né? Esse momento, essa oportunidade, e é um chamado de Nossa Senhora também para todos nós, né? Maravilha. Além do chamado da Uneser, claro.
11: Com certeza, maravilha. Bom, aqui do meu lado esquerdo está ele.

0: volta aqui conosco nos estúdios, o homem das mil crônicas, todos os dias uma crônica nova no Facebook dele. Pode acompanhar. Estou falando de senhor Pinheiro. Boa noite, senhor Pinheiro. Tudo bem?
1: Boa noite.
0: Seja bem-vindo.
1: Opa! Depois de um certo tempo estamos aqui de volta,
0: graças, né? A Deus.
1: Apesar do frio intenso aqui na Santa Rita, tá quente aqui, tá frio aqui na Santa Rita.
0: Pois é, tá. Né? Tá, eu tô.
1: Mas hoje.
0: Só lançou um cachecol aí, um. Só faltou
1: hoje,
0: trazer toquinha.
1: Hoje é um dia muito especial, sabia disso?
0: Sim.
1: Sabia disso? Hoje faz 62 anos que eu cheguei a Aparecida.
0: Olha que benção.
1: 62 anos. Ninguém daqui havia nascido ainda, né? Mas eu já estava aqui.
0: Você já, senhor?
1: Eu já estava aqui, né? E voltei e volto à minha terra, Piracá, é só um passeio. Eu fiquei de vez em Aparecida.
0: O senhor, quem nasce em Piracá é o quê? Piracaense?
1: Piracaense.
0: Piracaense.
1: E amanhã é dia de festa, lá de Santo Antônio. Então, dia de uma festa
0: que
1: muito
0: maravilha.
1: Grande.
0: Maravilha.
1: Então, fiz questão de estar aqui hoje para estar com vocês e contar sobre essa novidade, né?
0: Que bom.
1: Temos 62 anos de Aparecida, é uma graça imensa morar em Aparecida.
0: Né? O senhor mora num lugar privilegiado também, entre as duas basílicas.
1: Não, um lugar ali muito bom.
0: É.
1: Lugar muito bom. Muito bom.
0: Ainda tem o cemitério na frente, hein?
1: E a minha filha, Gal, você conhece.
0: Não, senhor, ainda tem o cemitério, né?
1: A minha filha, Gal, você conhece muito bem, é uma pessoa muito querida, né? E ela trabalha com turismo e eu dou uma força para ela na parte administrativa, né? Então dou um suporte. Nesse momento, ontem ela trabalhou em Aparecida e hoje ela está lá em Campo do Jordão.
0: Que a Glaucia tem. Glaucia tem uma batida também forte, né? Campo do Jordão, um dia Aparecida no outro.
1: Tá bom, né?
0: E assim caminha a humanidade, né?
1: Então, ela hoje cedo fez questão de assistir a primeira missa na Basílica, né? 6h45, agradeci a Nossa Senhora. E agora também agradecido aqui através do essa possibilidade maravilhosa que é morar em Aparecida.
2: O senhor tinha quantos anos o senhor tinha na época? Quando chegou a Aparecida, tinha.
1: Eu tinha 20 anos.
2: 20 anos já?
1: É, 20 anos. Então, se nós fizermos a conta, 20 mais 62, vai dar 82 aninhos. Né? Hoje eu estou com 82 anos. Né?
0: E. Tá novo ainda?
1: O meu hobby é escrever.
0: O senhor tá novo ainda?
1: Então. A crônica de hoje, muito bonita. Chama Ossos dos Meus Ossos.
0: É, hoje também é dia dos namorados,
1: ossos,
0: né?
1: É interessante, porque quando Adão estava nomeando, dando nomes aos animais, né? Aquela fila de animais passando ali, tá? E ele dando nome. No final da tarde ele estava cansado, sabe? Tantos animais, mais de 100, né? E quando chegou o último casal, o Adão ficou assim, preocupado. Eu também sou um animal. Sozinho aqui. E Deus percebeu então que o Adão estava prestes a entrar em depressão. Ele falou assim, esse rapaz vai me dar trabalho. Daí o que ele fez? Deu um sono profundo no Adão. O Adão dormiu. E durante aquele sono, Deus tirou então um pedaço, uma costela. Daí eu pergunto, por que que Deus tira um pedaço da costela, já que ele é todo poderoso? Por que não tirou um pedacinho da unha do Adão? Por que não tirou um fiozinho do cabelo? Não, tirou um pedaço da costela. Porque a costela faz parte da caixa torácica. E essa caixa torácica, ela protege os órgãos vitais, que é o coração e o pulmão da pessoa, né? Então, ela fez a mulher, a companheira, dessa parte central aqui, para que a mulher fosse mais tarde a protetora do homem, a conselheira do homem, e não alguém que está lá na ponta da cabeça ou do pé. Olha que coisa linda, que a sabedoria de Deus, no meu entender, né? Os ossos. Essa é a crônica de hoje, né? Muito bonito. Dia dos namorados.

0: anos.
1: Bom, né? Maravilha.
0: Penso que também para minha sogra, que está bastante doente, ela mora em Manaus. A dona Eulália, minha sogra mora em Manaus, né? Então tem muita história para contar, mas a gente deixa pro segundo livro. O primeiro livro, Crônica, foi lançado em quando completei 80 anos. Mas vai estar em um segundo livro. E estou trabalhando num livro sobre Piracaia. É. Então é isso. O meu hobby é escrever. Eu não sei fazer outra coisa senão escrever. É.
1: Amém. Maravilha, Sofia. Que bom. Gente, 80.
0: Confira, gente. Confira no Facebook.
1: Tá bom. Isso aí, 82 anos.
0: José Pinheiro Pinheiro.
1: Novinho, nem nasceu a cabelo ainda, senhor.
2: É, tá vendo?
1: Bom, agora aqui do meu lado direito, eu deixei por último, dada a importância, né, dessa que hoje nos visita, né? Professora, boa noite, tudo
3: boa
1: bem?
3: Boa noite.
1: Seja bem-vinda.
3: Boa noite a todos, né? E obrigado, professor Marcelo, né, que sempre me convida. Agradeço, tenho que agradecer muito Nossa Senhora por todas as bênçãos recebidas. E não esquecer que amanhã é dia do Coração de Maria, né?
1: A senhora é do apostolado também?
3: Sou do apostolado do Coração de Jesus. Uhum. E amanhã é o dia dela, né? Todos os dias são dias da mãe, mas amanhã é um dia muito importante, né? Dia do Coração de Maria, né? Da nossa mãe, da nossa querida mãe, que sempre está junto, sempre está nos socorrendo, nos protegendo, né? Como filhos.
1: Amém.
3: Amém.
1: Bem-vinda, viu, professor?
3: Obrigada.
1: Rosane. Deus abençoe. Muito bem. Hoje é dia de alegria. Dois professores, um anjo e um escritor. Professor também, né?
2: Três professores
1: também. E eu.
2: Também.
1: E eu tô aqui, né, bebendo dessa sabedoria toda, né? Com muita alegria e feliz da vida, porque Deus me dá essa oportunidade de estar entre pessoas tão cultas, né? E eu aqui no meio. Mas sempre tem que ter um contraponto, né? Mas muito bem. Para você que está na sintonia, bem-vindo, bem-vinda. Vamos rezar o texto e celebrar com alegria este momento de fé e devoção. Que Nossa Senhora da Conceição Aparecida ilumine você, sua vida e o seu coração. Vamos juntos rezar o texto com a Mãe Aparecida.
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6: Iniciemos em nome do Pai, do Filho e do Espírito Santo.
3: Amém. Amém.
6: Divino Jesus, nós vos oferecemos esse texto que vamos rezar, meditando nos mistérios da vossa redenção. Concedei-nos, por intercessão da Virgem Maria, Mãe de Deus e Nossa Mãe, as virtudes que nos são necessárias para bem rezá-lo e a graça de ganharmos as indulgências dessa santa devoção. Oferecemos particularmente em desagravo dos pecados cometidos contra o seu Santíssimo Coração e o Imaculado Coração de Maria, pela paz do mundo, pela conversão dos pecadores, pelas almas do purgatório, pelas intenções do Santo Padre o Papa, pelo aumento e santificação do clero, pela santificação das famílias, pelas vocações, pelas missões e missionário e por todo o povo brasileiro. Confessemos agora também a nossa fé.

0: Rezemos um Pai Nosso e três Ave Maria em honra e glória à Santíssima Trindade. Pai Nosso que estais no céu, santificado seja o vosso nome. Venha a nós do vosso reino, seja feita a vossa vontade, assim na terra como no céu. O pão nosso de cada dia nos dai hoje, perdoai as nossas ofensas, assim como nós perdoamos a quem nos tem ofendido, e não nos deixeis cair em tentação, mas livrai-nos do mal. Amém. Hoje é dia mundial de oração pelo clero. Vamos rezar essa primeira Ave Maria na intenção de todos os padres religiosos. Ave Maria, cheia de graça, o Senhor é convosco. Bendita sois vós entre as mulheres, e bendito é o fruto do vosso ventre, Jesus. Santa Maria, Mãe de Deus, rogai por nós, pecadores, agora e na hora de nossa morte. Amém. Nesta segunda Ave Maria, vamos rezar pelos padres diocesanos. Ave Maria, cheia de graça, convosco, bendita sois vós entre as mulheres, e bendito é o fruto do vosso ventre, Jesus. Santa Maria, Mãe de Deus, rogai por nós, pecadores, agora e na hora de nossa morte. Amém. Nessa terceira Ave Maria, vamos rezar pelos padres que estão trabalhando em terras longínquas. Ave Maria, cheia de graça, o Senhor é convosco. Bendita sois vós entre as mulheres, e bendito é o fruto do vosso ventre, Jesus. Santa Maria, Mãe de Deus, rogai por nós, pecadores, agora e na hora de nossa morte. Amém. Glória ao Pai, ao Filho e ao Espírito Santo, como era no princípio, agora e sempre. Amém.
1: Amém. E assim, com alegria, colocamos suas intenções, sua vida e o seu coração diante da Mãe Aparecida. Vamos rezar aqui e pedir a Nossa Senhora que acolha as intenções de quem reza conosco. Colocamos aqui a intenção e a vida dos meus amigos Gisele e Paulo, lá de Mafra, Santa Catarina. Boa noite, meus amigos. Sejam bem-vindos, queridos. Muito obrigado, viu? Estamos juntos em oração. Rezamos por vocês e com muito carinho os acolhemos aqui neste momento de oração, viu? Deus abençoe a família. Deus abençoe também aqui, ó, a Marília Moreira, do Rio de Janeiro, capital. Boa noite, Marília. Seja bem-vinda. Obrigado, viu? Um abraço carinhoso para você e para todos da família. O Douglas, da cidade de Esmeralda, em Minas Gerais, também tá com a gente. Muito obrigado. O Edson Valmor, de Joinville, Santa Catarina, tá na sintonia conosco. Seja bem-vindo. Deus te abençoe. A Roseli, da cidade de Ponta Grossa, no Paraná, também tá rezando com a gente.

Obrigado, Roseli. Estamos rezando por essa intenção que você coloca aqui, viu? Sétimo dia de falecimento de Milton Ferreira. Também rezamos e colocamos as intenções de quem está conosco, rezando e celebrando, a Marta de Valinhos, aqui em São Paulo. Boa noite, Marta. Bem-vinda, que Deus te proteja. A Eliane de São Paulo, capital, Eliane Jardim, coloca aqui as suas intenções. Obrigado, Eliane. Estamos em oração por você. Uma noite abençoada para que a sua família seja transformada sempre. A Tereza Mendes de Carapicuíba colocou também aqui as suas intenções. Que o Sagrado Coração de Jesus, nós temos confiança em vós. E assim rezamos por você e com você que reza e celebra com a gente este momento de fé e devoção. Que Nossa Senhora da Conceição Aparecida abençoe a sua vida. Hoje vamos contemplar os mistérios dolorosos. Primeiro mistério da dor, contemplemos juntos.

noite a todos, né? Vamos colocar aqui as nossas intenções por aqueles que nos pediram, que contam com as nossas orações, né? Aquelas pessoas também do grupo que eu tenho, que acompanham o terço, né? Todas as sextas-feiras, tá? Pessoas devotas de Nossa Senhora. E hoje é um dia também, né? Dedicado aos namorados, né? Todos nós somos namorados de alguém, né? Temos uma namorada, casais que sejam eternos namorados, né? Então, que o amor de vocês seja sempre abençoado por Deus e por Nossa Senhora Aparecida, que saibam cultivar o respeito, compreensão e o carinho todos os dias, construindo uma história linda juntos, que venham muitos momentos felizes pela frente. Amém. José Aparecido? José Aparecido? Boa noite.

0: Aparecido, boa noite.
1: Boa noite, Silvio.
0: Tudo bem, meu caro?
1: Tudo bem, e você?
0: Que bom tê-lo aqui conosco.
1: Obrigado.
0: Então, tá muito frio por aí.
1: Ih, rapaz, tô querendo até mudar daqui. Comprar uma casa pra lá no Nordeste, pra passar o inverno e o verão aqui, né?
0: É, então tá bom. Você pode colocar suas intenções, por favor?
1: Isso, quero rezar, pedir por minha família, né? Vou completar 42 anos de casado agora em julho. E os filhos Rafael, Miriam e Gabriel, rezar por algumas dificuldades na família, né? Pelos irmãos, pelos parentes também, né? E pelas almas do purgatório, em honra ao Sagrado Coração de Jesus, rezar pelas almas do purgatório, e enfim, existem muitas intenções, né?
0: Sim.
1: E pela saúde de todos, né?
0: Isso, todos nós temos os nossos pedidos, as nossas intenções, né? Então vamos iniciar este primeiro mistério. Pai nosso que estais no céu, santificado seja o vosso nome. Venha a nós o vosso reino, seja feita a vossa vontade, assim na terra como no céu.
1: O pão nosso de cada dia nos dai hoje, perdoai as nossas ofensas, assim como nós perdoamos a quem nos tem ofendido. E não nos deixeis cair em tentação, mas livrai-nos do mal. Amém.
0: Ave Maria, cheia de graça, o Senhor é convosco. Bendita sois vós entre as mulheres, bendito é o fruto do vosso ventre, Jesus.
1: Santa Maria, Mãe de Deus, rogai por nós, pecadores, agora e na hora de nossa morte. Amém.
0: Maria, cheia de graça, o Senhor é convosco. Bendita sois vós entre as mulheres, bendito é o fruto do vosso ventre, Jesus.
1: Santa Maria, Mãe de Deus, rogai por nós, pecadores, agora e na hora de nossa morte. Amém.
0: Ave Maria, cheia de graça, o Senhor é convosco. Bendita sois vós entre as mulheres, bendito é o fruto do vosso ventre, Jesus.
2: Santa Maria, Mãe de Deus,
1: rogai por nós, pecadores, agora e na hora de nossa morte. Amém.

0: Ave Maria, cheia de graça, o Senhor é convosco. Bendita sois vós entre as mulheres, bendito é o fruto do vosso ventre, Jesus.
1: Santa Maria, Mãe de Deus, rogai por nós, pecadores, agora e na hora de nossa morte. Amém.
0: Ave Maria, cheia de graça, o Senhor é convosco. Bendita sois vós entre as mulheres, bendito é o fruto do vosso ventre, Jesus.
1: Santa Maria, Mãe de Deus, rogai por nós, pecadores, agora e na hora de nossa morte. Amém.
0: Ave Maria, cheia de graça, o Senhor é convosco. Bendita sois vós entre as mulheres, bendito é o fruto do vosso ventre, Jesus.
1: Santa Maria, Mãe de Deus, rogai por nós, pecadores, agora e na hora de nossa morte. Amém.
0: Ave Maria, cheia de graça, o Senhor é convosco. Bendita sois vós entre as mulheres, bendito é o fruto do vosso ventre, Jesus.
1: Santa Maria, Mãe de Deus, rogai por nós, pecadores, agora e na hora de nossa morte. Amém.
0: Ave Maria, cheia de graça, o Senhor é convosco. Bendita sois vós entre as mulheres, bendito é o fruto do vosso ventre, Jesus.
1: Santa Maria, Mãe de Deus, rogai por nós, pecadores, agora e na hora de nossa morte. Amém.
0: Ave Maria, cheia de graça, o Senhor é convosco. Bendita sois vós entre as mulheres, bendito é o fruto do vosso ventre, Jesus.
1: Santa Maria, Mãe de Deus, rogai por nós, pecadores, agora e na hora de nossa morte. Amém.
0: Ave Maria, cheia de graça, o Senhor é convosco. Bendita sois vós entre as mulheres, bendito é o fruto do vosso ventre, Jesus.
1: Santa Maria, Mãe de Deus, rogai por nós, pecadores, agora e na hora de nossa morte. Amém.
0: Glória ao Pai, ao Filho e ao Espírito Santo.
1: Como
0: era no
1: princípio, agora e sempre. Amém.
0: Ó meu bom Jesus,
1: levai os almas todos para o céu e socorrei principalmente os que mais precisarem.
0: Abençoai o Santo Padre, o Papa, todo o clero, todo o povo de Deus, nossas famílias, e dai-nos a paz.
2: Amém.
0: Obrigado pela participação de vocês, né? A esposa rezou junto aí?
2: Isso,
0: a Lilian. Isso, dona Vivian, muito boa noite para a senhora. Obrigado também pela sua companhia, tá bom?
3: Obrigada, boa noite.
0: Nossa Senhora esteja sempre presente na vida de vocês. Uma boa noite. Obrigado pela participação. Tchau, tchau.
2: Tchau, tchau.
4: E assim continuamos juntos a nossa caminhada de fé e devoção, colocando mais algumas intenções. Lá no Facebook eu rezo pelas intenções do Luiz Martins, que coloca aqui sua vida e sua família diante do coração da Mãe Aparecida. Rezamos por você. O José Francisco também está conosco. Obrigado, Zé. Um abraço, viu? Deus abençoe. O Zé é de União da Vitória, lá no Paraná. Também conosco aqui, ó, a Lourdes Esteves, também está na sintonia da cidade de Arapoti, rezando com a gente. Obrigado, Lourdes. A Vera Gelaco, boa noite, Vera. O Sagrado Coração de Jesus te abençoe, viu? Deus ilumine. A Eliane Fernandes também está conosco. Obrigado, Eliane. Nossa Senhora Aparecida te proteja. A Elizabeth Consorte também está conosco. Muito obrigado. Maria Aparecida Botelho, de Maringá, no Paraná. Nossa querida Cida Botelho. A irmã Lurdinha Fernandes também está com a gente. Obrigado, irmã. Uma noite abençoada. Que Deus ilumine. E a Aninha, lá de Ponta Grossa, no Paraná, também está com a gente. Obrigado, Aninha. Boa noite. Seja bem-vinda. Louvado seja Deus pela sua presença e pela sua participação. Que Deus abençoe as suas intenções. Estamos rezando por você e com você que reza conosco. Que Nossa Senhora ilumine o seu coração. Vamos agora contemplar o segundo mistério.

0: Conan. Boa noite.
1: Boa noite, tudo bem, Rosângela?
0: Tudo bem. É, no segundo mistério, eu quero oferecer pelas crianças, por todo o clero, pelos doentes, né, pela conversão dos pecadores, por todos que estão desempregados, precisando, né, de ajuda, que moram na rua, desabrigados, pelas almas, né, pelas almas esquecidas, e por todos nós, pela família. E eu gostaria de saber as suas intenções, Conan.
1: Isso, eu agradeço a Deus pela vida de uma tia-avó minha, tia Benevida. Ela viveu 91 anos, solteira, mas ela foi a mãe de criação da minha mãe. E duas pessoas que ela amou na terra foram eu e minha mãe. E agora, depois de 35 dias, segunda-feira, ela partiu. Então, nós estamos com o coração assim pranteado pela ausência dela, né? Então, um vazio muito grande. Mas a certeza da ressurreição, ela recebeu a unção várias vezes. Ela ia aparecida até duas vezes ao mês, né? Muito amiga do Padre Belo, do Padre Domingos Sávio. E a certeza da ressurreição, ela cumpriu a missão dela, né?
0: Isso.
1: Coloco duas intenções especiais por algumas tribulações que eu venho passando, pelas pessoas que perdem minhas orações e pela festança de Santo Antônio que está acontecendo na minha cidade de Tiros.
0: Está bem. Pai nosso que estais no céu, santificado seja o vosso nome. Venha a nós o vosso reino. Seja feita a vossa vontade, assim na terra como no céu.
1: O pão nosso de cada dia nos dai hoje, perdoai as nossas ofensas, assim como nós perdoamos a quem nos tem ofendido, e não nos deixeis cair em tentação, mas livrai-nos do mal. Amém.
0: Ave Maria, cheia de graça, o Senhor é convosco. Bendita sois vós entre as mulheres, bendito é o fruto do vosso ventre, Jesus.
1: Santa Maria, Mãe de Deus, rogai por nós, pecadores, agora e na hora de nossa morte. Amém.
0: Ave Maria, cheia de graça, o Senhor é convosco. Bendita sois vós entre as mulheres, bendito é o fruto do vosso ventre, Jesus.
1: Santa Maria, Mãe de Deus, rogai por nós, pecadores, agora e na hora de nossa morte. Amém.
0: Ave Maria, cheia de graça, o Senhor é convosco. Bendita sois vós entre as mulheres, bendito é o fruto do vosso ventre, Jesus.
1: Santa Maria, Mãe de Deus, rogai por nós, pecadores, agora e na hora de nossa morte. Amém.
0: Ave Maria, cheia de graça, o Senhor é convosco. Bendita sois vós entre as mulheres, bendito é o fruto do vosso ventre, Jesus.
1: Santa Maria, Mãe de Deus, rogai por nós, pecadores, agora e na hora de nossa morte. Amém.
0: Ave Maria, cheia de graça, o Senhor é convosco. Bendita sois vós entre as mulheres, bendito é o fruto do vosso ventre, Jesus.
1: Santa Maria, Mãe de Deus, rogai por nós, pecadores, agora e na hora de nossa morte. Amém.
0: Ave Maria, cheia de graça, o Senhor é convosco. Bendita sois vós entre as mulheres, bendito é o fruto do vosso ventre, Jesus.
1: Santa Maria, Mãe de Deus, rogai por nós, pecadores, agora e na hora de nossa morte. Amém.
0: Ave Maria, cheia de graça, o Senhor é convosco. Bendita sois vós entre as mulheres, bendito é o fruto do vosso ventre, Jesus.

0: Santa Maria, Mãe de Deus, rogai por nós, pecadores, agora e na hora de nossa morte. Amém.
1: Ave Maria, cheia de graça, o Senhor é convosco. Bendita sois vós entre as mulheres. Bendito é o fruto do vosso ventre, Jesus.
0: Santa Maria, Mãe de Deus, rogai por nós, pecadores, agora e na hora de nossa morte. Amém.
1: Ave Maria, cheia de graça, o Senhor é convosco. Bendita sois vós entre as mulheres. Bendito é o fruto do vosso ventre, Jesus.
0: Santa Maria, Mãe de Deus, rogai por nós, pecadores, agora e na hora de nossa morte. Amém.
1: Ave Maria, cheia de graça, o Senhor é convosco. Bendita sois vós entre as mulheres. Bendito é o fruto do vosso ventre, Jesus.
0: Santa Maria, Mãe de Deus, rogai por nós, pecadores, agora e na hora de nossa morte. Amém.
1: Glória ao Pai, ao Filho e ao Espírito Santo.
0: Como era no princípio, agora e sempre. Amém. Amém.
1: Ó meu Jesus, perdoai-nos. Livrai-nos do fogo do inferno. Levai as almas todas para o céu. E socorrei principalmente as que mais precisarem. Ó Maria concebida sem pecado, rogai por nós que...
0: recorremos a vós.
1: Muito obrigada, Ronaldo.
0: Sacratíssimo coração de Jesus, nós temos confiança em vós. Muito obrigada a todos vocês, a todos. Um abraço a todos os meus companheiros da Unidade Deserto.
1: Meu abraço e os meus sentimentos.
0: Muito obrigado, viu? Obrigado a todos.
2: Amém. Amém. E assim continuamos rezando por esses irmãos que rezam conosco. Louvado seja Deus pela vida de cada um e pelas intenções também. Para você que está conosco rezando agora lá no YouTube da Rádio Aparecida, deixa eu acolher as intenções de quem está conosco. Ana Lutécia, de Recife, no Pernambuco, está rezando com a gente. Muito boa noite. Luiz Carlos Martins, da cidade de Guaxupé, Minas Gerais, também está com a gente. Obrigado, Luiz. A Marília Moreira, do Rio de Janeiro, capital, colocamos suas intenções, né? Também rezamos aqui, ó, por Maria, das Dores, que reza com a gente, colocando sua família, sua vida. Ela é da cidade de Três Pontas, em Minas Gerais. A Márcia Maria, de São José dos Campos, também está rezando com a gente. A Eva Maria também está conosco. Obrigado. O Rodrigo Barros também está na sintonia com a gente. Obrigado, Rodrigo. Uma ótima noite também. Reza com a gente aqui na sintonia o Inácio Mesquita, que coloca suas intenções particulares. Bem-vindo, bem-vinda. Você que está conosco, que Deus te abençoe. Terceiro mistério da dor.

0: Nova Zica. Boa noite.
1: Boa noite. Satisfação, professor Pinheiro.
2: Tudo bem?
1: Tudo bom.
2: Pode colocar suas intenções, Vicente.
1: Hoje eu estava pensando aqui as pessoas com quem nós temos tanta gratidão e poucas oportunidades de manifestar, que são aqueles que nos apoiam aqui em nossa residência. Todos nós, sejam empregados, sejam diaristas, sejam prestadores de serviço, né? Nós temos a gratidão de que as pessoas que cuidaram das nossas filhas nos ajudaram na formação delas, na educação, e com quem nós mantemos uma grande amizade. Então hoje eu queria dedicar esse mistério a essas pessoas tão preciosas que nos apoiam e apoiaram durante a nossa vida.
2: Eu também estou agradecendo um modo muito especial hoje. Eu estou completando 62 anos de Aparecida. Foi 62 anos.

0: Cheguei do seminário. Você nem tinha nascido ainda.
1: Já, viu?
0: Já. Hoje pra mim é um dia muito especial. Tá?
1: É, parabéns. Tá muito bom, parabéns.
0: Eu vou fazer a primeira parte, você faz a segunda. Pai nosso que estais no céu, santificado seja o vosso nome. Venha a nós o vosso reino, seja feita a vossa vontade, assim na terra como no céu.
1: O pão nosso de cada dia nos dai hoje, perdoai as nossas ofensas, assim como nós perdoamos a quem nos tem ofendido. Não nos deixeis cair em tentação e livrai-nos do mal.
0: Ave Maria, cheia de graça, o Senhor é convosco. Bendita sois vós entre as mulheres. Bendito o fruto do vosso ventre, Jesus.
1: Santa Maria, Mãe de Deus, rogai por nós, pecadores, agora e na hora de nossa morte. Amém.
0: Ave Maria, cheia de graça, o Senhor é convosco. Bendita sois vós entre as mulheres. Bendito o fruto do vosso ventre, Jesus.
1: Santa Maria, Mãe de Deus, rogai por nós, pecadores, agora e na hora de nossa morte. Amém.
0: Ave Maria, cheia de graça, o Senhor é convosco. Bendita sois vós entre as mulheres. Bendito o fruto do vosso ventre, Jesus.
1: Santa Maria, Mãe de Deus, rogai por nós, pecadores, agora e na hora de nossa morte. Amém.
0: Ave Maria, cheia de graça, o Senhor é convosco. Bendita sois vós entre as mulheres. Bendito o fruto do vosso ventre, Jesus.
1: Santa Maria, Mãe de Deus, rogai por nós, pecadores, agora e na hora de nossa morte. Amém.
0: Ave Maria, cheia de graça, o Senhor é convosco. Bendita sois vós entre as mulheres. Bendito o fruto do vosso ventre, Jesus.
1: Santa Maria, Mãe de Deus, rogai por nós, pecadores, agora e na hora de nossa morte. Amém.
0: Ave Maria, cheia de graça, o Senhor é convosco. Bendita sois vós entre as mulheres. Bendito é o fruto do vosso ventre, Jesus.
1: Santa Maria, Mãe de Deus, rogai por nós, pecadores, agora e na hora de nossa morte. Amém.
0: Ave Maria, cheia de graça, o Senhor é convosco. Bendita sois vós entre as mulheres. Bendito é o fruto do vosso ventre, Jesus.
1: Santa Maria, Mãe de Deus, rogai por nós, pecadores, agora e na hora de nossa morte. Amém.
0: Ave Maria, cheia de graça, o Senhor é convosco. Bendita sois vós entre as mulheres. Bendito é o fruto do vosso ventre, Jesus.
1: Santa Maria, Mãe de Deus, rogai por nós, pecadores, agora e na hora de nossa morte. Amém.
0: Ave Maria, cheia de graça, o Senhor é convosco. Bendita sois vós entre as mulheres. Bendito o fruto do vosso ventre, Jesus.
1: Santa Maria, Mãe de Deus, rogai por nós, pecadores, agora e na hora de nossa morte. Amém.
0: Ave Maria, cheia de graça, o Senhor é convosco. Bendita sois vós entre as mulheres. Bendito o fruto do vosso ventre, Jesus.
1: Santa Maria, Mãe de Deus, rogai por nós, pecadores, agora e na hora de nossa morte. Amém.
0: Glória ao Pai, ao Filho e ao Espírito Santo.
1: Assim como era no princípio, agora e sempre. Amém.
0: Ó meu bom Jesus, perdoai-nos, livrai-nos do fogo do inferno. Levai as almas todas para o céu e socorrei aquelas que mais precisarem. Zica, obrigado pela sua participação aqui conosco e volte mais sempre, mais vezes.
1: Obrigado, eu que agradeço pela oportunidade.
2: Louvado seja Deus por todos os irmãos que rezam com a gente, especialmente os queridos da Unesé, que estão sempre conosco. Deus abençoe a todos. Deus abençoe também as intenções dos irmãos que estão lá no WhatsApp da Rádio Aparecida. Muitas intenções, pela graça de Deus. Rezo e peço a Nossa Senhora que acolha as intenções do Adilton Borges. Ele reza com a gente, colocando suas intenções. Ele é lá de Lages, em Santa Catarina. Está conosco também a Luísa Regina, de Florianópolis, no estado de Santa Catarina também. Boa noite, Luísa. Seja bem-vinda. Com alegria também eu acolho quem está rezando conosco, Roberto Borges, de Ribeirão Bonito, também reza com a gente. Obrigado, Roberto, uma ótima noite, seja bem-vindo. Seja bem-vindo também aqui, ó, rezando conosco aqui com a Mãe Aparecida, colocando suas intenções particulares, pedindo bênçãos de Deus para a família. Rosa Maria, tudo bem, Rosa? Boa noite, Deus te abençoe e proteja. A Micaele das Graças de São Lourenço também está rezando com a gente. Muito obrigado. Que Deus ilumine cada intenção com muito carinho. Rezamos por você. Quarto mistério da dor. Vamos contemplá-lo.

0: reza conosco esse quarto mistério, Arnaldo Pimenta, lá de Campinas. Boa noite, Arnaldo, seja bem-vindo.
1: Boa noite, professor Marcelo, tudo bem?
0: Tudo bem. Pode colocar suas intenções, Arnaldo.
1: Marcelo, eu vou pedir para que Deus possa abençoar todos os casais nesse dia dos namorados, não só hoje, mas como sempre, para que, casados ou não, esse namoro, essa paixão, essa, o querer o bem um do outro, que permaneça sempre.
0: Amém.
1: E oro também por todas as pessoas que são às vezes esquecidas por nós, que sejam contempladas nesse texto que estamos rezando.
0: Assim seja. Eu também coloco as minhas intenções. Rezo pelo Santo Padre o Papa, né? Rezo pela paz do mundo, também pela paz do nosso Brasil. Rezo pelo sucesso da nossa Copa, né? Copa do Mundo. Rezo pelos enfermos da UNESER. Rezo pelo nosso encontro nacional da UNESER, que será realizado dia 24, 25, 26 de julho, próximo, né? Aqui no Seminário Santo Afonso, em Aparecida. Rezo também pela alma de Augusta Pascotto, seu sétimo dia. Ela é mãe de Laerte Pascotto, né? Rezo também na intenção da minha mãe, Dona Lia, lá em Carmo do Rio Claro. Rezo também na intenção da Dona Laerte e também na intenção da professora Érica Cristina. Rezemos então, Arnaldo. Pai nosso que estais no céu, santificado seja o vosso nome. Venha a nós do vosso reino, seja feita a vossa vontade, assim na terra como no céu.
1: O pão nosso de cada dia nos dai hoje, perdoai nossas ofensas, assim como nós perdoamos a quem nos tem ofendido, e não nos deixeis cair em tentação, mas livrai-nos do mal.
0: Ave Maria, cheia de graça, o Senhor é convosco. Bendita sois vós entre as mulheres, e bendito é o fruto do vosso ventre, Jesus.
1: Santa Maria, Mãe de Deus, rogai por nós, pecadores, agora e na hora de nossa morte. Amém.
0: Ave Maria, cheia de graça, o Senhor é convosco. Bendita sois vós entre as mulheres, e bendito é o fruto do vosso ventre, Jesus.
1: Santa Maria, Mãe de Deus, rogai por nós, pecadores, agora e na hora de nossa morte. Amém.
0: Ave Maria, cheia de graça, o Senhor é convosco. Bendita sois vós entre as mulheres, e bendito é o fruto do vosso ventre, Jesus.
1: Santa Maria, Mãe de Deus, rogai por nós, pecadores, agora e na hora de nossa morte. Amém.
0: Ave Maria, cheia de graça, o Senhor é convosco. Bendita sois vós entre as mulheres, e bendito é o fruto do vosso ventre, Jesus.
1: Santa Maria, Mãe de Deus, rogai por nós, pecadores, agora e na hora de nossa morte. Amém.
0: Ave Maria, cheia de graça, o Senhor é convosco. Bendita sois vós entre as mulheres, e bendito é o fruto do vosso ventre, Jesus.
1: Santa Maria, Mãe de Deus, rogai por nós, pecadores, agora e na hora de nossa morte. Amém.
0: Ave Maria, cheia de graça, o Senhor é convosco. Bendita sois vós entre as mulheres, e bendito é o fruto do vosso ventre, Jesus.

0: Santa Maria, Mãe de Deus, rogai por nós, pecadores, agora e na hora de nossa morte. Amém.
1: Ave Maria, cheia de graça, o Senhor é convosco. Bendita sois vós entre as mulheres e bendito é o fruto do vosso ventre, Jesus.
0: Santa Maria, Mãe de Deus, rogai por nós, pecadores, agora e na hora de nossa morte. Amém.
1: Ave Maria, cheia de graça, o Senhor é convosco. Bendita sois vós entre as mulheres e bendito é o fruto do vosso ventre, Jesus.
0: Santa Maria, Mãe de Deus, rogai por nós, pecadores, agora e na hora de nossa morte. Amém.
1: Ave Maria, cheia de graça, o Senhor é convosco. Bendita sois vós entre as mulheres e bendito é o fruto do vosso ventre, Jesus.
0: Santa Maria, Mãe de Deus, rogai por nós, pecadores, agora e na hora de nossa morte. Amém.
1: Ave Maria, cheia de graça, o Senhor é convosco. Bendita sois vós entre as mulheres e bendito é o fruto do vosso ventre, Jesus.
0: Santa Maria, Mãe de Deus, rogai por nós, pecadores, agora e na hora de nossa morte. Amém.
1: Glória ao Pai, ao Filho e ao Espírito Santo.
0: Como era no princípio, agora e sempre. Amém.
1: Ó meu bom Jesus, perdoai-nos.
0: Perdoai-nos
1: o fogo do inferno. Levai as almas todas para o céu. E socorrei principalmente as que mais precisarem. Sagrado Coração de Jesus,
0: rogai por nós.
1: Santo Antônio,
0: rogai por nós.
1: Santo Afonso,
0: rogai por nós.
1: Arnaldo, muito obrigado pela sua participação. Que Deus abençoe você e toda a sua família aí em Campinas.
0: Muito grato. Deus abençoe você também com toda a sua equipe aí. E gratidão pelo convite feito, pela confiança.
1: Amém.
2: Amém. Louvado seja Deus pelos irmãos que estão conosco. Que Nossa Senhora da Conceição Aparecida abençoe a todos. Chegamos ao último mistério e assim vamos rezar por você que reza conosco e coloca suas intenções lá pelo Facebook da Rádio Aparecida. Lá no Facebook eu acolho o José Lima, que reza com a gente, a Geralda Maria, está conosco também, Ivonete Santos, muito boa noite, a Lúcia Leonel também está na sintonia, o Zitro Zanella, lá de lá do Paraguai, né, cidade de Santa Rosa. Boa noite, Zitro. Seja bem-vindo, amigo. Obrigado, viu? Um abraço para você, para todos da família. Com alegria também, eu acolho aqui, ó, quem está conosco na sintonia do programa Com a Mãe Aparecida, rezando com a gente, o Renato Rodrigues de Patos, em Minas Gerais. Está conosco também, colocando suas intenções, a Maria Rita. Ela está pedindo a todos bênçãos para a família. Também rezamos e pedimos a Nossa Senhora que acolha as intenções do Romildo, da cidade de Mariana, Minas Gerais, está rezando com a gente. Também acolho as intenções do Zé Antônio, ele é de Matozinhos, Minas Gerais também, está com a gente. Obrigado, José Antônio, seja bem-vindo à Rádio Aparecida. Com alegria acolho também as intenções do Paulo de Juazeiro do Norte, lá no Ceará, que está colocando suas intenções e rezando com a gente. E ainda eu rezo pedindo a bênção de Deus para Lúcia Helena de São Sebastião do Paraíso, em Minas Gerais. Boa noite, Lúcia Helena, seja bem-vinda, que Deus abençoe você e sua família. Agora vamos contemplar juntos o quinto mistério da dor.

0: rezar conosco este quinto mistério, o diácono Natalino lá de Piracicaba. Boa noite, diácono, sua bênção, bem-vindo.
1: Deus te abençoe.
0: Amém, seja bem-vindo à Rádio Aparecida, que alegria ter o senhor aqui com a gente, viu?
1: É uma alegria toda nossa.
0: Muito bem, dona Natalina, sua esposa também tá aí com o senhor, né?
2: Isso.
0: Que bom.
2: Boa noite.
0: Boa noite, dona Natalina, a senhora vai bem?
2: Graças a Deus.
0: Graças a Deus. Tudo ótimo, tudo na Santa Paz. Louvado seja Deus pela presença de vocês, viu? Que Nossa Senhora Aparecida os cubra com o seu manto sagrado e que o Sagrado Coração de Jesus os proteja de todos os males neste dia tão especial. E também dia dos namorados, né? Que vocês continuem sendo eternos namorados em Cristo Jesus. Muito bem. Pode colocar as intenções de vocês, por gentileza?
1: Então, hoje é o dia do Sagrado Coração de Jesus, e o dia da oração para a santificação do clero, né? Então, rezar para todos os padres redentoristas, todos os padres diocesanos também, né? E cumpra a sua missão com bastante amor e carinho ao nosso Senhor Jesus, Sagrado Coração de Jesus, né? E com toda a nossa família da Unicerna, nossa família redentorista, e cubra com o seu manto sagrado, né?
0: Maravilha, muito bem. A senhora tem alguma intenção também, dona Natalina?
2: Tenho, sim. Eu rezo também pelas almas do purgatório, de modo especial a minha mãe, que faz 11 meses que ela faleceu, né? E tem uma família toda.
0: Amém, que assim seja. Então, nós vamos fazer assim. Vocês rezam daí e a gente... Vamos fazer o seguinte, como vocês estão em família, nós vamos fazer o seguinte. Vou fazer diferente hoje. Como vocês estão em família, hoje nesse dia especial, eu gostaria que o senhor fizesse a primeira parte e a senhora fizesse a segunda, ou vice-versa. A senhora fizesse a primeira e o senhor fizesse a segunda, vocês rezam por aí e a gente vai acompanhando por aqui. Pode ser assim?
2: Ok.
1: Pode.
0: Então tá bom, fiquem à vontade, vocês rezam em família e a gente acompanha por aqui, tá bom?
1: Certo. Pai nosso que estás nos céus, santificado seja o vosso nome. Venha a nós o vosso reino. Seja feita a vossa vontade, assim na terra como no céu.
2: O pão nosso de cada dia nos dai hoje. Perdoai as nossas ofensas, assim como nós perdoamos a quem nos tem ofendido. E não nos deixeis cair em tentação, mas livrai-nos do mal. Amém.
1: Ave Maria, cheia de graça, o Senhor é convosco. Bendita sois vós entre as mulheres, e bendito é o fruto do vosso ventre, Jesus.
2: Santa Maria, Mãe de Deus, rogai por nós, pecadores, agora e na hora da nossa morte. Amém.
1: Ave Maria, cheia de graça, o Senhor é convosco. Bendita sois vós entre as mulheres, e bendito é o fruto do vosso ventre, Jesus.
2: Santa Maria, Mãe de Deus, rogai por nós, pecadores, agora e na hora da nossa morte. Amém.
1: Ave Maria, cheia de graça, o Senhor é convosco. Bendita sois vós entre as mulheres, e bendito é o fruto do vosso ventre, Jesus.
2: Santa Maria, Mãe de Deus, rogai por nós, pecadores, agora e na hora da nossa morte. Amém.
1: Ave Maria, cheia de graça, o Senhor é convosco. Bendita sois vós entre as mulheres, e bendito é o fruto do vosso ventre, Jesus.
2: Santa Maria, Mãe de Deus, rogai por nós, pecadores, agora e na hora de nossa morte. Amém.
1: Ave Maria, cheia de graça, o Senhor é convosco. Bendita sois vós entre as mulheres, e bendito é o fruto do vosso ventre, Jesus.
2: Santa Maria, Mãe de Deus, rogai por nós, pecadores, agora e na hora da nossa morte. Amém.
1: Ave Maria, cheia de graça, o Senhor é convosco, bendita sois vós entre as mulheres, e bendito é o fruto do vosso ventre, Jesus.
2: Santa Maria, Mãe de Deus, rogai por nós, pecadores, agora e na hora da nossa morte. Amém.
1: Ave Maria, cheia de graça, o Senhor é convosco, bendita sois vós entre as mulheres, e bendito é o fruto do vosso ventre, Jesus.
2: Santa Maria, Mãe de Deus, rogai por nós, pecadores, agora e na hora da nossa morte. Amém.
1: Ave Maria, cheia de graça, o Senhor é convosco. Bendita sois vós entre as mulheres, e bendito é o fruto do vosso ventre, Jesus.
2: Santa Maria, Mãe de Deus, rogai por nós, pecadores, agora e na hora da nossa morte. Amém.

0: Ave Maria, cheia de graça, o Senhor é convosco. Bendita sois vós entre as mulheres, e bendito é o fruto do vosso ventre, Jesus.
1: Santa Maria, Mãe de Deus, rogai por nós, pecadores, agora e na hora de nossa morte. Amém.
0: Ave Maria, cheia de graça, o Senhor é convosco. Bendita sois vós entre as mulheres, e bendito é o fruto do vosso ventre, Jesus.
1: Santa Maria, Mãe de Deus, rogai por nós, pecadores, agora e na hora da nossa morte. Amém.
0: Glória ao Pai, ao Filho e ao Espírito Santo.
1: Como era no princípio, agora e sempre. Amém.
0: Ó meu bom Jesus, perdoai-nos, livrai-nos do fogo do
1: pecadores, agora e na hora da nossa morte. Amém.
0: Glória ao Pai, ao Filho e ao Espírito Santo.
1: Como era no princípio, agora e sempre. Amém.
0: Ó meu bom Jesus, perdoai-nos, livrai-nos do fogo do inferno.
2: Eu sou o Senhor, e por gentileza, como eu disse no começo, o Senhor, por favor, fica na linha para o Senhor nos dar a bênção no final desse momento tão especial do Santo Texto, tá bom? Obrigado, Tiago.
3: Infinitas graças vos damos, soberana rainha, pelos benefícios que todos os dias recebemos de vossas mãos liberais. Dignais agora e para sempre tomarmos debaixo do vosso poderoso amparo. E para mais vos alegrarmos, saudamos com a Salve Rainha. Salve Rainha, Mãe da Misericórdia, vida, doçura e esperança, nossa salve. A vós bradamos, degredados filhos de Eva, a vós suspirando e gemendo e chorando nesse vale de lágrimas, eia, pois, advogada nossa, esses vossos olhos misericordiosos a nós voltei. E depois deste desterro, mostrai-nos Jesus, bendito é o fruto do vosso ventre, ó clemente, ó piedosa, ó doce sempre Virgem Maria. Rogai por nós, Santa Mãe de Deus, para que sejamos dignos das promessas de Cristo. Amém.
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3: Ó Maria Santíssima, pelos méritos de nosso Senhor Jesus Cristo, em vossa querida imagem de Aparecida, espalhais inúmeros benefícios sobre todo o Brasil. E eu, embora indigno de pertencer ao número de vossos filhos e filhas, mas cheio do desejo de participar dos benefícios de vossa misericórdia, prostrado aos vossos pés, consagro-vos o meu entendimento, para que sempre pense no amor que mereceis. Consagro-vos a minha língua, para que sempre vos louve e propague a vossa devoção. Consagro-vos o meu coração, para que depois Deus vos ame sobre todas as coisas. Recebei-me, ó Rainha incomparável, vós que o Cristo crucificado, Deus por Mãe, no ditoso número de vossos filhos e filhas, acolhei-me debaixo de vossa proteção, socorrei-me em todas as minhas necessidades, espirituais e temporais, sobretudo na hora de minha morte. Socorrei-me em todas as minhas necessidades, espirituais e temporais, sobretudo na hora de minha morte. E temporais, sobretudo na hora de minha morte. Filhos e filhas, acolhei-me debaixo de vossa proteção, socorrei-me em todas as minhas necessidades, espirituais e temporais, sobretudo na hora de minha morte.
0: O Senhor esteja com
3: Ele está no meio de nós.
0: Fazer uma bênção solene. Que o Sagrado Coração de Jesus derrame sobre todos

0: nós as bênçãos do céu e vos torne santos e irrepreensíveis em sua presença. Amém.
1: Amém.
0: Que do seu coração aberto, por amor, jorrem sobre vós as riquezas de sua graça e de sua misericórdia.
1: Amém.
0: Que ele vos instrua com a palavra da verdade, vos fortaleça pelo evangelho da salvação e vos conduza pelos caminhos da fé, da esperança e da caridade.
1: Amém.
0: Que o fogo do amor que arde no coração do Cristo inflame os vossos corações, para que ameis a Deus sobre todas as coisas e aos irmãos com generosidade e alegria.
1: Amém.
0: E que a paz, a bondade, a ternura do Sagrado Coração de Jesus permaneça em todos vós, em vossas famílias, em todos os que amais, por Cristo nosso Senhor.
1: Amém.
0: Abençoe-vos Deus Todo-Poderoso, Pai, Filho e Espírito Santo.
2: Amém. Diácono Natalino, muito obrigado por esta bênção e Nossa Senhora ilumine sua vida sempre, viu?
0: Amém. Todos nós.
2: Amém. Obrigado, dona Natalina, pela sua participação também. Deus abençoe a senhora, viu?
3: Também oportunidade estando junto com você.
2: Amém. Fiquem com Deus. Amém. Louvado seja Deus por essa presença. Professor Marcelo, que benção, né? Benção diaconal aqui
4: muito
2: no final.
4: Especial, né? Muito.
2: Do nosso Santo Terço. Que maravilha, né?
4: Uma graça.
2: Graças a Deus. Muito bem. Muito obrigado, professor.
4: Eu que agradeço, Evandro, né? Esse momento tão especial nas nossas vidas aqui.
2: Semana que vem estaremos juntos,
4: se Deus quiser.
2: Se Deus quiser. Muito bem.
4: Uma benção para todos os ouvintes. Uma boa noite para todos.
2: Amém. Senhor Pinheiro, obrigado, viu?
5: É, nós. Nós que agradecemos essa oportunidade, né?
2: Louvado seja Deus.
5: Estar aqui.
2: Bom ter o senhor aqui com a gente.
5: Agradecendo,
2: viu?
5: Né? Agradecendo. Tantas e tantas graças, tantos e tantos favores.
2: Muito bem. Muito bom. Silvio Torres, obrigado.
6: Obrigado. Por esse momento, né? De estarmos juntos aqui, renovando sempre essa devoção à Nossa Senhora.
2: Amém. Professora, obrigado, professora Rosângela, pela
7: obrigada.
2: Participação. Que alegria foi tê-la aqui
7: obrigada.
2: Conosco, viu?
7: Obrigada, boa noite. E um bom dia de Santo Antônio, né, amanhã?
2: É verdade, é verdade. Amanhã tem mais. Amanhã é Santo Antônio. Dê um abraço pra Cláudia, né?
5: Sim, um abraço pra dona Cláudia.
2: Dona Cláudia tá lá nas viagens dela, né?
5: Ela já chegou já.
2: Mas já tava viajando. O Cláudio Silva já tá te defendendo aqui, viu? Nós já falamos, a Cláudia tá viajando, não. O Silvio falou, não, ela já chegou. Já tá
4: hoje
2: certo.
4: Ela tá cuidando dos netinhos.
2: É, tá certo.
5: Ela sempre nos acompanha, viu mesmo?
2: Ah, sim,
5: ela sempre nos acompanha.
2: Por isso que eu tô falando, né? Bem no finalzinho, pelo menos, nós falamos nela, né?
4: E na próxima semana está lá na festa do Bom Fim, né? Vamos prestigiar.
2: Isso aí, maravilha. Bom, pra você que nos acompanhou, nosso muito obrigado, nosso muito boa noite. Louvado seja Deus pela sua presença e pelo seu carinho para com todos. Louvado seja nosso Senhor Jesus Cristo, para sempre seja louvado. Com as imagens de Ana Gabriela, fiquem com Deus e com as bênçãos da Mãe Aparecida.

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6: 11:21, horário de Brasília.
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você que está conosco na Rádio Aparecida e Rede Aparecida de Rádio, uma ótima noite. Bem-vindo, bem-vinda. Muito obrigado pela sua participação e pela sua presença, viu? O texto terminou, mas a nossa missão continua. Continuamos juntos e abraçando com muito carinho. Quem continua com a gente é a Lúcia Helena, de São Sebastião do Paraíso, Minas Gerais. Muito boa noite para você, Lúcia. Seja bem-vinda. Muito obrigado pela sua presença aqui conosco. Iracema Pisani, de Guaratinguetá, também continua com a gente. Obrigado, Iracema. Uma noite abençoada para você. Louvado seja Deus pela sua participação. Com alegria, eu acolho a Maria Aparecida Francisco de Campinas, aqui no estado de São Paulo, que também continua conosco. Obrigado, querida. Um abraço, que Deus abençoe a sua vida. E ainda a Micaele das Graças, de São Lourenço, Minas Gerais, que também continua conosco. Muito obrigado, Micaele. Louvado seja Deus pela sua participação aqui conosco. Que Nossa Senhora continue cuidando de sua vida e do seu coração. E você que está na sintonia, obrigado, viu? Fique à vontade, que Nosso Senhor Jesus Cristo lhe cubra com o seu manto sagrado. WhatsApp disponível, 12DDD e o número 3104-1043. Deus seja louvado pela sua presença e pela sua participação. 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

fácil esperar e em nenhuma circunstância da história é simples aguardar o tempo passar. Não estou falando aqui de não fazer nada e pronto, deixar o curso da história acontecer de braços cruzados, porque não adianta fazer nada mesmo. Tudo vai acontecer, é destino, etc. Isso é comodismo puro, nada cristão. Estou me referindo aqui de saber esperar quando é necessário aguardar o tempo passar. Quando agir não é possível ou não é adequado. Quando tomar atitude, alguma atitude apressada, é no mínimo falta de bom senso, de inteligência. Nesse caso, ser paciente é ser cristão. Ser paciente é ter confiança em Deus, é entender que quando tudo está fora de nossas mãos e não há nada mais para fazer, é preciso

0: abençoe você.
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2: Hoje, dia 12 de junho, nós vamos conhecer a história da viúva de Sarepta, a mulher pobre que acolheu o profeta Elias. Essa viúva é chamada assim porque ela morava na cidade de Sarepta, na terra de Sidônia. Aconteceu na época do profeta Elias, quando a fome já durava mais de 3 anos. Até o profeta Elias ficou sem comida e sem água. Deus mandou que ele fosse para Sarepta, onde uma viúva então iria ajudar. Elias foi e encontrou essa viúva. Pediu um pedaço de pão e ela disse: tenho apenas um punhado de farinha numa vasilha e um pouco de azeite na jarra. Elias disse: vá, mas primeiro prepare um pãozinho para mim. Depois você faz também para você e para o filho. Ela foi, fez a partilha como Elias tinha pedido. E diz a Bíblia que a vasilha de farinha ela não se esvaziou e a jarra de azeite não acabou. Então, se houvesse partilha, aconteceria entre nós o mesmo milagre, não haveria mais fome, haveria comida para todos. Assim, sobraria então para muita gente. O filho da viúva de Sarepta ficou muito doente, ele morreu. Ela reclamou com Elias: você veio à minha casa para reavivar a lembrança das minhas faltas e causar a morte do meu filho. E Elias respondeu: dá-me teu filho. Elias levou o menino para o quarto, rezou a Deus e em seguida esquentou o menino deitando sobre ele. Então, a vida voltou. Ele o devolveu à mãe e ela disse: agora sei que você é um homem de Deus e que a palavra de Javé habita em sua boca. Foi essa viúva, então, que deu o título mais bonito ao profeta: homem de Deus, em cuja boca habita a palavra dele.

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5: 11:30, horário de Brasília.
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de volta na programação com a Mãe Aparecida, de volta aqui na rede Aparecida de Rádio. Continuamos juntos até meia-noite. Eu, Evandro Brum, com muito, mas com muito carinho, te acolho e peço a presença da Mãe Aparecida na sua vida e no seu coração. Bem-vindo, bem-vinda, que bom ter você conosco, viu? Que a Mãe de Deus lhe cubra com o seu manto sagrado. Agora são 11:31. Muito boa noite, seja muito bem-vindo, que Deus te abençoe, Deus ilumine você, proteja sua vida, guarde o seu coração, te traga paz, bênçãos e graças do coração de Jesus. Deixa eu mandar um abraço para o Jailson de Porto Velho, Rondônia, que acabou de mandar sua mensagem para a gente também. Muito obrigado, Deus abençoe sempre. Agora vamos viver o Igreja em Comunhão.

0: O Papa Leão XIV convida os católicos de todo o mundo a rezarem neste mês para que o esporte seja uma oportunidade de promover a paz, a fraternidade e o respeito entre os povos. Em um período marcado pela Copa do Mundo, a mensagem ganha ainda mais significado, lembrando que a competição pode unir pessoas de diferentes culturas e nações. Para conversar conosco sobre a intenção de oração de Papa Leão para esse mês de junho, eu recebo o delegado da Conferência Nacional dos Bispos do Brasil junto à Santa Sé para o esporte, também coordenador acadêmico do programa da FGV FIFA CIES, Pedro Trengaus. Pedro, primeiramente, muito obrigada por conversar conosco.
1: Rafael, eu que agradeço a oportunidade de falar sobre esse tema aqui para você.
0: Pedro, primeiro começo perguntando qual a principal mensagem Papa Leão quer nos transmitir ao escolher o esporte neste mês de junho, mês de início de Copa do Mundo.
1: Bom, em primeiro lugar, ele traz algo que é muito próximo dele mesmo, ele que pratica esporte, ele que gosta de esporte, ele que reconhece o esporte, assim como o Papa Francisco e também como o Papa João Paulo II, como um caminho para a santidade. O esporte, ele traz aquilo de mais humano que nós temos, né? Inclusive, é muito interessante que nesse mês de junho o tema de oração do Papa Leão seja o esporte, porque ele acaba de publicar a encíclica sobre a inteligência artificial, que é exatamente o oposto do que o esporte representa. Não tem condições, né, das pessoas praticarem esporte com inteligência artificial. É uma atividade eminentemente humana, magnífica e humana, assim como a sua encíclica. Então, os valores do esporte, o equilíbrio, a temperança, né, assim como os valores cardeais, né, eles estão presentes aqui nesse mês de oração que o Papa Leão faz pelo esporte.
0: Muitas vezes vemos episódios de violência,

0: de intolerância e até mesmo de ódio ligados ao futebol. O que a nossa fé cristã pode ensinar para transformar essa realidade?
1: Em primeiro lugar, não é só um privilégio, né? Ou melhor, um problema do esporte, essa ligação que você acaba de colocar, né? O esporte é exatamente o oposto disso tudo. O esporte é um lugar onde os povos eles se reúnem para disputar sem guerra, pelo contrário, para disputar num espírito festivo, de emulação, de solidariedade. Não existe esporte sem o outro. Mesmo nos esportes individuais, a competição é com o outro.

0: Ela é muito presente no esporte e é exatamente o contrário dessa perspectiva da violência, né? Isso é algo que vai contra os valores do esporte e, consequentemente, também vai contra os nossos valores da nossa fé, né? Então, eu acho que a gente tem sim e trabalhar muito o esporte como um instrumento de evangelização e como um instrumento de promoção dos seus próprios valores e são também condizentes com os valores da nossa fé. Imagina você, Rafaela, que o Brasil vai receber a Copa do Mundo Feminino em 2027. Com índices de violência contra a mulher alarmantes. Tem uma pesquisa do Fórum Brasileiro de Segurança Pública que mostra que a violência contra a mulher aumenta nos dias de jogos de futebol, em 23%. Isso é algo que nós precisamos tratar nesse contexto da Copa do Mundo Feminina, que não precisa de construir nenhum estádio novo para a Copa, não precisa construir nenhum aeroporto, nenhum hotel, nenhuma infraestrutura, está toda aí pronta, mas a cidadania precisa sim ser construída e talvez agora a gente tenha condições de trabalhar mais isso. Ao passo que em 2014, quando recebemos a Copa Masculina, não tivemos tanto. Então, nessa perspectiva de construção da cidadania, de valorização da humanidade, né, através do esporte, dos seus princípios, dos seus valores, é que a gente tem esse mês de junho dedicado, né, ao esporte como um caminho para a santidade, onde as pessoas dão o melhor de si, onde elas buscam ser cada vez melhores, né? Esse documento, dar o melhor de si, que o Papa Francisco teve a oportunidade de promover, ele fala exatamente isso, né? E acho que nesse mês de oração pelo esporte a gente precisa olhar para esse fenômeno como algo que possa nos ajudar a viver melhor em comunidade, a viver mais, a cuidar do nosso templo, né? O nosso corpo é o nosso templo, e o esporte ele nos permite, né, cuidar melhor desse templo que todos nós temos, que todos nós somos, né?
1: Pedro, você fala muito dessa questão de que o esporte ele tem esse poder também de unir as pessoas de diferentes culturas e nacionalidades, essa paz que o esporte também pode nos trazer, essa paz tão pedida pelo Papa Leão. É também nesse sentido de início de Copa do Mundo, como essas características do esporte podem ajudar na construção de uma sociedade mais fraterna e também nessa fraternidade entre as nações, entre os povos.
0: Em primeiro lugar, em relação a um grande evento como a Copa do Mundo, nós temos aí um encontro dessas nações todas simbolizando essa grande comunidade que nós vivemos no planeta inteiro, né? Povos diferentes, culturas diferentes, línguas diferentes, costumes diferentes, todos juntos no mesmo lugar, disputando uma competição em júbilo. Então, esse exemplo de que é possível viver em harmonia, é possível viver com as mesmas regras, porque o esporte, ele oferece esse momento em que todo mundo respeita

muitíssimos exemplos do mundo inteiro respeitando as mesmas regras. O esporte é um deles. E isso traz o sentimento de que é possível construir um mundo onde todo mundo seja igual, onde todo mundo esteja sob as mesmas regras, onde todo mundo esteja participando em iguais condições. Porque é isso que o esporte representa, a oportunidade de disputar em iguais condições, participar de uma competição em iguais condições, né? E eu acho que esse momento de uma Copa do Mundo, que o nome já diz, é do mundo, não é de um país só, né? Não é de uma nação só, ele nos lembra, nos recorda, né? É, a condição humana que todos temos de filhos de Deus, somos todos iguais, não é? É, criados a sua imagem e semelhança, e o esporte nesse aspecto representa um pouco isso. Agora, na inspiração que esses grandes eventos trazem para que as pessoas pratiquem esporte, porque muita gente se vê animada a praticar esporte depois de assistir a um jogo da Copa, depois de assistir o seu país ser campeão, essa inspiração, ela toca os corações das pessoas para que elas cuidem melhor de si mesmas, para que elas convivam mais umas com as outras, para que elas, enfim, coloquem em prática essa vida em comunhão, em comunidade, enfim, que a

0: forte nas suas intenções nesse mês, que coincide com o início da Copa do Mundo, também é um grande sinal de que nós estamos todos alinhados com esse espírito de que o esporte é sim instrumento de evangelização e é caminho para a santidade, onde cada um pode dar o melhor de si, para si e para o outro, nessa vida em comunidade que a gente precisa ter cada vez mais.
1: Pedro, você coloca também que praticar esporte, o esporte se torna aí o cuidado com a vida, princípio cristão desse cuidado com a vida. Nesse sentido, é fundamental nós também fortalecermos, inspirarmos para que a pastoral do esporte seja, né, cada vez mais valorizada, principalmente no nosso país, um país que é movido praticamente pelo esporte, esse esporte que transforma a vida de jovens, de muitos jovens também. Nesse sentido, como incentivar essa pastoral aqui também no nosso país?
0: Em primeiro lugar, trabalhando cada vez mais o esporte como ferramenta para evangelizar. A CNBB, ela já vem pensando na possibilidade de criar a pastoral do esporte, como outros países já fizeram. A CNBB participou do encontro que o de Castelho, para a cultura e para a educação, responsável pelo tema, promoveu no Vaticano, com todos os países que já possuem a pastoral do esporte, e eu acredito que nós estamos muito perto desse movimento. Até porque o Brasil é um país que se destaca no esporte. Se destaca no esporte internacionalmente, seja nas competições que participa, seja nas competições que promove. O Brasil recebeu os Jogos Olímpicos, a Copa do Mundo, vai receber agora a Copa do Mundo feminina, se candidatou novamente para os Jogos Pan-Americanos em 2031. Enfim, o Brasil é uma referência, assim como o maior país católico do mundo, também é uma grande potência esportiva, e isso é muito importante que seja considerado aí pela CNBB no seu trabalho de evangelizar através do esporte. E por outro lado, também cresce nas bases da igreja os movimentos em torno do esporte. A gente tem lá o Centro Esporte e Fé, no Santuário Cristo Redentor. A Arquidiocese do Rio de Janeiro tem um trabalho muito grande com o esporte. Ela já tem, inclusive, a pastoral do esporte, é o padre Marcos Vinícius. A Rádio Catedral, ela tem um programa semanal sobre esporte, que é o Vox Populi Esporte. Enfim, eu acredito que existe um crescimento das bases.

0: da igreja, abraçando o esporte como uma grande ferramenta, um grande ponto de encontro, e também existe a sensibilidade da CNBB para o tema, que já vem sendo considerado até mesmo para uma campanha da fraternidade no futuro, né? Então, eu acredito que a gente está num bom caminho, Rafaela, para desenvolver ainda mais a pastoral do esporte no Brasil e, a partir daí, também como exemplo para outros países, em cooperação com eles também. Imagina que a Argentina tem uma liga de clubes das paróquias, uma liga de clubes paroquiais, um campeonato de clubes paroquiais, com quase 100 clubes participando e dando oportunidade para aqueles jogadores que não têm clubes, né? São os clubes de quem não tem clubes, mas muito mais do que isso, promovendo o encontro dessas pessoas. A Argentina faz um grande trabalho e que o Brasil tem potencial para fazer também.
1: Nós conversamos com o delegado da Conferência Nacional dos Bispos do Brasil junto à Santa Sé para o Esporte, Pedro Tengrosi. Rafael Oliveira para a Rede Aparecida de Rádio e Signes Brasil.
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1: A paz esteja com você. Lembremos que o mais importante na nossa vida como cristãos é a unidade. Jesus, na última ceia, rezou: Pai, que todos sejam um, para que o mundo creia. Viver a unidade é viver a verdade, o autêntico amor. Deus é unidade. Três pessoas: Pai, Filho e Espírito Santo, mas um só Deus. E fomos criados assim. Cada um é único e original, mas todos nós estamos interrelacionados. Só vamos poder viver uma vida autêntica vivendo a comunhão com o próximo, na unidade. Tudo que divide não é de Deus. Maria estava junto com os apóstolos no cenáculo após a partida de Jesus, na sua ascensão. Quando vem o Espírito Santo, ela e todos os discípulos, os apóstolos, recebem o Espírito Santo e começa uma nova cultura da civilização do amor, onde todos sejam um. Homens, mulheres, apóstolos, discípulos, todos estamos unidos para construir o reino de Deus. O mais importante é a unidade. É fundamental a gente lembrar que o que une é a expressão da presença invisível de Jesus, que está entre nós. Por isso, por exemplo, na missa, quantas vezes o sacerdote diz: o Senhor esteja convosco. O que que a gente responde? Ele está no meio de nós. Isso não é apenas uma frase, uma expressão, é um testemunho. Estamos unidos porque Jesus diz: onde dois ou mais estiverem unidos no meu nome, eu estarei no meio deles. É fundamental que a gente reconheça essa presença que Jesus faz entre nós, unidos no seu nome, para depois saber reconhecê-lo quando ele fala a sua palavra no Evangelho e quando ele dá a sua vida na Eucaristia. É desse modo que nós realmente, como Maria, aprendemos a seguir Jesus em todas as manifestações, sobretudo no mundo de hoje, com tanta divisão em tantos aspectos, na cultura, na arte, na economia, na política e até na religião. Vamos fazer de tudo para construir a unidade e assim vivermos unidos como filhos de Deus, conduzidos pelo Espírito Santo, portanto permanecendo no clima de Pentecostes, tendo Maria como nossa mãe, junto com os apóstolos enviados para continuar a missão de Jesus, realizando a nossa vocação e a nossa missão que recebemos no batismo.

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Textos de Alfonso Milagro. Agora, Editora Santuário. Jesus se fixa no mais desamparado, no mais necessitado, no impossibilitado de se socorrer a si mesmo, no pobre. O olhar de Jesus penetra o mais íntimo do coração. Descobre tudo, mas prefere que nós mesmos lhe descobramos nossas intimidades. O desejo de nos curar tem ele mais que nós mesmos, mas não nos quer curar enquanto nós não o desejemos e lhe o peçamos. Esta é a razão de ser da oração.

0: final na primeira parte do programa com a mãe Aparecida. Eu, Evandro Brum, tô ficando por aqui, mas volta amanhã, viu? Você fica na companhia de Eduardo José aí, ó, com a gente até meia-noite, até as 5, né, Eduardo?
1: Até as 5 da manhã. Boa noite para você, Bruno, para os nossos ouvintes. Chegando para mais uma madrugada com a mãe Aparecida. E vamos juntos nessa caminhada de fé e esperança até às 5 horas da manhã, neste sabadão da graça de Deus.
0: Pois é, amanhã, 7 da noite, tô de volta, Brasil jogando e eu abrindo o programa.
1: Com a graça de Deus.
0: Com certeza, estaremos juntos aqui, ó. Não vai faltar oração, com toda certeza. A gente vai estar por aqui rezando.
1: O terço.
0: O terço, pessoal rezando. Ganhando, não ganhando, nós estamos por aqui, graças a Deus.
1: Sempre.
0: Porque oração não tem validade, né?
1: Exatamente.
0: Vamos. Beleza, Edu?
1: Falou, meu querido. Vai com Deus, até amanhã.
0: Se Deus quiser.
1: A gente se vê no domingo. No domingo não, na segunda, se Deus quiser.
0: Se Deus quiser. Então, ótimo final de semana pra você, bom trabalho, que Deus te abençoe, viu?
1: Amém, você também.
0: Maria, Mãe de Deus, abençoe a sua madrugada. E você que fica com Eduardo José, fiquem com Deus e com as bênçãos da Mãe Aparecida. Amanhã a gente se vê, fique na sintonia e de Aparecida de Rádio, música, fé e missão.

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0: prostrado a vossos pés, consagro-vos o entendimento.
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2: Meia-noite, horário de Brasília. Bom dia.
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2: Com a Mãe Aparecida, Rede Aparecida de Rádio, uma ótima e abençoada madrugada a você, meu irmão, a você, minha irmã. A você que a partir de agora nos faz companhia na segunda parte do programa Com a Mãe Aparecida. Eu, Eduardo José, estou chegando para ficar com vocês em mais uma madrugada. Nessa caminhada de fé, de amor, paz e esperança, sempre com as bênçãos do Senhor Jesus, nosso Salvador e Redentor. Com as bênçãos de nossa mãezinha querida, a Senhora Aparecida. Obrigado a você, meu irmão, que nos acolhe na sua casa, no seu trabalho, onde quer que você esteja neste dia, nesta noite, nesta madrugada. Obrigado, viu, pelo carinho de sempre. Aos irmãos que estão pelas estradas Brasil afora, louvando e agradecendo ao bom Deus por mais um dia de trabalho, mais um dia de jornada. E a você, meu irmão, que está aí na sua casa, no seu cantinho de oração, louvando, agradecendo e pedindo sempre também a proteção e as bênçãos de Nossa Mãe Santíssima, a Senhora Aparecida. Aos irmãos que estão nos ouvindo, rezando conosco, por uma das nossas emissoras que integram a Rede Aparecida de Rádio, rádios espalhadas por todo o Brasil. Obrigado pelo carinho de todos vocês. Rezando conosco também pelo aplicativo Aparecida e pelo a12.com/Rádio Aparecida. Vamos juntos. Alegria, amor, paz e esperança. Com a produção de Marcos Tiago, a coordenação de Paula Castro, a direção do padre Vanderlei Souza, missionário redentorista. Hoje nós estamos vivendo o dia 13 de junho de 2026, sabadão da graça de Deus. E hoje, todo sábado, dedicado à Virgem Maria. E hoje nós celebramos o Imaculado Coração de Maria. Esse dia tão belo, tão importante para todos nós, celebrarmos o coração de Nossa Mãe Santíssima. E hoje também celebramos Santo Antônio. É 13 de junho, dia de Santo Antônio. E nós pedimos sempre a intercessão de Santo Antônio em nossa vida, na vida de nossos familiares, pedindo sempre a proteção e a intercessão de Nossa Mãe Santíssima, a Senhora Aparecida. Obrigado a você que nos acolhe, a você que reza conosco aqui, rezando, louvando e agradecendo. E quem está chegando é o nosso querido padre William Betônio, aos fins de semana, participando conosco nesse momento de evangelização, de reflexão, como os ponteiros apontam para o infinito.

0: para que nós que conhecemos pela anunciação do anjo a encarnação de Jesus Cristo, vosso Filho, cheguemos por sua paixão e morte de cruz a glória da ressurreição. Pelo mesmo Cristo nosso Senhor. Amém.
1: Olá, queridos ouvintes da Rádio Aparecida e da Rede Aparecida de Rádios. Eu sou o padre William Betônio, missionário redentorista. E aos sábados e domingos estou aqui neste momento em que os ponteiros apontam para o infinito. Que bom estar junto com você, celebrando neste dia 13 de junho, Santo Antônio, um santo tão conhecido, famoso, meio popular, um santo que nasceu em Portugal, tem uma origem muito próxima da nossa, e a sua devoção, juntamente com os colonizadores que aqui chegaram, teve uma grande difusão na cultura popular, de maneira especial aqui no Nordeste. Eu falo diretamente dos estúdios da Rádio Bom Jesus FM. Bem, nós estamos concluindo a décima semana deste tempo comum, e eu gostaria de recordar alguns pontos a respeito desta semana, a reflexão na liturgia e essa linha que perpassa todos os evangelhos. Bem, a gente começou com o domingo, o evangelho de Mateus, que conta a história dele próprio, que tem a sua experiência com Jesus, abandona a coletoria de impostos e passa a seguir Jesus. Um jantar na sua casa faz com que os fariseus, os mestres da lei, questionem: mas como assim? Se ele se diz um profeta, se diz um Messias, como ele pode sentar com gente desse jeito, com pecadores desta forma? E aí Jesus já responde que veio para os pecadores, para os doentes, não para os santos, para aqueles que estão ou se sentem curados. É isso que Jesus responde aos fariseus. E aí nós vemos que durante a semana existe uma conexão forte sobre isso. Por quê? Na primeira parte da semana, de segunda até quarta-feira, a gente reflete um pouco sobre a questão das bem-aventuranças. A proposta do reino de Deus que vem por Jesus Cristo pede de nós uma conversão completa, inteira de nós. E para isso é necessário que a gente possa compreender essa vida que nós vivemos no reino de Deus. E aí, segunda a quarta-feira, a gente pega esse trecho do evangelho de Mateus, que começa com o sermão da montanha, e depois vai falando, né, que é necessário ser sal da terra, ser luz do mundo, né, e que não veio para abolir a lei, mas para dar o pleno cumprimento. Ele é aquele que garante a verdadeira lei, a verdadeira aliança, porque ele é a palavra de Deus encarnada. Bem, podemos dizer que existe três pontos centrais nessa reflexão. Acho que o primeiro é a questão da misericórdia e do sacrifício, que aparece lá no evangelho de domingo. Jesus fala que não quer o sacrifício, mas quer a misericórdia, quer um coração novo, um coração purificado. Este coração purificado, ele se identifica, né, com essa realidade das bem-aventuranças e passa a ser sinal no mundo, dando sabor como sal e iluminando o mundo, para que exista o pleno cumprimento da palavra de Deus, que já é o final da nossa semana da reflexão dessa liturgia. Viver assim, né, a liturgia dessa semana é entender esse convite de Jesus para que a justiça, a nossa justiça, ela supere a dos escribas, dos mestres da lei, e que somos chamados a abandonar o legalismo e abraçar uma fé viva, onde o culto que nós prestamos a Deus no altar se traduz na misericórdia que nós praticamos na vida com os nossos irmãos e irmãs. Meus queridos, por hoje vamos ficando por aqui. Gostaria de saudar tantas comunidades espalhadas por este Brasil que nos acompanham, que tem como padroeiro Santo Antônio. Que Santo Antônio abençoe e proteja a todos, e que possamos celebrar essas festas.

Álvaro e Daniel. A marca. Meia-noite, 16 minutos, com a Mãe Aparecida. 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Obrigado a você, meu irmão, que está rezando conosco pelo 3104-1043, é o nosso WhatsApp, para você enviar a sua mensagem de fé, de amor, paz e esperança e também as suas intenções para o Santo Terço logo mais às 4 da manhã, rezando por você e pela sua família. E o nosso momento é de oração. Celebramos hoje um dos mais queridos e populares santos católicos em todo o mundo. O Papa Leão XII o chamou de santo de todo o mundo, devido à enorme extensão de sua devoção. Ele é o padroeiro dos pobres, padroeiro dos viajantes, pedreiros e padeiros, entre outros tantos profissionais. Além disso, Santo Antônio também é muito procurado como santo casamenteiro. Ele foi testemunha de uma aparição do menino Jesus, a quem segurou em seus braços, e por isso é assim representado nas imagens e pinturas. Sua fama de realizar atos prodigiosos perdura até hoje. Santo Antônio continua revelando uma faceta da vida evangélica e apostólica à Igreja dos nossos dias, convocada para nova evangelização com novo ardor e criatividade. Como os santos estão pertinho de Deus e não cessam de interceder por nós, hoje a ele recorremos, pedindo sua intercessão por nós, por nossas famílias, pelos namorados e por toda a humanidade. Oremos. Ó Santo Antônio, exemplo de humildade e caridade, vos dedicastes ao anúncio da palavra de Deus. Sois conhecido no mundo inteiro, principalmente como santo casamenteiro e amigo dos pobres. Nós os pedimos, intercessor dos humildes, olhai com bondade as nossas necessidades. Nós vos suplicamos, conservai os casais num amor fiel e ajudai os que querem casar-se, para que encontre uma pessoa amiga, sincera, fiel, segundo a vontade do Pai, e que cresçam no amor mútuo para a construção de uma nova família. Ó amigo dos pobres, não permitais que falte pão em nossas mesas, mas, sobretudo, ajudai-nos a buscar o pão vivo, que é o próprio Cristo, na Eucaristia. Santo Antônio, rogai por nós.

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2: 00:32.
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2: Com a Mãe Aparecida, a Rede Aparecida de Rádio, juntinho de você, meu irmão, minha irmã, irmãos em Cristo que rezam conosco nesta madrugada, louvando e agradecendo ao bom Deus. Mandando um abraço pro nosso irmão querido José Carlos, lá em Itajubá, Minas Gerais, não, é aqui pertinho da gente, sul de Minas, Itajubá, Minas Gerais, e hoje ele reza pedindo pelos padres lá da paróquia dele, Santo Antônio, o pároco padre Gilberto e o vigário padre José Marcos, que Deus dê saúde e sabedoria para guiar o seu rebanho. Ontem foi o último dia da trezena de Santo Antônio, hoje o dia da grande festa em louvor a Santo Antônio. Viva Santo Antônio, viva Jacarandás, ei, coisa boa. E ó, ele coloca aqui pra gente, não vai faltar o pão de Santo Antônio, é outra tradição também, né? Na festa de Santo Antônio, as pessoas fazem promessas para distribuírem um pãozinho de Santo Antônio. E eu lembro até hoje que minha mãe, ela costumava, né, receber esse pãozinho de Santo Antônio e manda a tradição que você coloque na lata de mantimento, né? A minha mãe colocava na lata de arroz para que nunca falte, né, o nosso pão de cada dia, a nossa comida de cada, o alimento de cada dia. E até hoje eu mantenho essa tradição, viu, meu povo? Até hoje na minha casa o pãozinho de Santo Antônio é colocado dentro da vasilha de arroz e tá lá, e fica lá. E nós continuamos sempre, né, mantendo essas tradições, pedindo sempre a intercessão de Santo Antônio na nossa vida. Né, Zé Carlos? Ei, coisa boa, viu? Parabéns a vocês todos que estão celebrando Santo Antônio. Como bem disse o Padre William Betônio agora há pouco, na sua participação, saudando todas as comunidades, as paróquias que têm Santo Antônio como santo padroeiro. Obrigado a todos vocês, né? Nosso querido Zé Carlos está lá celebrando Santo Antônio, José Carlos lá em Itajubá, rezando, e como ele, muitos por aí afora também celebrando no dia de hoje, vão celebrar com a festa, procissão logo mais de Santo Antônio, e aquele, né, aquele quentãozinho,

0: aquele milho assado. Ei, coisa boa, viu? Festa junina, quadrilha, não é verdade? É, vamos dançar a quadrilha. Obrigado, viu, Zé Carlos, meu querido amigo aí, Itajubá, rezando conosco. Assim como ele também, o nosso irmãozinho Luiz Fernando em Taubaté, rezando conosco.
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0: Tudo pela graça de Deus. Padre Reginaldo Carreira.

0: graça de Deus, estamos aqui com a Mãe Aparecida, louvando e agradecendo sempre, sempre, por tudo que somos, por tudo que temos. Padre Reginaldo Manzotti.
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0: Reginaldo Carreira. Quem está chegando com o salmo responsorial é o nosso Pablo Soares.
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0: 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Meu coração se regozija no Senhor.
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as ondas de violência e adversidades, sabe se colocar confiante em suas mãos. Lembro de maneira especial nesta oração os aniversariantes de hoje: o Antônio de Cruzeiro, o padre Daniel, lá de Goiás, da cidade Águas Lindas, e o Mauro, aqui de Campinas. Iniciemos esta oração invocando a Santíssima Trindade. Em nome do Pai, do Filho e do Espírito Santo. Amém. Senhor nosso Deus, nosso Pai, nós cremos em vós, nós esperamos em vós, nós vos amamos, nós vos agradecemos este dia e vos damos graças porque estamos com vida. Oferecemos este dia ao Senhor com todas as nossas alegrias e sofrimentos, com todos os nossos trabalhos e divertimentos. Guardai-nos do pecado e fazei de nós instrumentos de vossa paz e do vosso amor. Ajudai-nos a observar vossos santos mandamentos. Amém. Sábado, dia 13 de junho. O trecho do Evangelho de hoje é escrito por Lucas, capítulo 2, versículos de 41 a 51. Anúncio do Evangelho de Jesus Cristo segundo Lucas. Os pais de Jesus iam todos os anos a Jerusalém para a festa da Páscoa. Quando ele completou 12 anos, subiram para a festa, como de costume. Passados os dias da Páscoa, começaram a viagem de volta. Mas o menino Jesus ficou em Jerusalém sem que seus pais o notassem. Pensando que ele estivesse na caravana, caminharam o dia inteiro. Depois começaram a procurá-lo entre os parentes e conhecidos. Não o tendo encontrado, voltaram para Jerusalém à sua procura. 3 dias depois o encontraram no templo. Estava sentado no meio dos mestres, escutando e fazendo perguntas. Todos os que ouviam o menino estavam maravilhados com sua inteligência e suas respostas. Ao vê-lo, seus pais ficaram muito admirados, e sua mãe lhe dizia: "Meu filho, por que agiste assim conosco? Olha que teu pai e eu estávamos angustiados à tua procura." Jesus respondeu: "Por que me procuráveis? Não sabeis que devo estar na casa de meu pai?" Eles, porém, não compreenderam as palavras que lhes disseram. Jesus desceu então com seus pais para Nazaré e era-lhes obediente. Sua mãe, porém, conservava no coração todas essas coisas. Palavra da salvação. O coração, na linguagem bíblica, não se restringe ao âmbito afetivo apenas, como simbolizamos hoje, mas representa a pessoa como um todo. Sentimentos, pensamentos, consciência, memória, decisões. Ao menos 2 vezes, o Evangelho de Lucas se refere diretamente ao coração de Maria. Em Lucas capítulo 2, versículos 19, e no Evangelho no trecho de hoje. Ao longo do seu Evangelho, Lucas nos apresenta sempre Maria como a perfeita discípula de Jesus, aquela que escuta e guarda no coração a palavra. Por isso é para nós modelo de seguimento. A devoção ao Imaculado Coração de Maria tornou-se mais conhecida após as aparições de Fátima, em 1917, que assim falou aos pequeninos pastores: "Jesus quer estabelecer no mundo a devoção do meu Imaculado Coração." No sábado, a igreja incentiva a rezar de maneira especial e particular por Maria, mãe de Deus e nossa. Rezemos especialmente também pelas mulheres, aquelas que se levantam cedo para seus afazeres domésticos, e também por aquelas que trabalham fora de casa. Muitas delas são o sustento, o esteio para sua família. Lembremos de todas as mulheres grávidas que passam por esta experiência bonita. Rezemos por aquelas que querem engravidar e ser mãe, e também pelas mulheres e famílias que estão esperando.

0: expulsão de uma criança. Enfim, pedimos a intercessão da Mãe de Jesus nesta oração para todas as mulheres. Rezemos juntos o Magnificat, junto com Maria. A minha alma engrandece o Senhor e se alegrou o meu espírito em Deus meu Salvador, pois ele viu a pequenez de sua serva. Desde agora gerações hão de chamar-me de bendita. O Poderoso fez em mim maravilhas, e santo é o seu nome. Seu amor de geração em geração chega a todos que o respeitam. Demonstrou o poder de seu braço, dispersou os orgulhosos, derrubou os poderosos de seus tronos, e os humildes exaltou. De bem saciou os famintos e despediu sem nada os ricos. Acolheu Israel, seu servidor, fiel ao seu amor, como havia prometido aos nossos pais, em favor de Abraão e de seus filhos para sempre. Seja dado a você, no seu cotidiano, sempre sentir a presença e proteção de Maria, Mãe de Deus e nossa. O Senhor esteja convosco, ele está no meio de nós. Pela intercessão de Nossa Senhora Auxiliadora, desça sobre você, sobre a sua família, sobre as suas intenções, a bênção do Deus Todo-Poderoso. Pai, Filho e Espírito Santo. Amém. O abraço de hoje vai para o pessoal de Campinas. Um abraço para a Brenda e para o Renan, para o Donizete, para a Edneia e para o Tico e para o Gustavo. Sou o padre Edmilson Moraes, salesiano de Dom Bosco, e moro atualmente em Campinas, no estado de São Paulo, no Colégio Liceu Salesiano Nossa Senhora Auxiliadora. Que Deus continue te sustentando nas suas decisões. Abraço e até mais.
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minutinhos faltando para a uma da manhã. Nova pessoa, na voz de Agnus Dei, cantando pra gente. Madrugada de sábado, com a mãe Aparecida, hoje 13 de junho, celebrando

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7: 1:03.
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7: Obrigado a você que nos acolhe e reza conosco nesta madrugada, louvando e agradecendo por tudo que temos, por tudo que somos. 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
7: E é hora do nosso departamento de jornalismo entrar em ação.

0: em Madrid no último dia 6 de junho. O Papa passou por Madrid, onde conversou com o episcopado espanhol, fez um momento com os bispos da Espanha. Também teve um diálogo no Congresso dos Deputados, conversando com os representantes do poder público. O Papa falou da importância do diálogo, de buscar a comunhão, de buscar a paz. Retomando também a sua encíclica Magnifica Humanitas, o Papa disse da importância de sermos humanos, de não vivermos de aparência. Um dos momentos mais marcantes do Papa Leão XIV foi a vigília de oração com mais de 600 mil jovens em Madrid. De Madrid, o Papa embarcou para Barcelona, onde ele esteve em um centro de detenção provisória, ouviu o relato de detentas. O Papa também se encontrou com instituições caritativas, ouvindo a pergunta de um pequeno garoto de 9 anos, que o questionou se ele sempre quis ser Papa, a importância dos avós. E o Papa, nesse diálogo com toda a comunidade eclesial, com os leigos, religiosos, mas também falando sobre a importância do diálogo em tempos de tantas divisões. O Papa chegou às Ilhas Canárias falando sobre a crise migratória. As Ilhas Canárias, que ganharam grande visibilidade durante a pandemia, onde mais de 3 mil imigrantes chegaram em apenas uma semana, seguindo a rota do Atlântico. E aí, ano passado, foram mais de 17 mil imigrantes que chegaram durante todo o ano. Então, retomando esse ponto tão forte da Espanha, o Papa fala também sobre a importância de olhar com misericórdia para essas pessoas, buscando soluções práticas para a crise migratória, não só na Espanha, mas no mundo todo.
1: Iniciamos nesta semana a Copa do Mundo. Durante a viagem à Espanha, Papa Leão XIV arrancou alguns sorrisos ao recordar sua paixão pelo esporte. O Santo Padre afirmou que gosta e jogava futebol quando novo. Um dia antes do início da Copa, o Santo Padre afirmou que, em postagem na rede social X, que quem não sabe passar a bola, mesmo que tenha talento, ainda não entendeu o jogo, e quem não sabe viver com os outros e pelos outros ainda não entendeu a vida. Recordamos que Papa Leão nos convida a rezar neste mês de junho pelos valores do esporte, como destaca o delegado da Conferência Nacional dos Bispos do Brasil junto à Santa Sé para o Esporte e coordenador acadêmico do programa FGV FIFA, Pedro Trengrausi.
2: Ele traz algo que é muito próximo dele mesmo, ele que pratica esporte, ele que gosta de esporte, ele que reconhece o esporte, assim como o Papa Francisco e também como o Papa João Paulo II, como um caminho para a santidade. O esporte, ele traz aquilo de mais humano que nós temos, né? Inclusive, é muito interessante que nesse mês de junho o tema de oração do Papa Leão seja o esporte, porque ele acaba de publicar a encíclica sobre a inteligência artificial, que é exatamente o oposto do que o esporte representa. Não tem condições, das pessoas praticarem esporte com inteligência artificial. É uma atividade eminentemente humana, magnífica e humana, assim como a sua encíclica. Então, os valores do esporte, o equilíbrio, a temperança, assim como os valores cardeais, eles estão presentes aqui nesse mês de oração que o Papa Leão faz pelo esporte. Em relação a um grande evento como a Copa do Mundo, nós temos aí um encontro dessas nações todas simbolizando essa grande comunidade que nós vivemos no planeta inteiro, povos diferentes, culturas diferentes, línguas diferentes, costumes diferentes, todos juntos no mesmo lugar, disputando uma competição em júbilo. Então, esse exemplo de que é possível viver em harmonia, é possível viver com as mesmas regras, porque o esporte, ele oferece esse momento em que todo mundo respeita as mesmas regras. Nós temos pouquíssimos exemplos do mundo inteiro respeitando as mesmas regras. O esporte é um deles. E isso traz o sentimento de que é possível construir um mundo onde todo mundo seja

0: seja igual, onde todo mundo esteja sob as mesmas regras, onde todo mundo esteja participando em iguais condições, porque é isso que o esporte representa, a oportunidade de disputar em iguais condições, participar de uma competição em iguais condições, né? E eu acho que esse momento de uma Copa do Mundo, que o nome já diz, é do mundo, não é de um país só, né? Não é de uma nação só, nos lembra, nos recorda, né? A condição humana que todos temos de filhos de Deus, somos todos iguais, não é? Criados a sua imagem e semelhança, e o esporte nesse aspecto representa um pouco isso.
1: Agora, falando dos destaques da igreja no Brasil, durante live realizada no início da semana, a equipe nacional de animação do sínodo afirmou que as novas diretrizes gerais da ação evangelizadora da igreja já disponíveis são caminho para que as dioceses de todo o país vivam a sinodalidade na prática, como destacou o coordenador da equipe de animação do sínodo e bispo da diocese de Petrópolis, no Rio de Janeiro, Dom Joel Portela Amato.
2: Para o Brasil, as diretrizes gerais são a, não diria única, mas a maior concretização das conclusões sinodais. Duas coisas são importantes aí, né? O método de construção das diretrizes foi altamente sinodal, com uma escuta ampla. Você sabe, e os ouvintes também sabem, foram 26 versões do instrumento de trabalho. E todas as propostas expressas nos caminhos da missão são propostas para serem vividas em formato sinodal. A nossa função como equipe nacional de animação do sínodo é ajudar as 280 dioceses a viverem exatamente esse processo. A Secretaria do Sínodo nos indicou agora um calendário para 2027 e 2028. 2021, 2023, 2021, 2022, aquela fase de consulta, de escuta, 23, 24, a celebração, 25, tivemos o falecimento do Santo Padre, o Papa Francisco, a chegada do Papa Leão XIV, e agora 2026 é o período que vai até 20 de junho de 2027, é o período das assembleias diocesanas, que vão procurar trazer para a realidade local a conclusão dos sínodos. 2028, assembleias regionais, os 19 regionais do Brasil, assembleia continental, CELAM, e depois a assembleia eclesial em outubro de 2028 em Roma.
1: Bispos, assessores, coordenadores de pastorais e representantes das dioceses e arquidioceses do estado de São Paulo se reuniram nesta semana na edição de número 88 da Assembleia Regional dos Bispos do Regional Sul 1. Neste ano, a Assembleia teve como tema recepção criativa das diretrizes gerais da ação evangelizadora da igreja no Brasil nas igrejas locais, como destacou o secretário executivo do Regional Sul 1 da CNBB, padre Luiz Fernando da Silva.
3: Na Assembleia Geral dos Bispos que aconteceu em Aparecida, foram aprovadas as novas diretrizes da ação evangelizadora da igreja no Brasil. Agora, o grande desafio é como aplicá-las em cada igreja local. E o estado de São Paulo, é o maior estado da nossa federação, é o maior estado também em números de dioceses, são 43 dioceses, reunido nessa 88ª Assembleia, se faz essa pergunta, né? Em que estado de São Paulo nós queremos aplicar essas diretrizes da ação evangelizadora? A primeira descoberta é um estado de São Paulo marcado pela cultura urbana. Apesar da complexidade urbana ser mais visível nas grandes cidades, como a capital, mas a cultura urbana ela permeia todo o estado de São Paulo. E essa cultura urbana traz consigo desafios eclesiais e sociais. Então, o grande desafio dos bispos nesta assembleia é oferecer respostas, né, e construírem juntos um plano de ação de como tornar as diretrizes mais próximas das comunidades, para que não seja um conceito assim tão distante, né? Quando fala diretrizes, o que é isso, né? É a missão dos bispos, dos coordenadores de pastoral, tornar esse assunto o mais próximo possível das bases das nossas comunidades.
1: Esses são os destaques da Igreja Católica no Brasil e no Mundo. Rafael Oliveira para a Rede Aparecida de Rádio e Signos Brasil.
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0: Oferecimento Se És Minha Mãe, na voz de Antônio Cardoso, grande amigo da Rádio Aparecida e Rede Aparecida de Rádio. 1:19 é hora da nossa
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0: Com a Gabi Pedroso chegando nessa madrugada de sábado.
1: A eternidade está no presente. Não há folha que não esteja sob os teus cuidados. Não há grito que antes de ser emitido, tu já não tenhas ouvido. Não há água nas rochas que lá não fosse escondida pela tua sabedoria. Não há fonte oculta que não tenha sido ocultada por ti. Não há grotão para uma casa solitária que não fosse planejada por ti para ser uma casa solitária. Não há homem neste acre de matas que não tenha sido feito por ti para este acre de matas. Porém, há mais consolo na substância do silêncio do que na resposta a uma pergunta. A eternidade está no presente. A eternidade está na palma da mão. A eternidade é uma semente de fogo cujas raízes bruscas derrubam as barreiras que impedem meu coração de ser um abismo. Diálogos com o silêncio. Thomas Merton.
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0: Tempo Eterno, só por hoje, 1:23. Com a Mãe Aparecida, Rede Aparecida de Rádio, às 4, Santo Terço, e você, meu irmão, minha irmã, rezando com a gente, viu? Por você, pela sua família, por todas aquelas pessoas que pedem suas orações.
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0: caminho do Senhor, Eliana Ribeiro e Michael Marx. Linda essa canção. 1:27 com a Mãe Aparecida, música, fé e missão.
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7: 1:30.
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8: Com a Mãe Aparecida, Rede Aparecida de Rádio, juntinho de você, aí na sua casa, no seu trabalho, louvando e agradecendo ao bom Deus. O João Reis lá em Brasília, rezando por ele, por toda a família, os nossos irmãos, a família Félix, o Ailton e o Miguel lá em São José do Rio Preto, nos ouvindo pela Rádio Interativa FM, a 104.3. Louvando e agradecendo a Deus também. A Josi Filippini, em Formigueiro, no Rio Grande do Sul, nos rezando conosco pela Rádio Medianeira FM de Santa Maria, nossa grande parceira. Louvando e agradecendo a Mãe Aparecida, pedindo bênçãos para todos nós. Amém. 1:31.
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9: Reunidos uma vez mais aqui para o nosso encontro, eu abraço a todos vocês. Sacramento da Crisma ou Confirmação. Unção com o óleo consagrado pelo bispo na Eucaristia da Quinta-feira Santa de manhã. Assim, o cristão confirmado, crismado, reafirma na sua missão de sempre estar preparado para, fortalecido pelo Espírito Santo, se compromete, reafirma, agir em nome de Cristo, como discípulos de Cristo, torna-se outro Cristo, denunciando o mal, o pecado, anunciando o reino de Deus pelo Evangelho e pelo testemunho, lembrando que está pelo crisma reafirmando seus compromissos assumidos no batismo. Não se confirma a celebração, o sacramento do batizado, mas sim se confirma, se renova os compromissos do batismo no mundo sacerdotal, mundos profético, mundos régio e a vivência da filiação divina. A busca da santidade. O confirmado, o crismado, ele busca fugir do pecado, busca viver a graça de Deus e assumir a missão, assumir o compromisso e a caridade, fortalecendo a sua fé. Confirma-se então o sacramento da crisma, da confirmação. Ele confirma, recebe o Espírito Santo para fortalecer o cristão para ser fiel às promessas do batismo. Podemos dizer com o Frei Beto, dominicano, a confirmação é o sacramento da militância cristã. É o sacramento do fortalecimento e relembrança das promessas do batismo, sobretudo quando ainda é recebido quando criança. Em criança, sem conhecimento do fato e talvez sem a preocupação dos pais e padrinhos em não educar religiosamente o filho e a filha. E assim, a confirmação recebida durante a realidade adulta da pessoa, ele está se confrontando verdadeiramente com a vida do Senhor. Eis o que nos conscientiza o Concílio Vaticano II no documento sobre a Igreja, documento Lumen Gentium número 11. Pelo sacramento da confirmação, o crisma, os cristãos são mais perfeitamente vinculados, unidos à Igreja de Jesus, enriquecidos com uma força especial do Espírito Santo. E deste modo, ficam então os crismados obrigados a difundir e defender a fé por palavras e obras como verdadeiras testemunhas de Cristo. Confirmação, crisma, fortalecimento na fé para a vivência profunda do amor e da santidade de Jesus. Voltaremos no próximo encontro as nossas reflexões sobre a crise.
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2: Se for para aguardar coisas boas, aproveitemos o tempo de espera para acompanhar a alegria do plantio. Se for para lidar com possibilidades ruins, aguardemos o tempo de espera para confiar no melhor ou se preparar para fortalecer o coração para lidar com o que vier, sem sofrer por antecedência. Enfim, vale a pena saber esperar, mas nunca foi fácil, ainda mais nos dias de hoje, com excesso de informações, a rotina corrida, um clima de ansiedade constante. Corremos o risco de viver tão preocupados com o futuro que quase não curtimos o presente.

0: informações assim.
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2: Os santos nos ensinam. Hoje, dia 13 de junho, eu, Padre André, estou aqui com você, amigo e amigo ouvinte, para a gente conhecer um pouquinho a história desse grande santo e pedimos hoje a sua intercessão, Santo Antônio de Pádua. Nesse dia, celebramos a memória do popular santo, doutor da Igreja, que nasceu em Lisboa no ano 1195 e morreu nas vizinhanças da cidade de Pádua, na Itália, em 1231. Por isso, é conhecido como Santo Antônio de Lisboa ou de Pádua. O nome de batismo dele era Fernando de Bulhões e Taveira de Azevedo. Ainda jovem, pertenceu à Ordem dos Cônegos Regulares, tanto que pôde estudar filosofia e teologia em Coimbra até ser ordenado sacerdote. Não encontrou dificuldade nos estudos, porque era de inteligência e memória formidáveis, acompanhada por grande zelo apostólico e santidade. Aconteceu que em Portugal, onde estava, Antônio conheceu a família dos franciscanos, a ordem dos frades menores, que não só o encantou pelo testemunho dos mártires em Marrocos, como também o arrastou para a vida itinerante na santa pobreza, uma vez que também queria testemunhar Jesus com todas as forças. Ao ir para Marrocos, Antônio ficou tão doente que teve de voltar, mas providencialmente foi ao encontro do pobre de Assis, São Francisco, o qual lhe autorizou a ensinar aos frades as ciências que não atrapalhassem os irmãos de viverem o santo evangelho. Seu maior destaque foi a vivência e pregação do evangelho, o que era confirmado por muitos milagres. Santo Antônio serviu sua família franciscana através da ocupação de altos cargos de serviço na ordem, isto até morrer com 36 anos para esta vida e entrar para a vida eterna. Deus eterno e todo-poderoso, que deste Santo Antônio ao vosso povo como insigne pregador e intercessor em todas as necessidades, fazei-nos por seu auxílio seguir os ensinamentos da vida cristã e sentir a vossa ajuda em todas as provações. Por nosso Senhor Jesus Cristo, vosso Filho, na unidade do Espírito Santo. Amém. Santo Antônio, rogai por nós.
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0: 1:45, 15 minutinhos faltando para as 2 da manhã, madrugada de sábado, 13 de junho, dia de Santo Antônio. E dia também de celebrarmos o Imaculado Coração de Maria. Banda Vida Reluz, como és lindo. 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
2: Ouvintes da Rádio Aparecida, Rede Aparecida de Comunicação, do programa Você Também é Chamado. Mais uma vez, somos convidados a refletir sobre a vocação. A vocação

como resposta ao chamado do Senhor, que nos convida a servir com alegria e fidelidade. O discípulo é aquele que se coloca a caminho, anunciando a vida nova em Cristo Jesus. Por isso, é a partir desse pensamento que nós vamos refletir hoje a proposta que Deus tem para cada um de nós, de sermos discípulos alegres, discípulos contentes e felizes, seguindo-o com alegria, o seu chamado. E o primeiro ponto que quero refletir com você, a vocação e felicidade. Indagar-se sobre a própria vocação é muito mais do que pensar no que fazer com a própria vida. É, antes de tudo, reconhecer a vida como dom de Deus e que Ele, desde a nossa concepção, nos escolheu, abençoou e nos predestinou para darmos um sentido à nossa existência, vivendo conforme a vida de seu Filho Jesus, sendo capazes de amar e servir, conforme podemos ver lá na carta de Paulo aos Efésios, capítulo 1, versículo de 4 a 5. Portanto, questionar-se sobre a própria vocação é reconhecer que Deus é nosso Pai e que Ele tem um projeto de vida para nós. Da dinâmica fidelidade ao projeto divino dependerá a quantidade da nossa existência e da nossa felicidade. Vocação e felicidade são inseparáveis. Portanto, a vocação ao qual eu sigo, seja o matrimônio, seja a vida religiosa consagrada, seja a vida sacerdotal, seja a vida leiga missionária em nossas comunidades e paróquias, deve ser vivida com alegria, com felicidade, não com tristeza. Jesus é alegria, Jesus é felicidade, Jesus é amor. Por isso, Ele quer que nós abraçamos a nossa vocação com alegria, não com tristeza ou pessimismo. Como identificar os sinais de nossa vocação? Como podemos reconhecer para onde Deus nos chama? Eis a questão. É necessário reconhecer que não existe uma fórmula para se chegar à descoberta da própria vocação. Porém, as descobertas humanas são consequências de um processo de sinais. Os sinais são como balizas que nos apontam o caminho a seguir. Portanto, quais são os sinais vocacionais? O primeiro deles, a atração. O primeiro sinal de vocação é a inclinação que sentimos para assumir um determinado modo de vida. Essa atração se manifesta através do interesse pessoal para com uma determinada vocação. Se alguém não sente atração por uma determinada vocação, significa que não é chamado a abraçá-la. Um outro ponto é a admiração. A atração tem como ingrediente a admiração pelo dinamismo daquela vocação. Quem é chamado a uma vocação específica passa a admirá-la por meio daqueles que assumiram. Quem deseja ser sacerdote admira o sacerdócio. E depois também o gosto. A atração e a admiração contribuem para que a pessoa goste daquilo que é típico de uma determinada vocação. Toda pessoa feliz em sua vocação gosta daquilo que faz e faz com que outras pessoas também se sentem animados a segui-lo. E depois também a sintonia. Toda vocação tem suas exigências naturais, seu dinamismo, suas cruzes, suas renúncias, seus desafios próprios. Quem é chamado ao matrimônio viverá a vida matrimonial com alegria, assumindo suas exigências, mesmo que venham os ventos contrários. Quem opta pela vida sacerdotal acolhe os deveres próprios do sacerdócio, a vocação sacerdotal de seguir Jesus com alegria, sendo um bom pastor a serviço do povo de Deus. Quem escolhe a vida religiosa e consagrada assimila também suas exigências específicas. Deus dá a cada um
os dons necessários para que

0: viva em sintonia e com alegria a sua opção vocacional. Por isso, nada lhe será pesado se realmente a vocação a qual eu escolhi será vivida com alegria, com disposição, com sintonia ao Deus que nos chama a todo momento. Então vamos rezar mais uma vez, pedindo ao Senhor pelas vocações de nossa igreja, rezando por sua vocação de ser um vocacionado, uma vocacionada, um chamado por Deus a seguir com alegria a sua vocação, a qual você escolheu para a sua vida. Seja a vida religiosa consagrada, a vida matrimonial, ou a vida sacerdotal, ou a vida missionária em nossas comunidades. Por isso, mais uma vez, vamos rezar. Jesus, meu Redentor, vós me chamastes a ser continuador de vossa redenção, do vosso amor na missão de evangelizar, de sofrer por quem sofre, de amar a quem não é amado, de gritar por quem não tem voz, de lutar por quem não tem vez. Senhor, com auxílio e proteção da Mãe do Perpétuo Socorro, colaboradora vossa, peço-vos cada vez mais o ardor missionário que me anima sempre, lembrando-me de vossas palavras: vem e segue-me. Que assim seja, para a maior glória do Reino de Deus. Amém. E você que é jovem, adolescente, e porventura está nos ouvindo neste momento, responda com amor o chamado de Deus, entrando em contato conosco através do portal a12.com/vocacional. E venha somar forças conosco, sendo missionário redentorista. Viva o chamado de Deus. Até o próximo programa, se Deus quiser. O nosso abraço. Deus abençoe.
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Osmar, sou eu, Padre Zezinho, falando de catequese. As últimas guerras mataram milhões de pessoas. Sabemos quantas pessoas morreram e foram estraçalhadas por bombas. Algumas, enquanto dormiam ou cuidavam de doentes em Nagasaki, Hiroshima, Camboja, Vietnã, Zaire, África do Sul, Angola, Iêmen, Eritreia, Irã, Iraque, Rússia, Afeganistão, Panamá, Kosovo. Quem fabricou e vendeu aquelas armas? Quem quis aquelas guerras? Quantos inocentes morreram? O que a ONU fez? Que países não respeitaram a ONU? O católico tem que saber essas coisas e não fugir disso. De longe, podemos fazer mais do que rezar. Se pudermos enviar alguma coisa para aquela fome, aquela gente ferida, temos que fazer, porque outros fizeram conosco em época difícil para o Brasil. Cantemos. Então,

0: escreveu Padre Zezinho, 1:57 com a Mãe Aparecida, música, fé e missão. Continue rezando conosco pelo aplicativo Aparecida, a 12.com/Rádio Aparecida. Às 4, o Santo Terço Mariano, reze conosco, 3104-1043.
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1: 2:01, horário de Brasília.
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1: Com a Mãe Aparecida, a Rede Aparecida de Rádio, juntinho de você, na sua casa, no seu trabalho, onde quer que você esteja, viu, meu irmão, minha irmã? A Val Souza, em Jacobina, na Bahia, rezando conosco por ela e por toda a família, e também celebrando Santo Antônio. A Ana Reis, trabalhando e louvando, agradecendo por tudo na vida dela. Os nossos irmãos, o Carlos, rezando conosco, pedindo as bênçãos da Mãe Aparecida, por toda a família, família Nádia e Maiara. Somos de Santa Cruz do Rio Pardo, interior de São Paulo. Obrigado, viu, Carlos? O Marcos Aurélio e Lorena rezando conosco, a Simone Delfim também rezando com a gente, pedindo as bênçãos da Mãe Aparecida. Igreja de Santo Antônio em São Lourenço, Minas Gerais, trabalhando muito por nossa comunidade. Simone Delfim, louvando e agradecendo a Santo Antônio por tudo na vida dela e da família. E o nosso momento é de oração. O nosso momento de celebrarmos. Um dia após a festa do Sagrado Coração de Jesus, celebrado ontem, a Igreja celebra a festa do Imaculado Coração de Maria, a fim de mostrar que estes dois corações são inseparáveis e que Maria sempre nos leva a Jesus. Papa Francisco. A memória do Imaculado Coração de Maria não é uma celebração nova na Igreja. Ela tem suas profundas raízes no Evangelho, que repetidamente chama a nossa atenção para o coração da Mãe de Deus, que se abre de amor ao ver as necessidades das pessoas, como no episódio das bodas de Caná. Esta memória nos quer revelar a sintonia do Imaculado Coração de Maria com o Sagrado Coração de Jesus, pois Maria está continuamente lembrando ao seu filho: eles não têm mais vinho. Hoje, de modo muito especial, pedimos a intercessão de Maria, para que ela obtenha de Jesus o vinho da paz, a paz entre as nações, da liberdade para a Igreja, da conversão dos pecadores, do amor, a pureza e a prática das virtudes cristãs. Queremos, como Igreja e como devotos do Sagrado Coração de Maria, renovar a nossa consagração, pedindo a reparação a este coração que no final triunfará. Oremos. Ó Coração Imaculado de Maria, repleto de bondade, mostrai-nos o vosso amor. A chama do vosso coração, ó Maria, desça sobre todos os homens. Nós os amamos infinitamente. Imprime no nosso coração o verdadeiro amor, para que sintamos o desejo de vos buscar incessantemente. Ó Maria, vós que tendes um coração suave e humilde, lembrai-vos de nós quando caímos no pecado. Vós sabeis que todos os homens pecam. Concedei que por meio do vosso materno imaculado coração sejam curados.

coração de Maria. 2:10, bom dia. 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

0: recado. 2h14.
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0: É Lúcio Velho trazendo pra gente esse momento muito especial para todos nós. Momento com a Mãe.
2: Estamos começando o Momento com Maria de hoje e vamos juntos refletir o tema, a oração de Maria. A oração de Maria representa um dos momentos mais profundos e significativos da espiritualidade cristã, marcada pela fé, humildade e entrega total à vontade divina. Maria, ao dizer, eis aqui a serva do Senhor, faça-se em mim segundo a tua palavra, expressa o exemplo máximo de confiança em Deus e de aceitação de seu plano, mesmo diante da incerteza. Sua oração não é apenas uma súplica, mas um diálogo sincero e amoroso com o Criador, no qual se revela a pureza de uma alma que vive em comunhão plena com o divino. Mais do que uma figura religiosa, Maria simboliza a força da mulher, que com serenidade e coragem acolhe a vida e enfrenta o desconhecido. Sua oração inspira milhões de fiéis ao redor do mundo, se tornando um modelo de devoção e esperança. Por meio dela, os cristãos encontram consolo, fé e inspiração para perseverar nas dificuldades.
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Antônio Maria, Maria, minha mãe, Maria. Agora 2:19 com a mãe Aparecida.

reino de Deus cresce dia e noite em cada alma pela força da graça. O batismo, a Eucaristia e principalmente a missa dominical são os grandes propulsores do progresso espiritual. O Espírito Santo nos fortalece, levando-nos à oração, isto é, a uma vida de adoração, de agradecimento, de súplica e de reparação para uma vivência prática da caridade. O verdadeiro cristão nunca vive esquecido de Deus, mas todos os dias tem o Espírito Santo na mente para rezar. Muitos oram de manhã, ao meio-dia e à noite. O ideal é rezar sempre, como diz Jesus. Viver na presença de Deus em atitude de adoração, de gratidão, de súplica e de penitência. É preciso orar sempre, diz Jesus, e nunca deixar de o fazer. Assim, a semente cresce dia e noite, até a plenitude. Em nós, em nossa família, em nossa pátria e no mundo. O dínamo desse progresso é a

0: Padre João Carlos.
1: A devoção ao coração de Jesus é o resumo de toda a doutrina cristã. É a reflexão do padre jesuíta Pedro Arrupe. A devoção ao coração de Jesus. Conhece-se Cristo quando se penetra nos tesouros do seu coração, que por um lado é o símbolo do amor, e por outro foi o órgão em que pulsou o amor humano de Cristo pelos homens. Por isso, quem quiser conhecer este coração tem de acolher o Evangelho, pois é aí que está o coração de Jesus, na sua expressão mais plena, em toda a sua autenticidade, nos seus gestos, nos seus silêncios, nas suas palavras, nas suas dores, nas suas atitudes. No Evangelho nós encontramos o pulsar deste coração que nos salvou por amor. Encontramos Cristo Salvador, que se entregou por amor ao Pai, a nós, seus irmãos e irmãs, que o Pai ama até o extremo. Por amor, Jesus morreu e ressuscitou, e quis ficar conosco como alimento na Eucaristia. E não só aí, mas também habitando nos nossos corações e espalhado pelo mundo, no coração de cada um dos nossos irmãos e irmãs. É no coração de Jesus que somos um só com todos eles. Hoje, mais do que nunca, olhando para a situação do nosso mundo, não nos contentemos com cerimônias consoladoras. Recordemo-nos que fora da igreja há muito povo de Deus que não está ao nosso lado, seja por ignorância, seja por impossibilidade, ou seja até por maldade. Temos de nos sentir anunciadores de Jesus Cristo. Temos de sair, temos de entrar em contato com essas pessoas que talvez em muitos casos, com muito boa vontade, estão longe desse redil de Cristo. Como é atual e vivo esse convite missionário num mundo ferido que precisa de compaixão em gestos concretos. A devoção ao Sagrado Coração é uma missão de compaixão pelo mundo, aberta às necessidades dos nossos irmãos e irmãs. Amor a Cristo, amor aos irmãos que necessitam de sua salvação.

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2: 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É muito necessário a prática da adoração, um pouco esquecida neste século dramático. O cristão, sobretudo, o religioso, é alguém capaz de adorar, adorar em silêncio.
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5: 2:31.
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5: Com a Mãe Aparecida, Rede Aparecida de Rádio, uma ótima e abençoada madrugada a você, meu irmão, a você, minha irmã. Você que reza conosco aí na sua casa, no seu cantinho de oração, louvando e agradecendo ao nosso bom Deus por tudo que temos, por tudo que somos, pedindo sempre a proteção e a intercessão de nossa mãe, a Senhora Aparecida. Obrigado a você, meu irmão, minha irmã, que está rezando conosco pelo nosso aplicativo Aparecida e também, claro, sempre rezando com a gente pelo nosso a12.com/Rádio Aparecida. 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

0: Ítalo Poeta, cantando pra gente Coração Sagrado, com a Mãe Aparecida, Rede Aparecida de Rádio, madrugada de sábado, junto com você, onde quer que você esteja, nossos irmãos e irmãs em Cristo, irmãos queridos, louvando e agradecendo.
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0: Padre Sebastião Reis, missionário redentorista, chegando.
2: Hoje queremos apresentar o tema Viver a Copiosa Redenção. Ser profeta em um mundo tão difícil que nós estamos vivendo constitui um grande desafio para aquele que quer ser fiel a Deus. O que significa enfrentar condenação, rejeição, incompreensão e perseguição, envolvendo pessoas e grupos conservadores. Em nossa realidade histórica, somos chamados para realizar uma missão de doação e entrega ao reino de Cristo. É preciso alimentar no coração do povo neste momento a motivação para continuar a caminhada, guiados por esta luz e esperança de transformação da nossa história. Para a época de Santo Afonso, ele era esta luz que vem ao encontro das necessidades do seu tempo e também com os seus seguidores, os discípulos missionários de Jesus, que atualiza nesta igreja a missão de Santo Afonso para fazer acontecer o reino neste mundo ferido. No processo de evangelização da congregação redentorista, se faz presente em mais de 70 países com a missão de levar a copiosa redenção para os corações feridos da nossa história. Afonso enfrentou muitas dificuldades no seu tempo, inclusive na sua própria família, rica e de grande prestígio no meio social da sua época. Para atender ao chamado de Deus e ouvir a voz do Espírito Santo, que o chamava para uma missão sublime na igreja, passou por diversas situações de constrangimento. Mas a graça de Deus foi mais forte do que os fracassos humanos e profissionais. Ainda jovem, já era um brilhante advogado de prestígio e respeito. Santo Afonso Maria de Ligório, além de ser o fundador da congregação do Santíssimo Redentor, é doutor e ilustre moralista da igreja de ontem e de hoje. É preciso ser o sinal do amor e da presença de Deus.

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1: Padre José Allen chegando para mais uma madrugada em nossa companhia.
2: A paz esteja com você. É sempre uma alegria lembrar que o Espírito Santo que foi enviado por Jesus em Pentecostes inicia a definitiva etapa da nossa salvação. Desde Pentecostes nós vivemos, digamos assim, a era do Espírito Santo. É ele que conduz, como Jesus diz, fazendo lembrar e viver tudo o que ele nos ensinou. O Espírito Santo desceu sobre Maria e desceu sobre nós no início da igreja em Pentecostes e também cada um de nós no batismo que recebemos, foi um novo Pentecostes, e em cada sacramento que a igreja celebra. E nesse sentido, é importante saber que Maria está conosco. E ela não está sozinha, como em Pentecostes ela estava com os apóstolos. Portanto, Maria e os apóstolos, a igreja tem essa dimensão apostólica e também mariana. É fundamental que a gente entenda isso. Caso contrário, nós podemos desvirtuar o sentido da nossa fé. Peçamos a Deus essa graça e lembremos que a força do Espírito Santo nos conduz à unidade. Se nós estamos realmente vivendo com o Espírito Santo, conduzidos por ele, nós vamos ver isso se realizando através da unidade da igreja, em fidelidade aos legítimos pastores da igreja, sucessores dos apóstolos, o Papa, os bispos e todos aqueles que estão ordenados e conduzidos por eles. E também por Maria, porque a fé, a igreja tem mãe. É fundamental lembrar que ninguém nasce sem mãe. Portanto, nós nascemos como filhos de Deus, temos Maria como mãe. Se perdemos

0: sentido da maternidade divina, perdemos o verdadeiro sentido da igreja e, portanto, do verdadeiro sentido do batismo e da fé. Peçamos a Maria essa graça para que a gente possa, com ela e com os apóstolos, contemplar sempre o seu caminho e permanecermos fiéis à Igreja una, santa, católica e apostólica, que Jesus criou e que o Espírito Santo conduz com a intercessão materna de Maria.
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0: Darley. 10 minutinhos faltando para as 3 horas da madrugada. Madrugada de sábado, 13 de junho, celebrando Santo Antônio. Isso mesmo, hoje dia de Santo Antônio. Festas espalhadas pelo Brasil afora. E você, meu irmão, pedindo sempre a intercessão deste grande santo da nossa Santa Mãe Igreja. E hoje também celebrando o Imaculado Coração de Maria. Agora 9 minutinhos faltando para as 3 da manhã.
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2: Olá, queridos amigos ouvintes da Rede Aparecida de Rádio. Eu sou o padre Lucas Emanuel, missionário redentorista, e passo por aqui mais uma vez para

0: trazer para você que nos acompanha sempre as notícias missionárias. Bem, meus irmãos e irmãs, nós, missionários redentoristas, vamos viver agora um momento de estudos, esse tempo em que poderemos olhar para os nossos materiais missionários, né, os nossos diretórios, tudo isso para podermos servir cada vez melhor. É sempre importante a gente estudar, não é? Para poder renovar e atualizar a mensagem para os dias de hoje. Então, olha, sobre isso, quem vai falar para nós um pouquinho é o irmão Viveiros. Vamos ouvi-lo.
1: Irmãos e irmãs, todas as pessoas que se dedicam ao anúncio do Evangelho, ao anúncio da Palavra de Deus, precisa se preparar, precisa se qualificar para anunciar o Evangelho de Jesus com coragem, com convicção, para que o Espírito Santo possa agir nela e através dela proclamar a verdade do Reino de Deus. Seguir Jesus e anunciar o Reino de Deus precisa de zelo, de dedicação, de muito amor. Não basta ter boa vontade. Com os missionários redentoristas não é diferente. De 11 a 21 de junho, os missionários estão reunidos aprofundando a melhor forma de proclamar o Evangelho de Jesus. Durante muitos anos, nós éramos 3 províncias aqui na região do Brasil. Com a reestruturação, todas essas realidades se tornaram uma única unidade, a província Nossa Senhora Aparecida. Por isso, os missionários da Bahia, de São Paulo, do Rio de Janeiro, do Espírito Santo, de todas essas realidades, eles se unificaram um documento que orienta o jeito de fazer missão, a metodologia da missão, chamado Diretórios. É aquele documento que orienta como o missionário deve anunciar o Evangelho, qual é a metodologia, qual a melhor maneira de proclamar o Reino de Deus. Temos o Diretório dos Párocos. É importante esse documento para que os missionários e o pároco trabalhem em sintonia, em unidade. Temos o Diretório dos Visitadores e é importante que o visitador conheça a realidade. E temos o Diretório das Irmãs Missionárias que trabalham conosco. Então, no primeiro período, de 11 a 15, vamos trabalhar esses documentos com a assessoria jurídica do padre Rimar César. No período de 17 a 21, o nosso tema de estudo será liturgia. Como celebrar bem, como celebrar o mistério pascal de Jesus, como ajudar o povo a celebrar os sacramentos, os momentos de celebração. E é assim, cada vez mais o missionário precisa estar preparado e se preparar para servir o povo de Deus, para ajudar o povo de Deus a celebrar a vida, a celebrar a fé e deixar o coração transformar-se num templo para que o Espírito Santo possa agir nele.
0: Obrigado, irmão Viveiros, poder passar um pouquinho para os nossos ouvintes tudo isso que estamos realizando em comunidade, né, como equipe missionária da província redentorista Nossa Senhora Aparecida. E olha, já viveu a graça das Santas Missões Redentoristas aí em sua paróquia ou deseja vivê-la? Bom, você já sabe, né? Converse com seu pároco, peça para que ele faça contato conosco através do portal a12.com/missões ou pelo telefone 0-16-99700-9566 ou ainda pelo nosso Instagram, @santasmissõesredentoristas. Bem, meus irmãos, nós vamos ficando por aqui. Fiquem com Deus e com as bênçãos da Mãe Aparecida. Um grande abraço a todos. Tchau. E viva Santas Missões Redentoristas!
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2: Deus ama a pequenez e gosta de realizar grandes coisas mediante a pequenez, como testemunha Maria. Por isso, não tenhamos medo dos números pequenos, dos sucessos que tardam, da relevância que não se avista. Não é este o caminho de Deus. Olhemos para Maria, que na sua pequenez é maior que o céu.
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4: 3 horas.
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4: Com a Mãe Aparecida, Rede Aparecida de Rádio e você juntinhos. Até às 5 da manhã, já já às 4, o nosso Santo Terço Mariano. Rezando conosco a Dona Vera Cavalcante, o Renato Rodrigues lá em Patos de Minas, rezando por ele e por toda a família. A Mônica lá em Aracaju, no Sergipe, juntos em oração, graças a Deus, né, Moniquinha? A Elaine em São Paulo rezando conosco também, seu Jorge Teruel em Votorantim, o Paulo Roberto de Oliveira em Santa Rita de Jacutinga, os meus irmãos lá em Indaial, Santa Catarina, a Márcia, o Sérgio, Lucas, seu Paulo rezando conosco também, louvando e agradecendo papai e mamãe da Márcia lá sintonizados, louvando junto conosco. Quem reza com a gente também, a Antônia Maria, pedindo por ela e pela família. O Francisco Freire em Passos, Minas Gerais, rezando por ele e pela família, louvando e agradecendo a Deus por tudo. Ele que está na estrada indo para Brasília, para Goiânia, com Deus na

0: gente, Nossa Senhora tomando conta. Amém, meu irmão. Sempre, né? O Francisco Freire, caminhoneiro, os nossos irmãos caminhoneiros espalhados por todo esse Brasil. O João Lopes rezando conosco, a Sueli Maria lá em Paraisópolis, o Paulo Brito em São Sebastião do Passé, a Lucimara em Pindamonhangaba, o nosso José João em Palhoça, Santa Catarina, e a Auricele lá em Portugal, louvando e agradecendo a Deus por tudo na vida dela e na vida da família. 3:02, horário de Brasília.
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1: Olá, querido devoto, ouvinte aqui da Rádio Aparecida, você que é devoto de Nossa Senhora, 11º domingo do tempo comum. Jesus veio entre nós, ocupou-se das ovelhas tresmalhadas e continua a procurá-las por meio de seus legítimos pastores. Convocou os 12 primeiros, formando com eles um corpo missionário. Aos poucos, aprenderam a verdade e os valores do reino e fizeram a vida um verdadeiro dom, vivendo a mesma gratuidade do Mestre. Jesus conheceu nossa realidade humana e não estava alheio aos problemas e às dificuldades do povo. Em seu tempo, também não está alheio em nosso tempo agora. Há sempre fantasmas nos rodando, como a fome, a miséria, a injustiça, a ganância, o negacionismo, o pouco interesse pelo bem do outro. Nós só poderemos encontrar uma resposta que satisfaça ou nos abra a consciência em Cristo Jesus, porque o reino é resposta a todos os anseios de vida, de paz, de libertação. Então Jesus fez ecoar sua voz: a messe é grande, pedi pois ao dono da messe que envie trabalhadores para sua colheita. Estava nos dizendo aquilo que ele mesmo viveu. Como rezou a noite inteira antes de escolher seus discípulos, tem toda a autoridade para nos pedir a mesma coisa. O reino é relacionamento amoroso e misericordioso, é bondade, é compromisso de um para com o outro. Jesus viu a multidão abandonada, triste como ovelha sem pastor ou cercada de maus pastores. Estava cansada, abatida. A elas faltava apoio, um guia autêntico que soubesse identificar de fato o caminho, a direção. Ainda falta quem defenda e promova a vida. O pastor autêntico não hesita em enfrentar dificuldades, oposições, pluralidades, pois interessa-lhe a vida da ovelha desgarrada. Ele quer colocá-la nos ombros e trazê-la de volta para o convívio do redil. É Deus mesmo que, segundo a profecia de Ezequiel, na falta de guias sábios e desinteressados, faz-se pastor de seu povo. Tomemos, pois, consciência de que o Senhor é quem vai plasmando nosso coração e a vida de quem se entrega a Ele. Não olha para as fraquezas, mas concede seu espírito para que sejamos fortes no anúncio e no testemunho. Os 12 primeiros são o sinal permanente da missão da Igreja no mundo: comunicar a vida, acolher na esperança, banhar na misericórdia quem está excluído, cansado, oprimido. Meu irmão, minha irmã, por intercessão de Nossa Senhora Aparecida, Deus abençoe você, a toda a sua família e também a seus amigos.
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0: como campanha da fraternidade. Escuta, Senhor. 3:15. Bom dia.
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2: Hoje, dia 13 de junho, nós vamos conhecer a história de Abacuque, profeta forte na denúncia e mais forte na confiança. Esse profeta é o 8º na lista dos 12 profetas menores. O nome dele significa hortelã. Como na maior parte dos 12 profetas menores, sabemos muito pouco a seu respeito. Não sabemos quem foram os pais e muito provavelmente ele foi um contemporâneo de Naum, Jeremias, que atuaram em torno ali do ano 600 a.C. Nas entrelinhas dos 3 capítulos atribuídos a Abacuque, transparece uma pessoa de muita fé, muito íntima de Deus, a ponto de conversar com ele, até de questioná-lo a respeito de situações. Eis que ele diz a Deus, abre aspas, teus olhos são puros demais para ver o mal. Tu não aguentas contemplar a injustiça. Então por que ficas olhando os traidores e te calas quando um ímpio devora alguém mais justo do que ele? Fecha aspas. Abacuque estava cansado de ver o povo sofrendo como vítima de tantas injustiças. Ele não entendia por que Deus não intervinha para acabar com toda a injustiça. Ele é um profeta que não se conforma com a situação da corrupção e da injustiça. E ele pergunta a Deus, até quando? Abacuque é forte na denúncia, mais forte ainda na confiança e na esperança. Veja esse testemunho tão bonito da sua vida. Ainda que a figueira não brote, não haja fruto na parreira, ainda que a oliveira negue seu fruto e o campo não produza colheita, ainda que as ovelhas desapareçam do curral e não haja gado nos estábulos, eu me alegrarei em Javé e exultarei em Deus, meu Salvador.

horas 21 minutos, 3:22 agora. Obrigado a você que nos acolhe, você que reza conosco nesta madrugada de sábado, 13 de junho, dia de Santo Antônio. Louvando e agradecendo a Deus, pedindo sempre ao Imaculado Coração de Maria, louvando e agradecendo sempre. Irmãs da copiosa redenção, inflama minha alma.

0: 10:22.
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0: Missionário Redentorista, irmão Marco Lucas chegando com as dicas de leitura para todos nós.
2: Olá, amigos da Rádio Aparecida e do Portal A12, o nosso canal digital. É com muita alegria que estamos juntos para mais um momento de reflexão, fé e boa leitura no nosso quadro Você e o Livro. Nesta semana iniciamos as festas juninas, uma tradição riquíssima da nossa cultura e religiosidade popular. Elas são marcadas por danças, comidas típicas, fogueiras e muitos costumes que movem comunidades inteiras, escolas e paróquias. Mas você já reparou como a nossa devoção se mistura com a cultura? Quem nunca buscou o pãozinho bento no final da novena de Santo Antônio? Ou cantou ao redor da fogueira de São João? E quem não pediu a proteção de São Pedro, o guardião das chaves do céu? São tantas crendices e superstições que, às vezes, fica também difícil separar o que é folclore do que é fé de verdade. Por isso, conhecer a fundo a história dos santos é o melhor caminho para bem viver uma espiritualidade autêntica. Santo Antônio, santo dos pobres, nos ensina a caridade. São João Batista, o precursor de Jesus, nos convida à conversão. E São Pedro, o nosso primeiro Papa, nos lembra a firmeza da rocha da Igreja. Mas hoje eu quero trazer uma curiosidade que muita gente esquece. Você sabia que existem outros santos também e um santo grande, um santo especial celebrado neste período? No dia 29 de junho, junto com São Pedro, a Igreja celebra a solenidade de São Paulo Apóstolo. Por isso, São Paulo também é legitimamente um santo junino. Enquanto Pedro recebeu as chaves da Igreja, Paulo foi o grande missionário que levou o Evangelho para o mundo. Dois pilares que encerram o mês de junho com chave de ouro e muita graça, muita bênção e muita proteção. 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Um subsídio riquíssimo para você rezar, conhecer a força missionária deste santo e pedir a sua intercessão. Pedir a intercessão dele para a sua vida e também para a vida de sua família. Lembrando que, embora as festas aconteçam em junho, você poderá rezar essas novenas em qualquer época do ano. O importante é aprender com o testemunho deles e a caminhar sempre rumo a Deus. Os ponteiros apontam para o infinito, nos recordava o venerável Padre Vitor Coelho de Almeida. Ou seja, tudo que a gente faz deve concorrer para o bem. E concorrendo para o bem, esse bem é Jesus, que dá sentido para a nossa vida. Por isso é importante a gente investir mais em oração, mais em subsídios bacanas, mais em nossa devoção à Mãe Aparecida e também a tantos homens e mulheres que passaram por essa vida, deixaram um grande legado e continuam ali bem pertinhos de Deus, olhando, cuidando, intercedendo, levando as nossas orações, as nossas preces a Jesus, o nosso Salvador. 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

0: 04. Celebre o mês junino com fé, tradição e boa leitura. Fiquemos todos com Deus e com a intercessão e cooperação também dos santos juninos. E até o próximo quadro, Você e o Livro.
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casa da mãe Aparecida. 3:31, já já, às 4, Santo Terço Mariano, e você, meu irmão, rezando conosco.

0: cantores de Deus e Ziza Fernandes, Contrários. Agora 3:36, com a Mãe Aparecida, Rede Aparecida de Rádio, Música, Fé e Missão.
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7: 3:40.
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7: Com a Mãe Aparecida, Rede Aparecida de Rádio, juntinho de você. Daqui a 20 minutos, o nosso Santo Terço Mariano.
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7: Com José Antônio chegando.
9: O Filho de Deus, Jesus Cristo, que nós, Silvano, Timóteo e eu, vos anunciamos, não foi sim e depois não, mas sempre foi sim. 2 Coríntios 1:19. Se Deus jogasse com as palavras, como seria? Imaginem Deus hoje dizendo sim e amanhã trocando por não. Nessa confusão entre sim e não, o que é realmente e o que ele quer dizer? É um sim ou é um não? Nessa confusão entre uma coisa e outra, o que ele queria falar e então vale a pena ouvi-lo? E no caso de Paulo, Silvano e Timóteo, vale a pena repeti-lo? Vamos apostar no sim ou vamos apostar no não? Ou vamos aleatoriamente ficar acreditando no sim e no não? No final, ninguém saberia dizer se o que o Salvador deles falou foi um sim ou foi um não. As palavras, perdendo sentido, nem teriam mais precisão de existir. E o resultado seria este: comunicação zero. Mas agora pensemos bem: se Paulo, Silvano e Timóteo fossem apenas galhofeiros que desejassem apenas divertir-se com as confusões geradas.

0: nas cabeças de seus ouvintes. Porque iriam passar por prisões, levar açoites, ser caluniados, desprezados e ainda ser julgados por tribunais romanos. Isso não faz nenhum sentido. Quando eles diziam sim, era porque era sim mesmo. E quando diziam não, era porque era não mesmo. A confusão era assim totalmente inexistente. E por que eles eram tão insistentes assim? Porque eles pregam um Deus que seria o salvador do mundo e que, para tanto, ele precisaria morrer violentamente. E por isso, ele fez. E o que ele fez há 2000 anos, isso os seus apóstolos fazem hoje, ressoando o sim que ele majestosamente realizou. Obrigado, Senhor, por teres sublinhado com o teu sacrifício as palavras que tu proferiste nas tuas andanças pela antiga Palestina. Amém.
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3: Pelúcio Velho chegando para participar novamente conosco.
4: Nossa Senhora do Belo Ramo. Antes do descobrimento do Brasil, existia um santuário dedicado a Nossa Senhora no sul da França, chamado de Betarram, que em hebreu significa Belo Ramo. O nome Belo Ramo é justificado pela história de uma menina salva das águas. Colhendo flores nas margens do rio Gave, ela escorregou e foi arrastada pela correnteza. Desesperada, pediu socorro a Nossa Senhora e imediatamente viu perto de sua mão um galho. Segurando o galho, conseguiu chegar à margem, salvando assim a sua vida. Agradecida, a família da menina mandou fazer um ramo de ouro que colocou na mão de sua protetora. A partir de então, começa a devoção à Nossa Senhora do Belo Ramo. Em 1589, o santuário foi destruído pelo fogo. A imagem da Virgem, porém, foi levada pelos devotos para a Espanha. A tradição conta que na noite do incêndio, um fulgor emanava das ruínas do templo, impressionando a população que se empenhou em reerguer a casa de Maria Santíssima, a Virgem do Belo Ramo. Em 1616, ela foi reedificada e concluída em 1661. Hoje, Nossa Senhora continua a nos oferecer seu Filho Jesus, o nosso belo ramo que nos salva das tempestades, do mar da vida, nos livrando dos perigos do corpo e da alma. Nossa Senhora do Belo Ramo, rogai por nós.

0: 7h49, 11 minutinhos faltando para as 4 da manhã. Às 4, o Santo Terço Mariano. E você, meu irmão, minha irmã, rezando com a gente, rezando por você, pela sua família.
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2: Bom dia, meu amigo, minha amiga. O imperador indiano muçulmano Akbar estava certo dia caçando na floresta. Quando chegou a hora da oração da noite, desmontou de seu cavalo, estendeu a esteira no chão e se ajoelhou para rezar do modo como fazem os devotos muçulmanos em toda parte. Foi precisamente nesse momento que uma camponesa, perturbada com o desaparecimento do marido que saíra de casa pela manhã e ainda não tinha voltado, passou apressada, procurando ansiosamente o marido. Em sua preocupação, não notou o imperador ajoelhado e tropeçou nele. Ela levantou-se e, sem uma palavra de desculpa, continuou a avançar pela floresta. Akbar ficou contrariado com essa interrupção, mas, sendo um bom muçulmano, obedeceu à regra de não falar com ninguém durante a namaz, o modo de orar muçulmano. Exatamente quando sua oração acabou, a mulher voltou, feliz em companhia do marido a quem encontrara. Ficou surpresa e amedrontada ao ver o imperador e o seu séquito ali. Akbar deu vazão à sua ira contra ela e gritou: "Explique seu comportamento desrespeitoso ou será punida." De repente, a mulher perdeu o medo, olhou o imperador nos olhos e disse: "Majestade, eu estava tão absorta pensando em meu marido que nem mesmo o vi aqui, nem mesmo quando, como o senhor diz, tropecei no senhor. Agora, enquanto o senhor estava na Namaz, estava absorto em alguém que é muito mais precioso do que meu marido. E como é que o senhor me notou?" O imperador calou-se envergonhado e mais tarde confidenciou aos amigos que uma camponesa, que não era nem douta nem mulá, lhe ensinara o sentido da oração. Existem muitas formas de orar, mas nem sempre a oração reflete aquilo que ela deve ser: uma conversa com Deus. Conta-se que o padre de uma paróquia perguntou a uma senhora, muito simples, o que ela entendia por oração. A senhora sabiamente respondeu: "Orar é colocar o coração de molho nas águas de Deus." A oração deve nos proporcionar isso, uma verdadeira conversa com Deus, como um amigo fala a outro amigo, de forma simples, com palavras simples e sentimentos familiares. Assim, de conversa em conversa, vamos estreitando os laços de intimidade e confiança com o nosso Deus e percebendo com mais clareza como podemos corresponder ao amor que dele recebemos. E você, meu amigo ou minha amiga, você tem a prática da oração? Se tem, suas orações são uma verdadeira conversa com Deus? Reflita sobre isso e tenha um excelente dia.
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6: 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Estamos de volta com o programa Com a Mãe Aparecida, na rede Aparecida de Rádio. 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
8: 4 horas, horário de Brasília.
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8: Com a Mãe Aparecida, rede Aparecida de Rádio, juntinho de você, meu irmão, minha irmã, irmãos em Cristo que rezam conosco a partir de agora, o Santo Terço Mariano. Louvando e agradecendo a Deus por mais um dia que Ele nos concede. Agradecendo ao nosso Pai misericordioso pela semana que tivemos e já pedindo bênçãos e graças pela semana que estamos, que vamos iniciar no dia de amanhã. Louvando e agradecendo a Deus por tudo em nossa vida, pela nossa família, pelo nosso trabalho, pela nossa saúde. Pedindo sempre bênçãos e graças à nossa mãe, a Senhora Aparecida, que ela continue intercedendo por cada um de nós, junto a seu Filho Jesus, nosso Salvador e Redentor. Iniciemos o nosso Santo Terço neste sábado, dedicado à Virgem Maria, sábado que celebramos o Imaculado Coração de Maria e também celebrando Santo Antônio, hoje dia 13 de junho, dia de Santo Antônio. Iniciamos o nosso Santo Terço.

Senhor Jesus, nós vos oferecemos este terço que vamos rezar, meditando nos mistérios da vossa redenção. Concedei-nos por intercessão da Virgem Maria, Mãe de Deus.

Vossa Mãe as virtudes que nos são necessárias para bem rezá-lo e a graça de ganharmos as indulgências desta santa devoção. Oferecemos particularmente em desagravo dos pecados cometidos contra o Santíssimo Coração de Jesus e o Imaculado Coração de Maria, pela paz do mundo, pela conversão dos pecadores e pelas almas do purgatório, pelas intenções do Santo Padre o Papa Leão, pelo aumento e santificação do clero, pela santificação das famílias, pelas missões, pelas vocações, pelos doentes e por todo o povo brasileiro. Professemos a nossa fé. Creio em Deus Pai Todo-Poderoso, Criador do céu e da terra, e em Jesus Cristo, seu único Filho, nosso Senhor, que foi concebido pelo poder do Espírito Santo, nasceu da Virgem Maria, padeceu sob Pôncio Pilatos, foi crucificado, morto e sepultado, desceu à mansão dos mortos, ressuscitou ao terceiro dia, subiu aos céus, está sentado à direita de Deus Pai Todo-Poderoso, onde há de vir a julgar os vivos e mortos. Creio no Espírito Santo, na Santa Igreja Católica, na comunhão dos santos, na remissão dos pecados, na ressurreição da carne, na vida eterna. Amém. Rezemos, irmãos e irmãs, a oração que Jesus nos ensinou. Pai nosso que estais nos céus, santificado seja o vosso nome, venha a nós o vosso reino, seja feita a vossa vontade, assim na terra como no céu.

0: Ave Maria, cheia de graça, o Senhor é convosco. Bendita sois vós entre as mulheres, e bendito é o fruto do vosso ventre, Jesus.
1: Santa Maria, Mãe de Deus, rogai por nós, pecadores, agora e na hora de nossa morte. Amém.
0: Ave Maria, cheia de graça, o Senhor é convosco. Bendita sois vós entre as mulheres, e bendito é o fruto do vosso ventre, Jesus.
1: Santa Maria, Mãe de Deus, rogai por nós, pecadores, agora e na hora de nossa morte. Amém.
0: Ave Maria, cheia de graça, o Senhor é convosco. Bendita sois vós entre as mulheres, e bendito é o fruto do vosso ventre, Jesus.
1: Santa Maria, Mãe de Deus, rogai por nós, pecadores, agora e na hora de nossa morte. Amém.
0: Glória ao Pai, ao Filho e ao Espírito Santo, como era no princípio, agora e sempre. Amém. Ó meu bom e amado Jesus, perdoai-nos, livrai-nos do fogo do inferno, levai as almas todas para o céu e socorrei principalmente aquelas que mais precisarem da vossa infinita misericórdia. E nós acolhemos a você, nossos irmãos e irmãs que rezam conosco, em mais uma madrugada no Com a Mãe Aparecida, o Santo Terço Mariano. Louvando e agradecendo com os nossos irmãos, rezando com a gente, o Márcio, pedindo por ele, lá em Jaci, Minas Gerais, por ele, pela neta Luísa, pelo neto Murilo, em especial pelo paizinho dele que está internado e recebeu uma bênção para fazer uma cirurgia, e que dê tudo certo, ele está recebendo alta hoje. Obrigado, Deus abençoe ele e a esposa, rezando conosco, louvando e agradecendo sempre. Quem reza conosco também é a Edna de Lins, rezando por ela, pela vida e saúde dela, pelas filhas, pela vida e saúde de todos os nossos irmãos e irmãs, e por todos os deficientes visuais, eles que nos ouvem pela Rádio Regional Esperança FM, em Lins, interior de São Paulo. Seu João Lopes rezando conosco, louvando e agradecendo a Deus por tudo. Seu Geraldo Madeira, em Coronel Fabriciano, rezando por ele, pela dona Raimunda, pela alma do Vaguinho, por todos da família dos devotos, pela paz no mundo. A Maria Márcia, em Manhuaçu, rezando por

Neuza, o Tuta, o Toninho, o Tio, Tutu, o Tonho Prado, Zé Antônio, Toninho, Tonhão, Padre Antônio Maria, rezando por todo esse povo, amigos e amigas dele. O Anderson em Franca, São Paulo, rezando conosco por ele e pela família. A Laura em Aracaju, rezando por ela e pela família também. Louvando e agradecendo ao nosso bom Deus por tudo que temos, por tudo que somos. Contemplemos o nosso primeiro mistério gozoso.

0: reza conosco o nosso primeiro mistério gozoso neste sábado que celebramos a Imaculada Conceição. Rezamos pedindo as bênçãos de Nossa Mãe Santíssima, é a Maria de Brotas, lá em Castro Alves, na Bahia. Bom dia, Maria!
1: Bom dia, Eduardo.
0: Tudo
1: bem?
0: José
1: de Maria.
0: Tudo bem com você? Graças a Deus.
1: Graças a Deus, Eduardo.
0: Que bom.
1: Seja tudo caminhando, né?
0: Que maravilha. E hoje nós rezamos na intenção de quem, minha irmã?
1: Louvando e agradecendo a Deus por mais uma noite, por mais esse dia que Deus já nos presenteou, pedindo perdão pelos nossos pecados. Eu rezo pela paz do mundo também, pela nossa igreja, na pessoa do Papa Leão, né? Rezo pelos estudos das meninas, de Neila Vitória, de Maria Eduarda, por uma intenção particular de Neila Vitória também, por minha aposentadoria, né, Eduardo? A gente sempre pedindo a Deus, eu sei que na hora no tempo dele chega. E eu rezo também por você, por sua família, por todos esses ouvintes maravilhosos, são muitos, não dá para falar no nome, mas não poderia esquecer do senhor Nunes, do senhor Amarildo, né, do seu Paulo Brito. E teve um senhor essa semana que rezou aí com uma voz muito bonita, eu não, acho, se não me engano, é Irene, lembro do senhor certo, né? Gostei muito da participação dele e de todos que participam aí. E hoje também, Eduardo, pedi a intenção do glorioso Santo Antônio para todos nós. Hoje também acontece aqui a missa de gratidão, que tem todo dia 13 de Santa Dulce, e rezar por todos os ouvintes que irão rezar na sequência, né? Também abraço Dona Marita, abraço todos os meus conterrâneos baianos e pedir que Deus nos abençoe, nos proteja, e peço pelo descanso eterno também do meu sobrinho, que vai fazer um mês. Ele fez a sua paz com um menino novo, né? Sofreu um infarto fulminante, mas a gente sabe que foi a vontade de Deus. Então a gente tem que entender e, na medida do possível, ir se acostumando aos poucos. Peço por minha mãe, Carlinda, tem 94 anos, hoje, se Deus quiser, vai vir aqui, né? Que ela mora na zona rural. E por todos, Eduardo, de uma forma geral. Tá bom?
0: Vamos rezar e agradecer a Deus por tudo isso, pela sua vida, pela sua saúde, das meninas, da mamãe, de todos da sua família. Pai nosso que estais nos céus, santificado seja o vosso nome. Venha a nós o vosso reino, seja feita a vossa vontade, assim na terra como no céu.
1: O pão nosso de cada dia nos dai hoje, perdoai as nossas ofensas, assim como nós perdoamos a quem nos tem ofendidos, não deixeis cair em tentação, mas livrai-nos, Senhor, do mal. Amém.
0: Ave Maria, cheia de graça, o Senhor é convosco. Bendita sois vós entre as mulheres, e bendito é o fruto do vosso ventre, Jesus.
1: Santa Maria, Mãe de Deus, rogai por nós, pecadores, agora e na hora de nossa morte. Amém.
0: Ave Maria, cheia de graça, o Senhor é convosco. Bendita sois vós entre as mulheres, e bendito é o fruto do vosso ventre, Jesus.
1: Santa Maria, Mãe de Deus, rogai por nós, pecadores, agora e na hora de nossa morte. Amém.
0: Ave Maria, cheia de graça, o Senhor é convosco. Bendita sois vós entre as mulheres, e bendito é o fruto do vosso ventre, Jesus.
1: Santa Maria, Mãe de Deus, rogai por nós, pecadores, agora e na hora de nossa morte. Amém.
0: Ave Maria, cheia de graça, o Senhor é convosco. Bendita sois vós entre as mulheres, e bendito é o fruto do vosso ventre, Jesus.
1: Santa Maria, Mãe de Deus, rogai por nós, pecadores, agora e

0: Maria, cheia de graça, o Senhor é convosco. Bendita sois vós entre as mulheres, e bendito é o fruto do vosso ventre, Jesus.
1: Santa Maria, Mãe de Deus, rogai por nós, pecadores, agora e na hora de nossa morte. Amém.
0: Ave Maria, cheia de graça, o Senhor é convosco. Bendita sois vós entre as mulheres, e bendito é o fruto do vosso ventre, Jesus.
1: Santa Maria, Mãe de Deus, rogai por nós, pecadores, agora e na hora de nossa morte. Amém.
0: Ave Maria, cheia de graça, o Senhor é convosco. Bendita sois vós entre as mulheres, e bendito é o fruto do vosso ventre, Jesus.
1: Santa Maria, Mãe de Deus, rogai por nós, pecadores, agora e na hora de nossa morte. Amém.
0: Ave Maria, cheia de graça, o Senhor é convosco. Bendita sois vós entre as mulheres, e bendito é o fruto do vosso ventre, Jesus.
1: Santa Maria, Mãe de Deus, rogai por nós, pecadores, agora e na hora de nossa morte. Amém.
0: Ave Maria, cheia de graça, o Senhor é convosco. Bendita sois vós entre as mulheres, e bendito é o fruto do vosso ventre, Jesus.
1: Santa Maria, Mãe de Deus, rogai por nós, pecadores, agora e na hora de nossa morte. Amém.
0: Ave Maria, cheia de graça, o Senhor é convosco. Bendita sois vós entre as mulheres, e bendito é o fruto do vosso ventre, Jesus.
1: Santa Maria, Mãe de Deus, rogai por nós, pecadores, agora e na hora de nossa morte. Amém.
0: Glória ao Pai, ao Filho e ao Espírito Santo.
1: Assim como era no princípio, agora e sempre, por todos os séculos dos séculos. Amém.
0: Ó meu bom e amado Jesus,
1: perdoai-nos, livrai-nos do fogo e do inferno, levai as almas todas para os céus e socorrei principalmente as que mais precisarem da vossa infinita misericórdia.
0: Santos arcanjos,
1: rogai por nós.
0: Nossa Senhora do Perpétuo Socorro,
1: rogai por nós. Santo Antônio, Santa Dulce, todos os santos e santas de Deus,
0: rogai por todos nós. Senhora Aparecida, Mãe Rainha e Padroeira do Brasil,
1: ó Mãe querida, nos abençoe, atender nossas preces, abençoe a nossa pátria, né? Hoje a seleção joga, né, Eduardo? Então a gente pede a Deus que seja feita a vontade de Deus.
0: Amém.
1: E rogai por nós, Mãe querida.
0: Minha querida Maria de Brotas, obrigado por ter rezado conosco, viu? Uma semana abençoada a você, um domingo abençoado. Fique com Deus.
1: Amém, Eduardo, você também, toda a família, fique com Deus. Eu também quero rezar por todos os carreteiros, caminhoneiros, motoristas em geral.
0: Amém.
1: Eu tenho dois sobrinhos que são carreteiros, né? E até irmão desse meu sobrinho faleceu. Então que seja sempre Deus na direção e ele no volante.
0: Amém. Salve Maria. Salve Maria.

Rezando conosco, Reginaldo Guimarães, ele que está em Batatais, interior de São Paulo, rezando com a gente, pedindo as bênçãos da Mãe Aparecida por ele, por toda a família, pela Rádio Claretianas FM, lá em Batatais, trabalhando e rezando conosco, louvando, caminhoneiro também, motorista de caminhão, assim como os sobrinhos da Nossa Maria de Brotas, esse povo da estrada, rezando sempre com a gente. O José Newton, em Salvador, na Bahia, rezando por ele e pela família. A Gorete, em Baipendi, rezando pelo Cláudio, em Tremembé, pelo filho dela, o Tiago, e por todos os amigos. Nosso irmão Jauri, rezando conosco também, pedindo as bênçãos da Mãe Aparecida por ele e pela família, louvando e agradecendo a Deus por tudo. Quem reza conosco também, pedindo as bênçãos da Mãe Aparecida, é a Marelice, lá em Araucária, no Paraná, rezando por ela, pela família, pelo filho, por todos aqueles que precisam de nossas orações, louvando e agradecendo sempre ao nosso bom Deus. Quem reza conosco também, o Amarildo, tá lá ligadinho com a gente, pedindo as bênçãos da Mãe Aparecida por ele,

0: Úrgila, pelo filhão, pela nora e pelos netinhos, louvando e agradecendo a Deus por tudo na vida dele, de todos os colegas de trabalho, e rezando com a gente também, pedindo a proteção e as bênçãos da Mãe Aparecida. Reza conosco também o seu Geraldo, lá em Getulina, interior de São Paulo, rezando por ele e pela família, pedindo também pela vida física, a mental e espiritual, e por todos aqueles, louvando e agradecendo, que rezam conosco. A Eliete em Curvelo, rezando por ela e por todos os irmãos e irmãs. A nossa querida Dona Yara Dias, rezando por ela e por toda a família, louvando e agradecendo a Deus também. O Jorge Palhano da Cruz, ele que está em Joinville, Santa Catarina, rezando com a gente. A Fátima em Cruzeiro, também rezando pela alma do Edson, esposo dela, rezando pela família, por todos que precisam. Gratidão. Santo Antônio, rogai por nós. Amém, Fátima. Rezando, louvando e agradecendo a nossa irmã querida, rezando com a gente, a Simone Cláudia da Serrinha, lá em Dom Viçoso, rezando por ela e por todos da família também. E quem reza conosco é a Maria do Carmo, em Carmo de Minas. Maria, bom dia! Hoje as Marias rezando o primeiro e segundo mistério conosco. Seja bem-vinda, minha irmã.
1: Bem-vinda você também, Maria, porque hoje é dia de Nossa Senhora. Bom dia para você também. Deus abençoe seu dia e muito, muito mesmo. Nós estamos na Maria, a mãe nossa chama Maria. Realmente, Eduardo, eu quero agradecer a Deus o dom da minha vida. Agradecer a Deus mais esse dia. Viu? Agradecer pedir pela saúde da minha filha Paloma. Graças a Deus está indo bem, que nós está dando apoio para nós, estamos segurando o nosso colo. Vou rezar para a minha amiga Dona Aurita, Dona Raimunda, para a minha Márcia. Vou rezar também para a Lúcia, para os filhos dela. Pedir para Nossa Senhora ajudar a filha dela que arruma um trabalho. E para o Dimas, para a Marlene, pelo dinheiro. E para minhas irmãs da Coroa do Amor, que a gente faz parte de um grupo da Coroa do Amor. A gente faz adoração. Cada hora é uma que fica na adoração. E pedir para Dona Maria de Jesus, pela saúde dela, pela saúde da minha mãe, meu irmão Vanderlei, para todos meus irmãos, todos meus irmãos que rezam o nosso Santo Terço. A Rosa, Maria Márcia, seu Paulo Brito, seu tiozinho dos Campos, seu tiozinho do Dom Viçoso, pessoal lá de Dom Viçoso, que são tudo uma bênção de Deus. Todos, são muito religiosos. A Emilinha, a Dona Lourença, tudo lá do Bar dos Campos.
0: Amém. Vamos rezar e agradecer a Deus por tudo isso, pela vida e saúde desse povo de Deus que estão rezando conosco.
1: Amém.
0: Pai nosso que estais nos céus, santificado seja o vosso nome, venha a nós o vosso reino, seja feita a vossa vontade, assim na terra como no céu.
1: O pão nosso de cada dia nos dá hoje, perdoai as nossas ofensas, assim como nós perdoamos a quem nos tem ofendido, e não os deixeis cair em tentação, mas livrai-nos do mal. Amém.
0: Ave Maria, cheia de graça, o Senhor é convosco. Bendita sois vós entre as mulheres, e bendito é o fruto do vosso ventre, Jesus.
1: Louvado seja João Miguel, pelo ar. Santa Maria, Mãe de Deus, rogai por nós, pecadores, agora e na hora de nossa morte. Amém.
0: Ave Maria, cheia de graça, o Senhor é convosco. Bendita sois vós entre as mulheres, e bendito é o fruto do vosso ventre, Jesus.
1: A Paola e por cruz. Santa Maria, Mãe de Deus, rogai por nós, pecadores, agora e na hora de nossa morte. Amém.
0: Ave Maria, cheia de graça, o Senhor é convosco. Bendita sois vós entre as mulheres, e bendito é o fruto do vosso ventre, Jesus.
1: A minha filha caçula Poliana, Santa Maria, Mãe de Deus, rogai por nós, pecadores, agora e na hora de nossa morte. Amém.
0: Ave Maria, cheia de graça, o Senhor é convosco. Bendita sois vós entre as mulheres, e bendito é o fruto do vosso ventre, Jesus.
1: O meu filho Gabriel, meu caçula, Santa Maria, Mãe de Deus, rogai por nós, pecadores, agora

0: vossa morte. Amém.
1: Ave Maria, cheia de graça, o Senhor é convosco. Bendita sois vós entre as mulheres, e bendito é o fruto do vosso ventre, Jesus.
0: Leandro, papel e palilha. Santa Maria, Mãe de Deus, rogai por nós, pecadores, agora na hora de nossa morte. Amém.
1: Ave Maria, cheia de graça, o Senhor é convosco. Bendita sois vós entre as mulheres, e bendito é o fruto do vosso ventre, Jesus.
0: Por meu filho Max, Pamela Nariara. Santa Maria, Mãe de Deus, rogai por nós, pecadores, agora na hora de nossa morte. Amém.
1: Ave Maria, cheia de graça, o Senhor é convosco. Bendita sois vós entre as mulheres, e bendito é o fruto do vosso ventre, Jesus.
0: Por meu filho Luiz, Pamela Nariara, Rafaela. Santa Maria, Mãe de Deus, rogai por nós, pecadores, agora na hora de nossa morte. Amém.
1: Ave Maria, cheia de graça, o Senhor é convosco. Bendita sois vós entre as mulheres, e bendito é o fruto do vosso ventre, Jesus.
0: Paulo e Covaldi, Santa Maria, Mãe de Deus, rogai por nós pecadores, agora e na hora de nossa morte. Amém.
1: Ave Maria, cheia de graça, o Senhor é convosco. Bendita sois vós entre as mulheres, e bendito é o fruto do vosso ventre, Jesus.
0: Para todo mundo de mim, ficando de mim, eu tenho certeza que nesse momento está tudo ouvindo, a certeza do Senhor. Santa Maria, Mãe de Deus, rogai por nós pecadores, agora e na hora de nossa morte. Amém.
1: Ave Maria, cheia de graça, o Senhor é convosco. Bendita sois vós entre as mulheres, e bendito é o fruto do vosso ventre, Jesus.
0: A Nossa Senhora, que alaja o coração de Nossa Senhora, para que ela ajude todos os irmãos que estão doentes, todos os médicos e enfermeiros. Santa Maria, Mãe de Deus, rogai por nós pecadores, agora e na hora de nossa morte. Amém.
1: Glória ao Pai, ao Filho e ao Espírito Santo.
0: Como era no princípio, agora e sempre. Amém.
1: Ó meu bom e amado Jesus,
0: perdoai-nos, livrai-nos do fogo do inferno, levai as almas todas para o céu e socorrei principalmente as que mais precisarem com vossa infinita misericórdia.
1: Imaculado Coração de Maria,
0: rogai por todos nós.
1: São José,
0: rogai por nós, valente São José.
1: Senhora Aparecida, Mãe, Rainha e Padroeira do Brasil,
0: rogai por nós, Mãe, que recorremos a vós.
1: Maria,
0: agradecimento, tudo que o Senhor faz por nós, meu também.
1: Maria do Carmo, obrigado por ter rezado conosco. Um final de semana abençoado a você, a toda a família. Fique com Deus, minha irmã.
0: Fica com Deus também, meu irmão. Que o coração de Nossa Senhora pode abençoar todos vocês, toda a sua família.
1: Amém.
0: Todos vocês da rádio aí.
1: A todos nós. Salve Maria.
0: Salve Maria, meu irmão.

nós acolhemos a você, meu irmão querido, minha irmã querida, você que está no seu trabalho, na sua casa, você, irmão e irmã, e motoristas que estão pelas estradas do Brasil, louvando e agradecendo conosco também pela vida e saúde de vocês, dos familiares, dos colegas de estrada, todos, todos rezando conosco, louvando e agradecendo a Deus. O Vicente, lá de Mococa, interior de São Paulo, rezando por ele, pela família, pela esposa, filhas, netos e genros, e por todos do mundo inteiro, rezando conosco, louvando e agradecendo. O nosso irmão querido, rezando com a gente, a nossa irmã, a Gláucia de Juiz de Fora, rezando por ela, pela família, por todos os nossos irmãos, e ela reza pelo esposo, Marcelo, pelos filhos, por todos aqueles que precisam. O Arlindo Canal, ele e Dona Lucimeide, em Cachoeiro de Itapemirim, rezando por ele e pela família, louvando e agradecendo a Deus também, por todos aqueles que precisam, pelo irmão dele, o Aloísio, por todos e pela santificação das famílias. Amém, Arlindo. Rezando conosco, louvando e agradecendo, Luciano de Aracaju, lá no bairro Santo Antônio, rezando com a gente, celebrando e festejando hoje Santo Antônio. Louvando e agradecendo também, pedindo as bênçãos da Mãe Aparecida, do Evânio, pedindo por ele e pela família, e colocando aqui: viva Santo Antônio, viva! A dona Cleusa em Cachoeira.

0: Curvelo, rezando conosco, né? Dona Maria Cleusa, rezando pela vida e saúde dela, dos filhos, também do Valdir, que agora nesse momento reza conosco também. Louvando e agradecendo o nosso irmão Zico, lá em Jales, interior de São Paulo, rezando pela Rádio Assunção FM. O Irineu tá lá também rezando conosco, louvando e agradecendo o Paulo Sapateiro em Nova Russas, no Ceará, rezando por ele e pela família. O Damião do Rio de Janeiro, o nosso irmão querido Jair de Freitas em Morrinhos, Goiás, também rezando conosco, louvando e agradecendo ao bom Deus por tudo na nossa vida e na vida de todos os nossos familiares, pedindo sempre a proteção e a intercessão da Mãe Aparecida, pedindo sempre por todos os nossos irmãos e irmãs que rezam conosco neste momento, pedindo a proteção também aos nossos irmãos que estão nesse momento se dirigindo à casa da Mãe Aparecida, os nossos irmãos que estão em Romaria, rezando por eles, pela família, pedindo proteção por todos que estejam nesse momento pelas estradas, seja de carro, de ônibus, de van, a cavalo, de moto, de bike, e muitos que vêm a pé também para a casa da mãe. E o Sebastião reza conosco. Sebastião, bom dia.
1: Bom dia, Eduardo.
0: Tudo bem, meu irmão?
1: Tudo bem, graças a Deus.
0: E hoje nós rezamos por quem, Sebastião?
1: Eduardo, primeiramente, quero agradecer a Deus por mais uma noite de vida, por mais um dia que se inicia. Eu tive sumido no terço, mas estou sempre acompanhando todos os dias.
0: Amém.
1: Rezo por intenção daqueles irmãos que sempre lembra da gente. Senhor Paulo Brito, Dona Nené, Dona Raimunda, Dona Cecília, Luiz Valdir, Amarildo, Jauri, Dalgisa, Adailta, João Antônio, Haroldo, Maria José dos Passos, Tião do Ondes, Simone Crowley, Gorete, Cláudia Silva e a Dona Maria do Carmo e toda a família dela. E peço a Nossa Senhora Aparecida para me ajudar na minha habilitação. E todos que estão participando do terço.
0: Vamos rezar, meu irmão, vamos rezar pela sua vida, pela sua saúde, aí em Dom Viçoso, rezando conosco, Minas Gerais, pedindo por você, pela sua família. Pai nosso que estás nos céus, santificado seja o vosso nome, venha a nós o vosso reino, seja feita a vossa vontade, assim na terra como no céu.
1: O pão nosso de cada dia, dai hoje, nossos ofensas, assim como vós perdoamos a quem nos deu dito, e não deixeis tentação, nos livrai do mal. Amém.
0: Ave Maria, cheia de graça, o Senhor é convosco. Bendita sois vós entre as mulheres, e bendito é o fruto do vosso ventre, Jesus.
1: Santa Maria, Deus, vai por nós, pecadores, agora e na hora da morte. Amém.
0: Ave Maria, cheia de graça, o Senhor é convosco. Bendita sois vós entre as mulheres, e bendito é o fruto do vosso ventre, Jesus.
1: Santa Maria, Deus, rogai por nós, pecadores, agora e na hora da morte. Amém.
0: Ave Maria, cheia de graça, o Senhor é convosco. Bendita sois vós entre as mulheres, e bendito é o fruto do vosso ventre, Jesus.
1: Santa Maria, Mãe de Deus, rogai por nós, pecadores, agora e na hora de morte. Amém.
0: Ave Maria, cheia de graça, o Senhor é convosco. Bendita sois vós entre as mulheres, e bendito é o fruto do vosso ventre, Jesus.
1: Santa Maria, Mãe de Deus, rogai por nós, pecadores, agora e na hora da nossa morte. Amém.
0: Ave Maria, cheia de graça, o Senhor é convosco. Bendita sois vós entre as mulheres, e bendito é o fruto do vosso ventre, Jesus.
1: Santa Maria, Mãe de Deus, rogai por nós, pecadores, agora e na hora de nossa morte. Amém.
0: Ave Maria, cheia de graça, o Senhor é convosco. Bendita sois vós entre as mulheres, e bendito é o fruto do vosso ventre, Jesus.
1: Santa Maria, Mãe de Deus, rogai por nós, pecadores, agora e na hora de nossa morte. Amém.
0: Ave Maria, cheia de graça, o Senhor é convosco. Bendita sois vós entre as mulheres, e bendito é o fruto do vosso ventre, Jesus.
1: Santa Maria, Mãe de Deus, rogai por nós, pecadores, agora e na hora de nossa morte. Amém.
0: Ave Maria, cheia de graça, o Senhor é convosco. Bendita sois vós entre as mulheres, e bendito é o fruto do vosso ventre, Jesus.
1: Santa Maria, Mãe de Deus, rogai por nós, pecadores, agora e na hora de nossa morte. Amém.
0: Ave Maria, cheia de graça, o Senhor é convosco. Bendita sois vós entre as mulheres, e bendito é o fruto do vosso ventre, Jesus.
1: Santa Maria, Deus, rogai por nós, pecadores, agora e na hora de nossa morte. Amém.
0: Ave Maria, cheia de graça, o Senhor é convosco. Bendita sois vós entre as mulheres, e bendito é o fruto do vosso ventre, Jesus.
1: Santa Maria, Mãe de Deus, rogai por nós, pecadores, agora e na hora de nossa morte. Amém.
0: Glória ao Pai, ao Filho e ao Espírito Santo.
1: Como era no princípio, agora e sempre. Amém.
0: Ó meu bom e amado Jesus.
1: Ó meu Jesus.
0: Perdoai-nos.
1: Perdoai-nos. Livrai-nos do fogo do inferno. Levai as almas todas para o céu. Recorremos que mais precisar da vossa infinita misericórdia.
0: Santo Antônio,
1: rogai por nós.
0: Imaculado Coração de Maria, rogai
1: por nós.
0: São José,
1: valei-nos, rogai por nós.
0: São Sebastião,
1: rogai por nós.
0: Meu irmão querido, muito obrigado por ter rezado conosco. Se cuide aí, viu? Melhoras para você, que Deus lhe abençoe muito, muito, muito. Um final de semana abençoado. Fique com Deus, Sebastião.
1: Eduardo, fique com Deus. Eu que agradeço por tudo, viu? Muito obrigado. Fiquei muito feliz.
0: Amém, meu irmão. Salve Maria.
1: Salve Maria.

rezando, meu irmão, minha irmã, por você, pela sua família, por todos aqueles que precisam e buscam nossas orações. Quem reza conosco, pedindo a proteção e as bênçãos de Nossa Senhora, louvando e agradecendo, é a nossa irmã Idelma, rezando por ela, pela família, por todos os irmãos e irmãs. O Tiãozinho do ônibus em Dom Viçoso, rezando por ele, pelos motoristas e cobradores que estejam nesse momento trabalhando, que estejam se preparando para começar o dia de trabalho, louvando e agradecendo a Deus. Rezando conosco também o nosso irmão querido lá no Ceará, em Bela Cruz, o Amauri, rezando por ele e pela família. A Mônica lá em Aracaju, no Sergipe, louvando e agradecendo a Deus conosco também, pedindo a proteção e as bênçãos da mãe Aparecida em Juiz de Fora, pela Rádio Catedral FM. A Nilva Militão, louvando e agradecendo. A nossa irmã querida também, a Simone e o Júlio, estão lá rezando conosco. Eduardo Zanini, seu Milton Garcia, todo o nosso povo querido. A Isabel, que família Kirchmeier, dona Marlene, rezando conosco também, louvando e agradecendo, todos em Juiz de Fora.

0: Edita Lopes em Oeiras, rezando por ela e pela família, louvando e agradecendo a Deus por tudo. Hoje, rezando conosco também o Amarildo de Folga, tá lá rezando por ele e pela família, por todos os irmãos do Santo Terço. O Manuel Batista em Blumenau, Santa Catarina, pedindo por ele e pela família. O nosso irmão querido também, Hamilton Martins, em Guarapuava, no Paraná, rezando por ele e pela família. A Cristiane Antônio, em Fátima do Sul, Mato Grosso do Sul. A Cristiane e o Antônio rezando por eles e por todos aqueles que precisam. E quem reza conosco o nosso quarto mistério é o Adailton e a Adileuza, rezando conosco neste sábado. Bom dia, família!
1: Bom dia!
0: Tudo bem, graças a Deus?
1: Tudo bem, graças a Deus.
0: Que maravilha! E hoje nós rezamos por quem, meus irmãos?
2: Agradecer a Deus, né? Pelo dom de nossas vidas, mais um final de semana, rezar pelos nossos irmãos do terço. Queria estar de folga, né? Amarildo tá, mas não posso trabalhar. Rezar por ele, pela família dele, rezar por todos os irmãos do terço, rezar pela alma do meu pai, José Gonçalves, rezar por todas as almas do purgatório, rezar pela minha nora Daiane, né? Segunda-feira tá de nível novo, dia 15. Rezar pela esposa de Leusa, pelo senhor Adalberto Douglas de Lucas, as noras Daiane, a Mariângela e os netos, o Thomas, a Vivinha, o Enzo Gabriel, Maria Luísa,
1: a Emily. Muito.
2: E agradecer a Deus, né? Por mais um dia, mais um final de semana. Vamos rezar agradecendo.
0: Vamos rezar e agradecendo a Deus por tudo. A criançada é muitas vezes dá uma confusão na cabeça, né, Dailton? Vamos rezar.
2: E o cansaço ajuda, né?
0: Vamos rezar por eles, por todos os nossos irmãos e irmãs. Nesse momento também aproveitando a oportunidade, rezando pela minha netinha, a Eloá, que está lá gripadinha, tá, né, com problema sério lá de gripe, mas que a mãe Aparecida já está cuidando, o nosso Pai Misericordioso também. E rezando por todas as crianças, por todos que rezam.
2: E por todos aqueles que querem um casamento, né?
0: Isso também, hoje é dia de Santo Antônio, né? Exato, rezar pelos noivos, pelos namorados. Isso. Rezar por todos eles.
2: Hoje é dia do Santo Antônio, sofreu um pouquinho com esse fase, né? Pedido pra ele não sabe quem vai fazer, mas que Deus ajude a todos.
0: Amém. Pai nosso que estás no céu, santificado seja o vosso nome, venha a nós o vosso reino, seja feita a vossa vontade, assim na terra como no céu.
1: O pão nosso de cada dia nos dai hoje, perdoai as nossas ofensas, assim como nós perdoamos a quem nos tenha ofendido, e não nos deixei cair em tentação, mas livrai-nos do mal. Amém.
0: Ave Maria, cheia de graça, o Senhor é convosco. Bendita sois vós entre as mulheres, e bendito é o fruto do vosso ventre, Jesus.
1: Santa Maria, Mãe de Deus, rogai por nós, pecadores, agora e na hora de nossa morte. Amém.
0: Ave Maria, cheia de graça, o Senhor é convosco. Bendita sois vós entre as mulheres, e bendito é o fruto do vosso ventre, Jesus.
1: Santa Maria, Mãe de Deus, rogai por nós, pecadores, agora e na hora de nossa morte. Amém.
0: Ave Maria, cheia de graça, o Senhor é convosco. Bendita sois vós entre as mulheres, e bendito é o fruto do vosso ventre, Jesus.
1: Santa Maria, Mãe de Deus, rogai por nós, pecadores, agora e na hora de nossa morte. Amém.
0: Ave Maria, cheia de graça, o Senhor é convosco. Bendita sois vós entre as mulheres, e bendito é o fruto do vosso ventre, Jesus.
1: Santa Maria, Mãe de Deus, rogai por nós, pecadores, agora e na hora de nossa morte. Amém.
0: Ave Maria, cheia de graça, o Senhor é convosco. Bendita sois vós entre as mulheres, e bendito é o fruto do vosso ventre, Jesus.
1: Santa Maria, Mãe de Deus, rogai por nós.

0: pecadores, agora e na hora de nossa morte. Amém.
1: Ave Maria, cheia de graça, o Senhor é convosco. Bendita sois vós entre as mulheres, e bendito é o fruto do vosso ventre, Jesus.
0: Santa Maria, Mãe de Deus, rogai por nós, pecadores, agora e na hora de nossa morte. Amém.
1: Ave Maria, cheia de graça, o Senhor é convosco. Bendita sois vós entre as mulheres, e bendito é o fruto do vosso ventre, Jesus.
0: Santa Maria, Mãe de Deus, rogai por nós, pecadores, agora e na hora de nossa morte. Amém.
1: Ave Maria, cheia de graça, o Senhor é convosco. Bendita sois vós entre as mulheres, e bendito é o fruto do vosso ventre, Jesus.
0: Santa Maria, Mãe de Deus, rogai por nós, pecadores, agora e na hora de nossa morte. Amém.
1: Ave Maria, cheia de graça, o Senhor é convosco. Bendita sois vós entre as mulheres, e bendito é o fruto do vosso ventre, Jesus.
0: Santa Maria, Mãe de Deus, rogai por nós, pecadores, agora e na hora de nossa morte. Amém.
1: Ave Maria, cheia de graça, o Senhor é convosco. Bendita sois vós entre as mulheres, e bendito é o fruto do vosso ventre, Jesus.
0: Santa Maria, Mãe de Deus, rogai por nós, pecadores, agora e na hora de nossa morte. Amém.
1: Glória ao Pai, ao Filho e ao Espírito Santo.
0: Como era no princípio, agora e sempre. Amém.
1: Ó meu bom e amado Jesus,
0: perdoai-nos, livrai do fogo do inferno, levai as almas todas para o céu, e socorrei principalmente quem mais precisar da vossa infinita misericórdia.
1: Imaculado Coração de Maria,
2: nós temos confiança em vós, fazei o nosso coração semelhante ao vosso.
1: Santo Antônio,
0: rogai por nós.
1: São José,
0: rogai por nós. Valei-me São José.
1: Senhora Aparecida, Mãe, Rainha e Padroeira do Brasil,
0: rogai por nós que recorremos a vós.
1: Meus irmãos, muito obrigado por terem rezado conosco, louvando e agradecendo por mais esta semana. Um domingo abençoado a vocês, um fim de semana abençoado. Fiquem com Deus.
0: Amém.
2: Fiquem com Deus. Um final de semana trabalhando. A graça de Deus.
1: Graças a Deus.
2: E desejo um bom descanso àqueles que puderem.
1: Amém.
2: Deus. E salve Maria.
1: Salve Maria.
0: Salve Maria. Deus abençoe, Eduardo.
1: Amém, Deus. Amém. 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

rezamos, meus irmãos e irmãs, com vocês, por vocês, onde quer que você esteja nesse momento, rezando conosco, louvando e agradecendo ao bom Deus por tudo em nossa vida, na vida de nossos familiares, pedindo sempre a proteção e as bênçãos da mãezinha querida, a Senhora Aparecida. Obrigado a você, meu irmão, a você, minha irmã, que nos acolhe. Rezando conosco, pedindo também a proteção da mãezinha Aparecida, o Paulo Caneda, em Santa Maria, no Rio Grande do Sul. Rezando por ele, tá lá acendendo o fogão a lenha, tá meio frio hoje, que Deus aqueça todos nós neste inverno, os cidadãos e todos os irmãos e irmãs que estejam nesse momento precisando. O Anselmo Adriano em Joinville, Santa Catarina, rezando por ele e pela família. O nosso irmão Alcides também rezando por ele e por toda a família. Reza conosco também, louvando e agradecendo ao bom Deus, o Ronaldo. O Ronaldo está lá em Luisburgo, na zona rural, lá na Gameleira, rezando com a gente, louvando e agradecendo a Deus também. O Joel da Silva, lá no bairro Santo Antônio, hoje festa, Eduardo, dia de Santo Antônio, estou rezando para todos os meus amigos, vivos e falecidos, meus parentes, também vivos e falecidos, nosso querido Joelzinho rezando com a gente, louvando e agradecendo a Deus também. Alícia em Juiz de Fora, o nosso querido amigo João, ele que é policial

0: Policial Penal, está trabalhando, está de plantão hoje, rezando conosco. Paulo Sérgio e a Márcia, lá em Franca. O nosso querido seu José Garcia, aqui no Jardim Paraíba. O Júlio, no bairro Itaguaçu, aqui em Aparecida também. O Ângelo Antônio, rezando conosco. O filho dele, Pedro Augusto. Todos os nossos irmãos e irmãs em Cristo que rezam conosco. O Evandro Soares, a Maria Elza, rezando com a gente também. O Roberto Cabreira, o Jonas Eliseu. Todos. E o Rubão, lá em Itapurã. Lu e Valdir, bom dia, meus irmãos.
1: Bom dia.
0: Tudo bem, graças a Deus.
2: Graças a Deus.
0: E hoje nós rezamos por quem, meus irmãos?
2: Dona Raimunda, Dona Marita, Dona Amélia, Dona Maria do Carmo, Dona Maria Márcia, Marildo, Seu Dirceu, Antônio Marcos, João Antônio, José Garcia, Paulo Brito, Seu Sebastião, Stefano Júnior, Maria e seu esposo Luiz, pelas almas do Sobre Juscelino, seus germanos, seu Domingos, nossa filhada Olga, pela nossa família, pela sua família, pelas almas do purgatório.
0: Amém, amém. E nós rezamos também na intenção da nossa querida irmã, a Vera, em Promissão, interior de São Paulo. E a Vera reza pelos enfermos também hoje, de maneira muito especial, pela Franciele, que é a filhota dela, que fez aniversário no dia 11 de junho, e também pela irmã dela, a Célia, que mora na cidade de José Bonifácio. Ela é nossa ouvinte também e está rezando conosco todos os dias. Obrigado, viu? A nossa irmã querida Vera, em Promissão, a Célia também rezando com a gente em José Bonifácio, e Franciele, que a Mãe Aparecida lhe cubra com o seu manto sagrado, viu? Parabéns. Que Deus lhe abençoe muito, muito, muito. Pai nosso que estais nos céus, santificado seja o vosso nome, venha a nós o vosso reino, seja feita a vossa vontade, assim na terra como no céu.
2: O pão nosso de cada dia nos dai hoje, perdoai as nossas ofensas, assim como nós perdoamos a quem nos tem ofendido, e não nos deixeis cair em tentação, mas livrai-nos do mal.
0: Ave Maria, cheia de graça, o Senhor é convosco. Bendita sois vós entre as mulheres, e bendito é o fruto do vosso ventre, Jesus.
2: Santa Maria, Mãe de Deus, rogai por nós, pecadores, agora e na hora de nossa morte. Amém.
0: Ave Maria, cheia de graça, o Senhor é convosco. Bendita sois vós entre as mulheres, e bendito é o fruto do vosso ventre, Jesus.
2: Santa Maria, Mãe de Deus, rogai por nós, pecadores, agora e na hora de nossa morte. Amém.
0: Ave Maria, cheia de graça, o Senhor é convosco. Bendita sois vós entre as mulheres, e bendito é o fruto do vosso ventre, Jesus.
2: Santa Maria, Mãe de Deus, rogai por nós, pecadores, agora e na hora de nossa morte. Amém.
0: Ave Maria, cheia de graça, o Senhor é convosco. Bendita sois vós entre as mulheres, e bendito é o fruto do vosso ventre, Jesus.
2: Santa Maria, Mãe de Deus, rogai por nós, pecadores, agora e na hora de nossa morte. Amém.
0: Ave Maria, cheia de graça, o Senhor é convosco. Bendita sois vós entre as mulheres, e bendito é o fruto do vosso ventre, Jesus.
2: Santa Maria, Mãe de Deus, rogai por nós, pecadores, agora e na hora de nossa morte. Amém.
0: Ave Maria, cheia de graça, o Senhor é convosco. Bendita sois vós entre as mulheres, e bendito é o fruto do vosso ventre, Jesus.

0: cheia de graça, o Senhor é convosco. Bendita sois vós entre as mulheres, e bendito é o fruto do vosso ventre, Jesus.
1: Santa Maria, Mãe de Deus, rogai por nós, pecadores, agora e na hora de nossa morte. Amém.
0: Ave Maria, cheia de graça, o Senhor é convosco. Bendita sois vós entre as mulheres, e bendito é o fruto do vosso ventre, Jesus.
1: Santa Maria, Mãe de Deus, rogai por nós, pecadores, agora e na hora de

0: nossa morte. Amém.
1: Ave Maria, cheia de graça, o Senhor é convosco. Bendita sois vós entre as mulheres, e bendito é o fruto do vosso ventre, Jesus.
0: Santa Maria, Mãe de Deus, rogai por nós, pecadores, agora e na hora de nossa morte. Amém.
1: Ave Maria, cheia de graça, o Senhor é convosco. Bendita sois vós entre as mulheres, e bendito é o fruto do vosso ventre, Jesus.
0: Santa Maria, Mãe de Deus, rogai por nós, pecadores, agora e na hora de nossa morte. Amém.
1: Glória ao Pai, ao Filho e ao Espírito Santo.
0: Como era no princípio, agora e sempre. Amém.
1: Ó meu bom e amado Jesus,
0: perdoai-nos, livrai-nos do fogo do inferno, levai as almas todas para o céu, e socorrei principalmente as que mais precisarem da vossa infinita misericórdia.
1: Santo Antônio,
0: rogai por nós.
1: Imaculado Coração de Maria,
0: nós temos confiança em vós.
1: Senhora Aparecida, Rainha e Padroeira do Brasil,
0: rogai por nós que recorremos a vós.
1: Meus irmãos queridos, rezem conosco, rezem com todos nós a nossa Salve Rainha, em agradecimento à nossa Mãe Santíssima. Infinitas graças vos damos, Soberana Rainha, pelos benefícios que todos os dias recebemos de vossas mãos maternais. Dignai-vos agora e para sempre tomar-nos debaixo de vosso poderoso amparo, e para mais vos alegrar, vos saudamos com a Salve Rainha.
0: Salve Rainha, Mãe de Misericórdia.

0: Cristo, assim seja. Amém. Meus irmãos, amém. Fiquem com Deus. Um fim de semana abençoado para vocês. Salve Maria.
1: Salve Maria.
0: E nós nos chegamos ao nosso momento. O momento de nos consagrarmos mais uma vez à nossa mãe querida. Que ela continue nos abençoando, intercedendo por todos nós. Que a Virgem Santíssima, a mãe que sempre zela de cada um de nós, zela todos os dias, que ela continue intercedendo por cada pedido, por cada graça, por cada necessidade que temos e que precisamos da sua infinita bondade. Nos consagremos à nossa mãe. Ó Maria Santíssima, pelos méritos de nosso Senhor Jesus Cristo, em vossa querida imagem de Aparecida, espalhais inúmeros benefícios sobre todo o Brasil. Eu, embora indigno de pertencer ao número de vossos filhos e filhas, mas cheio do desejo de participar dos benefícios de vossa misericórdia, prostrado a vossos pés, consagro-vos o meu entendimento, para que sempre pense no amor que mereceis. Consagro-vos a minha língua, para que sempre vos louve e propague a vossa devoção. Consagro-vos o meu coração, para que depois de Deus vos ame sobre todas as coisas. Recebei-me, ó Rainha incomparável, vós que o Cristo crucificado deu-nos por mãe, no ditoso número de vossos filhos e filhas. Acolhei-me debaixo de vossa proteção. Socorrei-me em todas as minhas necessidades espirituais e temporais, sobretudo na hora de minha morte. Abençoai-me, ó celestial cooperadora, e com vossa poderosa intercessão, fortalecei-me em minha fraqueza, a fim de que, servindo-vos fielmente nesta vida, possa louvar-vos, amar-vos e dar-vos graças no céu por toda a eternidade. Assim seja. Obrigado a você, meu irmão, a você, minha irmã, a vocês que rezaram conosco. Nós estivemos e continuaremos sempre unidos, em nome do Pai, do Filho e do Espírito Santo. Amém. Fiquem todos com as bênçãos do Senhor Jesus, a proteção e a intercessão de nossa mãe, a Senhora Aparecida. Nos encontramos, se Deus quiser, na madrugada de segunda-feira.
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7: 5 horas.
8: Bom dia, caro ouvinte. Em nome do Pai, do Filho e do Espírito Santo, amém. Eu vos adoro, meu Deus, e vos amo de todo o coração. Dou-vos graças por me terdes criado, feito cristão e conservado nesta noite. Humildemente vos agradeço todos os benefícios que me concedestes. Estou pronto para ajudar-vos na construção de uma humanidade mais feliz, na construção do vosso reino de amor e de paz. As pessoas estão me esperando. ofereço-vos todas as ações desse dia. Fazei que sejam todas segundo a vossa santa vontade, para a vossa maior glória. E seja sempre comigo a vossa graça e com toda a minha família. Defendei-me do pecado e de todo o mal. Senhor Deus, Rei do céu e da terra, dirigi, santificai e governai neste dia os nossos corações e os nossos corpos, sentidos, palavras e ações, a fim de que mereçamos ser salvos e libertos, aqui e na terra, por nosso Senhor Jesus Cristo, vosso Filho, na unidade do Espírito Santo. Amém. Que este dia seja um dia abençoado para cada um de vocês, caro ouvinte. Abençoe-vos o Deus Todo-Poderoso, Pai, Filho e Espírito Santo. Amém.

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0: 5 e 4.
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1: 5:29.
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1: 5:45.
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1: 5:47.
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1: 6:01.
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9: Ouvintes da Rádio Vida Nova FM, bom dia. Vamos fazer junto a nossa oração da manhã. Senhor Deus e Pai, a Ti a minha gratidão pela vida que desperta, pelo calor que cria vida, pela luz que abre meus olhos. Eu Te agradeço por tudo que forma minha vida, pela terra, pela água, pelo ar, pelas pessoas. Inspira-me com Teu Espírito Santo, os pensamentos que vão me alimentar, as palavras que eu vou dizer, os gestos que vou dirigir, a comunicação que vou realizar. Abençoa as pessoas que eu vou encontrar, os alimentos que vou ingerir. Abençoa os passos que eu der, o trabalho que devo fazer. Abençoa, Senhor, as decisões que eu vou tomar, a esperança que eu vou promover, a paz que vou semear, a fé que eu vou viver, o amor que eu vou partilhar. Ajuda-me, Senhor, a não fugir diante das dificuldades, mas abraçar com amor as pequenas cruzes desse dia. Quero estar contigo, Senhor, no início, durante e o fim desse dia. Amém.

ouvinte da Rádio Vida Nova FM, bom estarmos juntos nessa manhã de sábado, 13 de junho de 2026. Pedimos a Deus que abençoe todos os nossos amigos e amigas aqui da Vida Nova FM. Palavra de Deus ilumina nossa oração. Um texto do Evangelho de Lucas. Sua mãe conservava a lembrança de tudo isso no coração. No coração de mãe de Maria repousa a sabedoria de quem

0: esperava atenta aos sinais e conseguiu confiar na vontade divina. Na meditação de hoje, Maria, para estar conosco em nossa oração, vamos pedir que a Mãe amorosa nos ensine o silêncio. Nosso coração pode abrigar muitos anseios e dúvidas que nos impedem de cuidar das coisas do Pai. Peçamos que Maria nos ensine a distinguir o que nos aflige, para que sejamos capazes de seguir obedientes aos sinais do Espírito Santo, e assim poderemos também nos ocupar servindo aos planos de Deus. O Evangelho de hoje nos convida a sermos discípulos do amor. Para tal, precisamos servir de maneira amorosa e humilde, guiando-nos pelo exemplo de conduta, transparência e sinceridade. Verdade e santidade de Maria. Ela é nossa referência porque acreditou e viveu plenamente os acontecimentos mais dolorosos e difíceis da sua vida. Maria nos ensina, por meio do amor incondicional a Deus, como reparar nossos erros e reanimar nossa esperança. Serva fiel, Mãe da Igreja, que tanto nos ensina e nos conduz. Necessitamos de um coração contemplativo, semelhante ao de Maria. Em um mundo repleto de distrações e práticas de guardar as experiências no coração, é essencial que a nossa vida espiritual, ao empenharmos em imitar a atitude de Maria, cultivemos um espaço interior, onde possamos dialogar com Deus. A exemplo de Maria, que nosso coração seja puro, o berço do Espírito Santo, fazendo nascer em nós a alegria de uma vida interior rica e também gratidão por estarmos diante da presença do Senhor. Presença que nos sustenta e nos renova. Senhor, dai-nos um coração amoroso como o coração de Maria, entregando na tua misericórdia, criai em cada um de nós um coração puro e renovado. Ouvinte da Rádio Vida Nova FM, que o Senhor te abençoe e te guarde, que Ele mostre a sua face e vos seja favorável. Que Ele envolva para você seu olhar, vos dê sua paz. Que você sinta a presença amorosa de Deus em sua vida a cada minuto deste novo dia. Que uma chuva de bênção seja derramada sobre você e sua família. E que o Senhor te guarde na palma da sua mão e o livre de todo o mal. E até que nos encontremos de novo, que Deus te abençoe. Em nome do Pai, do Filho e do Espírito Santo, tenha um bom dia e até segunda-feira, se Deus quiser.
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0: Ai de mim se não anunciar o Evangelho. Primeira carta de Paulo aos Coríntios, capítulo 9, versículo 16. Celebremos jubilosos 40 anos da nossa Diocese de Guanhães. Rezemos com nosso bispo diocesano, Dom Otacílio Ferreira de Lacerda.
1: Fidelidade à missão que o Senhor nos confia. Com a liturgia do 11º domingo do tempo comum, ano A, somos convidados a refletir sobre a missão que Deus nos confia, sendo no mundo instrumentos de sua compaixão e misericórdia. Somos chamados e enviados por Deus para que sejamos sinais vivos do seu amor e testemunhas de sua bondade em gestos contínuos de amor, partilha e solidariedade. Na passagem da primeira leitura, ouvimos o livro do Êxodo, na qual o autor nos apresenta o Deus da aliança e como ele estabelece laços de comunhão e familiaridade. Uma aliança com pretérito, presente e futuro, como vemos na passagem, de modo que a eleição como povo de Deus não é um privilégio, mas uma missão profética para ser sinal do Deus vivo. Somente quando o povo

0: Deus em nossa vida, na vida de nossa comunidade? Na passagem da segunda leitura, o apóstolo Paulo, aos romanos e a nós, nos apresenta a missão da comunidade, que é testemunhar o amor eterno de Deus pela humanidade, um amor inquebrantável, inqualificável, incrível, ilógico, inexplicável, gratuito e absolutamente único. E nada e ninguém poderá vencê-lo, derrotá-lo ou eliminá-lo. O apóstolo insiste que a salvação é dom do amor de Deus e não uma conquista do homem e da mulher. Para ele, a história da salvação é uma incrível história de amor. Reflitamos. Sentimos a presença e o amor de Deus em nossa vida? Como comunidade, somos sinais deste amor de Deus? O que precisamos fazer para corresponder ao amor de Deus? Salvação é dom divino e resposta nossa. Como respondemos a este dom divino? Na passagem do Evangelho, encontramos o discurso da missão, acompanhado de uma catequese sobre a escolha, o chamamento e o envio dos 12 discípulos, povo de Deus, para anunciar a chegada do reino de Deus. Evangelho de São Mateus, capítulo 9, versículos 36 ao capítulo 10, versículo 8. O texto foi escrito num contexto de grandes dificuldades para o anúncio do Evangelho, e com isto a desorientação e a perturbação enfrentadas. Por isto, o evangelista apresenta como que um manual do missionário cristão, enraizando sua missão em Jesus Cristo. A iniciativa do chamado é do próprio Jesus, e o número 12 é simbólico, lembrando as 12 tribos que formavam o antigo povo de Deus, e com isto representa a totalidade do novo povo de Deus. A missão que Jesus confiou aos discípulos é a de lutar contra tudo aquilo que destrói a vida e a felicidade das pessoas, física ou espiritualmente. Numa palavra, destruir todo o pecado. O envio é acompanhado de instruções. A salvação se destina a todos os povos e deve ser realizada na gratuidade e na confiança plena em Deus, de modo que a missão dos discípulos é a própria missão de Jesus. Reflitamos. Temos vivido com fidelidade a missão que o Senhor nos confiou? Como igreja, temos realizado com zelo a missão pelo Senhor confiada? Realizamos com confiança e gratuidade a missão confiada pelo Senhor? O que nos impede para que sejamos sinal da compaixão e da solidariedade divina no mundo? Temos consistência e audácia no testemunho de nossa fé? A messe é grande e os operários são poucos. Peçamos que o Senhor envie operários para a messe, mas antes coloquemos-nos com alegria e generosidade nesta missão. Façamos nossa parte com zelo, amor e alegria, pois assim exige a evangelização. Não há desemprego no campo missionário. A missão é para todos nós e é de todos nós. Continuar a missão de Jesus com a presença e ação do Espírito, anunciando a chegada do Reino de Deus. Fidelidade à missão que o Senhor nos confia.
1: Alegrai-vos sempre, orai sem cessar. 1 Tessalonicenses capítulo 5, versículos do 16 ao 17. Você acompanhou Momento de Oração com nosso bispo diocesano, Dom Otacílio Ferreira.

0: Ferreira de Lacerda.
1: 6:14. 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
1: 6:30.
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6: Seis e cinquenta e quatro.

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0: 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Eu sou Kine Maria. É uma imensa alegria ter a sua companhia. O programa Santo do Dia é um programa para nos aproximar de Deus, nos inspirando com o exemplo daqueles que santificaram suas vidas, dedicando-as a Deus. Hoje é sábado, 13 de junho de 2026. Celebramos hoje Santo Antônio de Pádua ou de Lisboa, um santo muito popular. Santo Antônio de Pádua foi um frade franciscano, teólogo e um dos santos mais venerados do mundo. Nascido Fernando de Bulhões em Lisboa, Portugal, ele abandonou uma vida de nobreza para dedicar-se à fé, tornando-se mundialmente famoso por sua profunda sabedoria, eloquência na pregação e caridade. Ele nasceu em 15 de agosto de 1195 em Lisboa, Portugal. Seu nome de batismo, Fernando de Bulhões. Ingressou na Ordem dos Cônegos Regulares de Santo Agostinho aos 15 anos e estudou filosofia e teologia em Coimbra. Em 1220, inspirado pelo martírio de missionários franciscanos no Marrocos, ingressou na Ordem dos Frades Menores, os franciscanos, e adotou o nome de Antônio. Grande pregador, Santo Antônio viajou por Portugal, Itália e França, combatendo heresias e defendendo os ensinamentos da Igreja através de sermões brilhantes e acessíveis. Ele é conhecido como doutor da Igreja. Ficou profundamente marcado por sua proximidade com os marginalizados e sua defesa dos necessitados. Ele faleceu em 13 de junho de 1231, aos 36 anos, em Acela, nas proximidades de Pádua, na Itália. Devido aos seus inúmeros milagres relatados, foi canonizado pelo Papa Gregório IX em 30 de maio de 1232, menos de um ano após a sua morte. O dia festivo que é comemorado anualmente é 30 de junho, que é a data de sua morte. A tradição popular, embora conhecido em grande parte do mundo como santo padroeiro das causas perdidas e intercessor para encontrar objetos perdidos, no Brasil e em Portugal, Santo Antônio também carrega a famosa fama de santo casamenteiro. Santo Antônio de Pádua ou de Lisboa, rogai a Deus por nós. Agora, quero convidar você, ouvinte, a rezar comigo a oração que o Senhor nos ensinou. Pai nosso que estais nos céus, santificado seja o vosso nome. Venha a nós o vosso reino. Seja feita a vossa vontade, assim na terra como no céu. O pão nosso de cada dia nos dai hoje. Perdoai-nos as nossas ofensas, assim como nós perdoamos a quem nos tem ofendido. E não nos deixeis cair em tentação, mas livrai-nos do mal. Amém. Ave Maria, cheia de graça, o Senhor é convosco. Bendita sois vós entre as mulheres, e bendito é o fruto do vosso ventre, Jesus. Santa Maria, Mãe de Deus, rogai por nós, pecadores, agora e na hora da nossa morte. Amém. Meu irmão, minha irmã, santificado seja o seu e o nosso dia. Até o próximo encontro, onde traremos mais exemplos de fé e coragem para santificar a sua vida. Fique com Deus e até lá.
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3: 7 e 4.
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0: 7:11.
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4: 7:15.

0: 7:27. 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
1: 7:43.
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3: 7:47.

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1: 7:58.

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Sud está começando o maior mix da região, o Mix 91, aqui na Vida Nova. Que o nosso dia seja repleto de bênçãos. Vamos sorrir? Jorge Mateus tem que sorrir.

escalada a gente fez para começar o programa, hein? Aliás, The Climb, a música que acabou de rolar da Miley Cyrus, significa a escalada e fala sobre nossa jornada, que sempre tem desafios, metas, derrotas, vitórias, mas o que importa mesmo não é o que nos espera do outro lado da montanha. O que importa é a escalada. Tá só começando o nosso Mix 91 de hoje. Depois do intervalo tem muito mais.

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2: 8:19. 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
1: 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Que alegria ter a sua companhia. Tá na hora de mandar um bom dia para quem está na sintonia da 91. Bom dia, Fernando. Tá lá no Pito curtindo o maior mix da região. Um abraço para meus queridos amigos Iva e Edinho. Oi, Lúcio. Bom dia, Larissa. Alô, Samuel, Dona Edith, lá na Pio Ferreira. Vou mandar um grande abraço para o seu José, para Dona Laede, também para o Chico Loiro e José do Nelsino, lá na Prata. Alô, Dona Elizabeth, na Santa Cruz. Legal saber que você tá na sintonia. Seguimos com Lauana Prado, Escrito nas Estrelas.

Esse foi o som de Hugo e Guilherme e Wesley Safadão Mentirosa. Antes, Manu Batidão e Simone Mendes, Daqui Pra Sempre, e também Lauana Prado, Escrito nas Estrelas. Daqui a pouco tem mais.

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3: 8h30.
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0: 8:46.
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0: turma que interage com a gente através das redes sociais da Rádio Vida Nova FM e também da Santa Fé Conteúdo. Bom dia para o Elcir e Dona Zilda lá na Prata. Bom dia também para o senhor Hildo, para Dona Zezé e Naldo na Fazenda Miséria. Oi, Agatha, tá curtindo Mix 91 lá na Grodé? Te convido para curtir com a gente o som de Thalita Mel e Xande Avião, Melzinho.
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0: Marcos e Belucci, Sonho de Todo Casal. Também teve Diego e Vitor Hugo, Tubarões, Thalita Mel e Xande Avião, Melzinho. Te espero pra curtir mais música daqui a pouquinho.
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0: 8:58.
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0: No ar, o quadro que mostra que o brasileiro pode não ter criado a música, mas com certeza criou uma nova versão. Está começando Versão Brasileira. Hoje vamos falar de uma música que atravessou fronteiras, idiomas e chegou com tudo no forró romântico brasileiro. A versão original da música de hoje apresenta um refrão mais seco. Comparando com a versão mais conhecida, ela fica até estranha. A versão mais conhecida da música Without You foi gravada por Harry Nilsson e regravada por Mariah Carey.

Música sofrida, dramática, com coração partido em escala internacional. Esse clássico, que foi gravado por muita gente no mundo, é daquelas canções para ouvir debaixo do chuveiro, com a cabeça encostada na parede, pensando no que não deveria. Não faça isso, tá? Bola pra frente. Mas aí o Brasil olhou pra tudo isso e disse: segura a minha sanfona. E o Iráutio virou... Paulinha! Sim, Paulinha.

Do inglês dramático ao forró gritado, o coração partido agora tem nome e sobrenome, ou melhor, só nome. Paulinha. E a profundidade da dor existencial de I can live if living is without you virou um questionamento direto. Paulinha, por que se casou? Porque, claro, todo mundo sabe, se tem alguém sofrendo no forró, provavelmente a culpa é da Paulinha. E assim, meus amigos, o clássico mundial virou hino de sofrimento nordestino, com direito a sanfona, dor no peito e muito grito apaixonado. Porque só o Brasil consegue transformar o drama romântico internacional em arrasta-pé emocional com nome e endereço. Esse foi o Versão Brasileira de hoje. A gente volta na próxima semana com mais uma pérola da nossa criatividade sonora nacional. E se você ainda tá sofrendo por amor, cuidado, pode virar forró.

0: sucesso do Zezinho Gasolina, o Playboy demais.
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2: 9:12. 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

0: 1270.
1: 9:29.
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0: cidade.
1: Atenção, está desaparecido desde ontem, sexta-feira, o Alisson Germano dos Santos. Ele é morador da comunidade de Barreiras. Ele é surdo e mudo e tem problemas de saúde. Ele estava trajando uma camiseta marrom e bermuda vermelha. Quem tiver qualquer informação, favor entrar em contato através do número 339-9843-5671.
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Atenção, está desaparecido desde ontem, sexta-feira, o Alisson Germano dos Santos. Ele é morador da comunidade de Barreiras. Ele é surdo e mudo e tem problemas de saúde. Ele estava trajando uma camiseta marrom e bermuda vermelha. Quem tiver qualquer informação, favor entrar em contato através do número 33 99843 5671.

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3: E aí, gente amiga, quer interagir com a gente? Pode passar no Instagram da Rádio Vida Nova, arroba Vida Nova FM 91, e interagir nas nossas postagens do Versão Brasileira e a Música Conta. E também no Instagram, arroba Santa Fé Conteúdo, que é a produtora do Mix 91. Chegando por aqui, Poesia Acústica.

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14: 10 e 1. Atenção, está desaparecido desde ontem, sexta-feira, o Alisson Germano dos Santos.

0: Carreiras. Ele é surdo e mudo e tem problemas de saúde. Ele estava trajando uma camiseta marrom e bermuda vermelha. Quem tiver qualquer informação, favor entrar em contato através do número 339-9843-5671.
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Olá, está no ar mais um episódio de A Música Conta, o quadro que mistura emoção, história e música boa. Prepare o chapéu e a bota, porque hoje tem modão. Vamos conhecer a história surpreendente de um artista que já era gigante e ainda assim foi desacreditado. Mas como toda boa história, essa tem uma virada digna de cinema, ou melhor, de circo. Moacir Franco é um nome conhecido por muita gente, cantor, compositor.

Ator, humorista, mas talvez você não saiba de um capítulo marcante da sua vida. Ele conta que estava em um bar descontraído quando amigos colocaram à sua frente um papel. Ele, que já havia tomado algumas doses, assinou. Era uma ficha de filiação a um partido político. Poucos dias depois, Moacir recebeu uma ligação: você vai ser candidato. E assim, meio no susto, ele se tornou deputado. Sim, deputado federal. A decisão de entrar para a política mudou tudo. A classe artística virou as costas. A mídia o ignorou. O público parecia não querer mais saber dele. Quando seu mandato terminou, Moacir Franco tentou retomar sua carreira artística, mas era como se ninguém mais quisesse ouvi-lo cantar. Ele passou a se apresentar onde ainda o aceitavam. E foi assim que, em uma noite chuvosa, estava ele num circo, diante de apenas 15 pessoas, o cantor que já havia ganhado 14 discos de ouro. No meio do espetáculo, um homem entrou correndo, molhado de chuva, com uma proposta inesperada. Seu Moacir, me deixe gravar aquela sua música. Era uma canção que quase ninguém conhecia. Moacir, talvez sem muita esperança, autorizou, mas pensou consigo mesmo. O que pode ser mais trágico para um artista do que isso? Tocar para 15 pessoas num circo em uma noite de chuva e ver uma música que não fez muito sucesso ser gravada por uma dupla desconhecida. Só que o homem era o Marciano, da dupla João Mineiro e Marciano. E foi assim que nasceu o sucesso que você ouve agora, Seu Amor Ainda é Tudo.

0: auge. A dupla João Mineiro e Marciano ainda gravou outras composições suas e a consagração veio de novo com 8 discos de ouro. Entre elas, esse clássico que você com certeza já cantou.
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Quantas vezes a vida fecha portas para nos empurrar em direção a outras? Moacir Franco poderia ter desistido, mas seguiu em frente e encontrou no Picadeiro o palco da sua reconquista. Essa é a força da música, essa é a força da arte. E para fechar esse episódio especial, vamos com mais uma obra-prima de Moacir, na voz da dupla Gian Giovanni, Se Eu Não Puder Te Esquecer.

E assim a música contou mais uma história que vale a pena ser lembrada. Se você gostou, compartilhe, comente, indique para alguém que ama música e ama boas histórias. Eu sou Joel Fernandes e esse foi a Música Conta de hoje. Semana que vem tem mais um capítulo, se Deus quiser. E daqui a pouquinho tem mais Mix 91.

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1: 10h22.
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A geração X começa com U2, porque se tem uma coisa que essa geração sabe fazer é sofrer com classe. With or Without You é aquela música que toca e você não sabe se está terminando o namoro ou só pensando na vida mesmo. É sofrimento, mas é elegante. Dá até pra sofrer de pé, olhando pro horizonte.

Agora vem os millennials, que ouviram essa música em fita, CD, MP3, YouTube e hoje escuta no streaming, dizendo: essa aqui marcou a minha adolescência. Wonderwall é o hino de quem não sabe explicar o que sente, mas sente tudo ao mesmo tempo.

agora segura, porque chegaram os Gen Z. Cardigan, de Taylor Swift. Uma música sobre sentimentos profundos, memórias, nostalgia. Mesmo a pessoa tendo 22 anos e dizendo que essa música me lembra muita coisa.

ou a nostalgia precoce dos Gen Z. Semana que vem tem mais, porque aqui a batalha é sonora, mas a música é sempre boa. E daqui a pouquinho tem mais Mix 91.

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5: Dez e 45. 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
8: Atenção, está desaparecido desde ontem, sexta-feira, o Alisson Germano dos Santos. 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
3: 10:50.
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Tá chegando ao fim o nosso Mix 91 de hoje. Sábado que vem tem mais, se Deus quiser. Gente amiga, muito obrigado pelo carinho da sua sintonia. Fica com Deus, um grande abraço pra você. Bom final de semana. Tchau, tchau.

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1: 11-2.
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1: Atenção, está desaparecido desde ontem, sexta-feira, o Alisson Germano dos Santos. Ele é morador da comunidade de Barreiras. Ele é surdo e mudo e tem problemas de saúde. Ele estava trajando uma camiseta marrom e bermuda vermelha. Quem tiver qualquer informação, favor entrar em contato através do número 339-9843-5671. 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
4: Querido irmão, querida irmã, ouvinte da Vida Nova FM de Goiânia, paz e bem. É com alegria que eu, irmã Ana Lúcia de Oliveira, Clarissa Franciscana, missionária do Santíssimo Sacramento, da paróquia Nossa Senhora da Conceição, Conceição do Mato Dentro, apresento hoje o programa A Hora da Família. Conto com a participação de Paulo Andréia e Geralda Regina, também da paróquia Nossa Senhora da Conceição. O nosso tema é: Senhor Bom Jesus, fazei-nos instrumentos de vossa paz. Este é o tema que nos acompanhará nestes dias de 13 a 24 de junho, durante o nosso Santo Jubileu, cuja abertura acontecerá hoje às 12 horas, com a solene bênção do Santíssimo Sacramento, consagração ao Bom Jesus, toque de sinos e música no santuário. Logo mais, às 18 horas, ainda dentro da programação da abertura, teremos a procissão com a imagem de Santo Antônio, patrono dos pregadores do jubileu, e, por fim, a esperada distribuição do pão de Santo Antônio. Neste jubileu temos muitos motivos para celebrar. A família franciscana, em comunhão com toda a Igreja, celebra os 800 anos da morte de São Francisco de Assis e também, particularmente aqui na nossa paróquia, família conceicionense celebra os 80 anos da morte de Frei Vicente de Licodia. É bom recordar ainda que, recentemente, em 1º de maio, tivemos a graça de celebrar os 40 anos da nossa querida e amada Diocese. Podemos notar, então, que são muitos os motivos que temos para agradecer e celebrar este jubileu do

2026, na sua 239ª edição. Como já é do nosso conhecimento, a partir de 1734, quando o escravo Antônio Angola, indo buscar lenha nas imediações do atual santuário, encontrou a imagem do Bom Jesus. Porém, oficialmente, data de 1787, com a bula de Pio IV, reconhecendo-o e concedendo as indulgências plenárias a quem vivesse esse tempo conforme orienta a Mãe Igreja. A partir do referido encontro da imagem por Antônio Angola, iniciaram-se as peregrinações, milagres, testemunhos de fé, piedade e contrição, busca de paz aos pés do Bom Jesus. Vivemos em um mundo em que os valores da vida estão cada vez mais diluídos. Guerras e mais guerras, feminicídios, violência, etc. Daí é que somos convidados e convidadas a sermos outros Cristos e outros Franciscos, vivendo a originalidade da fé, para semear a paz e o bem, contando com a proteção do Imaculado Coração da Virgem Maria, cuja memória celebramos hoje. Para Francisco, ser instrumento de paz é saber viver a perfeita alegria. E viver a perfeita alegria não é só nos momentos felizes, mas também nos desafios que a vida nos oferece, nas dificuldades, nas angústias, também naqueles momentos alegres e festivos de nossa vida. Se conseguimos viver tudo isso, é sinal de que estamos abertos e dispostos a viver em paz com alegria. Ouçamos a música A Perfeita Alegria.

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2: Senhor bom Jesus, fazei-nos instrumentos de vossa paz. Neste momento, a Paula Andréia nos apresentará a biografia de Frei Vicente de Licodia. Bem-vinda, Paula.
3: Meu nome é Paula Andréia Costa Lages Roque, sou natural de Conceição do Mato Dentro e atuo na paróquia Nossa Senhora da Conceição e no Santuário do Senhor Bom Jesus de Matozinhos, da Diocese de Guanhães. Atualmente, atuo como catequista, como membro dos movimentos da Sagrada Face, Mãe Rainha, Apostolado da Oração, Terço das Mulheres, Divina Misericórdia, Missa das Crianças e na coordenação das equipes de canto. Hoje vou falar um pouco sobre a atuação de Frei Vicente aqui em Conceição do Mato Dentro, esse franciscano querido, nosso grande e saudoso benfeitor, Frei Vicente de Licodia. Seu nome civil era Giuseppe Trombino. Nasceu na Itália no dia 14 de julho de 82, sendo filho de Trombino Vincenzo e Antônia Falcone. Recebeu de seus pais uma consistente formação cristã que o levou a descobrir sua vocação à vida religiosa, conduzindo a ingressar na Ordem dos Frades Menores Capuchinhos, onde recebeu o hábito da ordem. Em 1906, chegou ao Brasil para a missão regular, tendo sido enviado inicialmente para Itambacuri, Minas Gerais. Com o apoio do governo do estado, fundou em 1907 o Campo Prático de Agricultura, que se transformou no atual aprendizado agrícola Carlos Prates. Em 1915, veio pregar o jubileu em Conceição e, a pedido de seus superiores, inicia a construção do Colégio Agrícola para Rapazes. O colégio foi inaugurado em 1918, vindo a se tornar um marco da educação conceicionense e da região, conhecido e referendado como renomado Ginásio São Francisco. Frei Vicente foi nomeado vigário da nossa paróquia e aqui permaneceu por

31 anos até sua morte em 1947. Foi ainda o fundador da Casa de Caridade em 1924, hoje o Hospital Imaculada Conceição. Durante toda sua vida aqui na cidade de Conceição, foi responsável por outros tantos grandes feitos, como a instalação da luz elétrica, a fundação do Asilo São Joaquim, mais tarde confiado às irmãs Clarissas Franciscanas, vindo a ser outra grande referência na educação de jovens. Frei Vicente também foi o responsável pela construção do monumento à Imaculada Conceição, em homenagem ao centenário da emancipação política da cidade de Conceição e pela reconstrução do Santuário do Senhor Bom Jesus de Matozinhos, na época quase em ruínas, assim como pela divulgação e expansão do jubileu entre o povo conceicionense e toda a região circunvizinha. Torna-se com isso, a exemplo de Francisco de Assis, um reconstrutor da igreja, tanto do templo quanto da eclésia, do povo, da espiritualidade, baseada na fé do Senhor Bom Jesus. O jubileu, hoje na sua 239ª edição, segue atraindo romeiros do mundo inteiro. Também fundou o Boletim do Bom Jesus de Matozinhos, informativo da Irmandade do Senhor Bom Jesus, como diretor espiritual, o posto de meteorologia e de fomento agrícola, todos sobre sua direção. Dono de um humor invejável, sempre tinha uma palavra amiga para os que batiam à porta e para os que necessitavam de conforto espiritual ou de orientação. Era tido como um homem altaneiro, dinâmico e enérgico, um ser virtuoso. Sua bondade e cuidado para com as pessoas era apontada como a mais notável entre suas virtudes. Era conhecido pelos alunos do Ginásio São Francisco como o anjo da mocidade, sendo não apenas um diretor, mas um conselheiro, guia, um pai. Por ocasião de seu falecimento, em seu discurso fúnebre, o inspetor do ginásio, professor Armando da Fonseca Pessoa, afirmou que Frei Vicente havia sido psicólogo profundo, o conhecedor dos homens, de especial modo dos jovens. O Santuário do Bom Jesus de Matozinhos, erguido por Frei Vicente, era onde manifestava sua fé, através do trabalho apostólico. Ali celebrou o jubileu, que acontece anualmente, do dia 13 ao dia 24 de junho, durante 31 anos, e foi ali também que seus restos mortais foram sepultados. Conduzia a reza do terço todos os dias às 18 horas com os fiéis na igreja matriz. Sua vida pessoal era marcada por tamanha simplicidade, rigoroso com o horário e praticante da oração silenciosa, revelando uma vida interior intensa. Sua identidade era descrita como uma feição serena, de olhar firme e expressão recolhida, de uma discrição imensurável, embora fosse amplamente respeitado por autoridades civis e fiéis, não esperava reconhecimento pelos feitos. Com o passar dos anos, o peso de 3 décadas de trabalho intenso começou a afetar-lhe a saúde, mas continuou firme, sem diminuir o ritmo do ministério. No dia 13 de junho de 1947, enquanto celebrava a Santa Missa, sofreu grave mal-estar. Mesmo debilitado, conseguiu concluir a celebração, gesto que se tornou um símbolo de sua fidelidade sacerdotal até o último instante. Pouco depois, seu estado agravou-se e ele faleceu naquele mesmo dia, por volta das 11 horas da manhã, aos 65 anos de idade. Rostos entristecidos anunciavam a perda de um ser que tanto bem fez pela nossa cidade. Cada cantinho tinha um pouco dele, e naquele momento, a sensação de vazio inundava o coração de todos os conceicionenses. Por toda a parte, repetia-se a mesma notícia. Frei Vicente havia falecido. Parecia inacreditável, e assim encerrava a caminhada de Frei Vicente em nossa cidade. O boletim registra que ninguém pôde, precisamente, descrever a descida do corpo à sepultura. Só pôde imaginá-la

quem ali se achava. Órfãos, voltávamos para casa. Faleceu num dia 13 de junho, dia em que se inicia o jubileu pelo qual ele tanto fez. Mistérios de Deus, 13 de junho de 1947. Portanto, no próximo 2027, completar-se-á 80 anos desse triste ocorrido. Contudo, será com alegria pela sua vida, com agradecimento por tudo que fez por nós e para a glória de Deus, que celebraremos de hoje até lá esse ano jubilar do seu falecimento, pedindo a sua intercessão e contando com a inspiração do seu trabalho. Assim encerro minha participação no programa, agradeço a oportunidade, Deus abençoe a todos e vamos ouvir a canção Quando o Fogo do Amor Ardeu no Peito, escrita por Francisco de Assis. Essa canção é uma parte da obra Padre Joãozinho, de Francisco e Clara, que celebra a vida e a fé de São Francisco de Assis. Paz e bem.

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2: Senhor bom Jesus, fazei-nos instrumentos de vossa paz. Obrigada, Paula, por esta linda apresentação da biografia de Frei Vicente. Como São Francisco, somos chamados, chamadas a sermos instrumentos de paz na família, no trabalho, na comunidade e na sociedade. Podemos começar pelos pequenos gestos, atitudes e perseverança. Geralda Regina nos apresentará um pouco da vida de São Francisco de Assis, que mesmo após 800 anos da sua morte, está tão vivo entre nós e com uma espiritualidade tão atual e necessária a esses tempos atuais. Bem-vinda, Regina.
3: Meu nome é Geralda Regina Simões dos Anjos. Eu sou de Conceição do Mato Dentro e atuo aqui na paróquia Nossa Senhora da Conceição, no Santuário do Senhor Bom Jesus de Matozinhos, da Diocese de Guanhães. Eu sempre gosto de ressaltar o nome da paróquia e do santuário, porque é uma graça que Deus nos dá vivermos nessa cidade onde temos a paróquia da Mãe, Nossa Senhora da Conceição, e o santuário do Filho, do Bom Jesus de Matozinhos. Onde está Jesus, está Maria. Onde está Maria, está Jesus. Então, para nós é uma graça. Eu atuo aqui atualmente como ministra extraordinária da Sagrada Comunhão Eucarística, também do Apostolado da Oração, né? Atualmente é a Rede Mundial de Oração do Papa, mas é mais conhecido como Apostolado da Oração. Atuamos também com um pequeno grupo, mas graças a Deus bem constante, que é do Terço da Misericórdia. E atualmente estou envolvida também com as oficinas de oração e vida, que são assim maravilhosas. São intituladas como uma nova evangelização, que nos levam justamente a esse caminho de ser luz no mundo, de ser testemunha do Cristo ali no mundo, de rezar e viver, viver e rezar o Evangelho. E é maravilhoso porque justamente essas oficinas foram criadas por um frei capuchinho, né? Frei Inácio Larranhaga. E vivemos numa paróquia também de como se diz, que tem o DNA franciscano, né? Porque foram os capuchinhos que atuaram aqui por muitos anos e que elevaram o jubileu grandemente a condição que atualmente ele se mantém, né? Bom, então, paz e bem, e agradeço a Deus por poder estar aqui falando um pouco desse santo que há 800 anos atrás esteve atuante na vida, né? Viu o Evangelho, levou o Evangelho de uma forma tão criativa, tão inovadora e tão ativa, né? Há 800 anos e hoje ainda é vivo, bem vivo entre nós. Mas antes até da gente falar um pouco mais disso, eu gostaria de colocar o trechinho de uma música que é tão, tão miudinha mesmo, é praticamente um refrão a letra da música, mas espelha muito, mas muito da realidade, do carisma franciscano. É uma música da irmã Ana Paula Ramalho, que é da congregação das Filhas de São Paulo, né? As Irmãs Paulinas. Então, vamos escutar um trechinho dessa canção.

Então, é essa beleza dessa canção. Abre os olhos e contempla a bondade, a beleza que em cada criatura Deus criou com tanto amor. Com Francisco, alegremente, canta e louva o teu Senhor. Eu vejo como uma essência do carisma de São Francisco essa canção. Porque abre os olhos e contempla. Quer dizer, no mundo de hoje, que a gente está cada vez atuando aí como que com viseiras do lado, né? Ou até muitas vezes sem querer ver a realidade, com tanta rede social, com tanta inteligência artificial, tanta coisa. Então, é como que se nós estivéssemos andando aí de olhos fechados. Vamos indo, não é? E esse abre os olhos e contempla, que é abrir os olhos para olhar. E se olhando, ver. E vendo, contemplar. Porque a graça está na contemplação. A contemplação é um chamado para encontrar o Criador no momento que nós miramos, no momento que nós contemplamos as coisas belas que ele criou, reconhecendo-as como um espelho realmente da bondade de Deus, da verdade de Deus, da beleza de Deus. Porque Deus é bondade, Deus é verdade, Deus é beleza, né? O Papa, lembrando lá atrás, o Papa Bento XVI, ele destacou uma vez que às vezes o enfraquecimento da esperança, que lá, isso ele disse isso lá em 2009, que lá já se via, né, e que a gente percebe mais intensamente hoje, esse enfraquecimento da esperança por uma certa desconfiança nas relações humanas, é razão porque crescem os sinais de resignação, de desalento ou de agressividade e de desespero, de guerras, não é? Que tudo isso começa primeiro no coração do homem. Então o Papa disse que esse enfraquecimento dessa esperança e dessa desconfiança das relações humanas, isso aí somente a beleza pode oferecer novamente ao contemplarmos a criação. Encorajar o espírito humano a reencontrar o caminho, a elevar o olhar sobre o horizonte, a sonhar uma vida digna da sua vocação. E o Papa ainda disse que o homem tem em si uma sede de infinito, uma saudade de eternidade, uma busca de beleza, um desejo de amor, uma necessidade de luz e de verdade que o impele rumo ao absoluto, porque o homem tem em si o desejo de Deus. E São Francisco, com esse desejo de Deus, nos leva a isso, a esse olhar sobre a beleza da criação, fazendo-se irmão de todas as criaturas. E a mim até particularmente me dói um pouco quando eu vejo quase... Claro que isso é um pouquinho das pessoas, mas algumas pessoas veem São Francisco com uma certa caricatura. Ah, quando fala de São Francisco, é aquele santo da natureza que está ali com os bichinhos, o coelhinho.

Não é isso. São Francisco é de um gigantismo, de uma profundidade nessa irmandade que ele disse sobre as criaturas que movimenta o mundo, e por isso está aí há 800 anos e esse franciscanismo, esse carisma tão vibrante, tão presente e tão inspirador para nós. Né? Hoje vemos então com a condução do Espírito Santo, nós vamos tentar aqui mergulhar um pouquinho mais nesse franciscanismo, dentro desse ano, desse maravilhoso ano franciscano que o Papa Leão XIV abriu para nós aí de 10 de janeiro desse ano a 10 de janeiro do ano que vem, concedendo-nos essa graça, né, de mergulharmos um pouco no carisma de São Francisco, na espiritualidade franciscana e ainda recebendo as indulgências e tudo mais. Antes até, vamos lembrar um pouquinho da biografia de São Francisco. Francisco não nasceu Francisco, nós podemos bem assim dizer, porque ele não nasceu Francisco nem no nome e nem mesmo na espiritualidade já desenvolvida. Claro que certamente ele já trazia isso no coração, mas ele não era essa espiritualidade ainda jovem. E o nome Francisco ainda não nasceu com ele. Na verdade, São Francisco nasceu numa pequena cidade de Assis, né? Na pequena cidade de Assis, na Itália, em 1182. Ele nasceu filho de um rico comerciante, Pietro de Bernardone, e de uma nobre senhora francesa da região da Provença, Dona Pica de Bourlemont. Quando Francisco nasceu, seu pai estava justamente em viagem para a França, fazendo negócios. E segundo seu biógrafo, seu primeiro biógrafo, aliás, Tomás de Celano, Francisco recebeu então de sua mãe o nome de Giovanni, nome italiano que quer dizer João. Aí, quando o pai de Francisco voltou, ele exigiu que o recém-nascido recebesse o nome de Francisco, ou François, que é francês, né? Ou francesito. Então, Francisco era um nome desconhecido na Itália, né? É até interessante também, porque antes do Papa Francisco, do nosso amado Papa Francisco, o nome de Francisco como Papa também não existia. Então, bom, Francisco não era um nome conhecido na Itália. Aí o pai de São Francisco, o Pedro Bernardone, certamente escolheu esse nome por influência de gostar da França, né? Inclusive de lá que ele encontrou a sua esposa. E também porque tudo que vinha da França naquela época dos Alpes era muito valorizado. E de lá foi que o pai de Francisco fazia seus negócios e teve muito sucesso comercial. Então, em homenagem à França, que lhe trazia essa fortuna, foi que o Pedro Bernardone trocou o nome de São Francisco de João para Francisco. Dante Alighieri, maravilhosamente, que escreveu, né, a sua clássica Divina Comédia, ele relatou o nascimento de Francisco de forma muito poética, mas ao mesmo tempo muito verdadeira também. Ele disse que nasceu no mundo um sol. Ele disse isso cantando o nascimento de Francisco, Dante Alighieri. Aí, então, depois dessa troca de nome, o menino Francisco, né, foi crescendo. Ele era de pequena estatura, de caráter bastante extrovertido. Aprendeu do pai a arte do comércio, que manejava com inteligência e proveito. Era um jovem alegre, amante da música, das festas, e como tinha muito dinheiro para gastar, tornou-se rapidamente um ídolo entre seus companheiros. Adorava banquetes, noitadas de diversão, cantar serenatas para as damas da cidade, enfim. Francisco, com isso, se tornou verdadeiramente o líder da juventude da sua cidade. Só que Francisco, ele nutria já no coração o desejo de realizar grandes empreendimentos. Então, quando surgiu lá a guerra entre Assis e a Perugia, Francisco logo se candidatou a participar da guerra com intuito de, né, grandes empreendimentos, se tornar ali um grande cavaleiro, um grande herói de guerra.
e foi para a guerra e depois foi para as cruzadas. Ao retorno dessa

experiência bélica, doente e abalado, ele se tornou praticamente irreconhecível por todos. Alguma coisa além da experiência no conflito havia afetado profundamente sua alma. Ele jamais havia se esquecido das palavras recebidas em sonho, em Spoleto, onde ele escutou: "Por que te inquietas em buscar o servo em vez do Senhor?" Com isso, buscando saber para que Deus o chamava, Francisco buscou oração e contemplação no silêncio dos campos da Úmbria. E, com o tempo, ele chegou até a beijar um irmão leproso, o que abriu caminho para sua conversão. Ele rejeitou todo o asco, né, ao sentir, né, nessa situação de beijar um leproso, rompeu isso, beijou o leproso, e isso foi uma abertura do caminho para sua conversão. Depois disso, a mesma voz que Francisco tinha escutado em sonho em Spoleto voltou a ressoar no silêncio da oração que ele fazia numa igrejinha abandonada diante do crucifixo de São Damião, onde ele escutou: "Francisco, vai e restaura a minha igreja, que, como vês, está em ruínas." Essa admoestação, antes ele entendeu como um convite a reconstruir, né, fisicamente o edifício ali da capelinha, pedra sobre pedra. Mas com os anos, ele, e com muita oração e contemplação, ele chegou ao seu pleno entendimento que realmente ele estava sendo chamado, como ele sempre desejou grandes empreendimentos. O Senhor estava o chamando a coisas maiores, bem maiores do que erguer novamente a capela. Seria renovar em espírito de obediência, junto com a igreja, não contra a igreja, nem fora da igreja, mas renovar em espírito de obediência a igreja de Cristo, que na época era investida por divisões e heresias. Francisco sentiu-se chamado e amado pelo Pai. É uma das coisas que a gente escuta muito nas oficinas de oração e vida. Frei Inácio Larrañaga, ele nos diz até com a expressão: "Ah, se conhecessem o Pai, ah, se soubessem o quanto o Pai nos ama, muitos dos nossos problemas seriam resolvidos." Então Francisco sentiu-se amado, sentiu esse amor do Pai. E nisso ele sentiu uma incontrolável, uma irreprimível alegria. Decidiu deixar seus bens radicalmente, até as próprias vestes Francisco deixou. E resolveu pregar radicalmente o evangelho de forma itinerante, inclusive num período em que a igreja ainda se mantinha nos mosteiros, nas sacristias. A partir disso, numerosos jovens uniram-se a ele e já em 1209 foram ao encontro do Papa Inocêncio III, que aprovou a regra de vida daquele que o Papa chamou de pequeno jovem de olhos ardentes. Bom, a regra foi confirmada em 1223 pelo Papa Honório III. Na sequência, veio Clara de Assis, também atraída por esse carisma inspirador de Francisco. Foi acolhida por ele e, com isso, foi dado início à segunda ordem, chamadas inicialmente de As Pobres Damas e depois chamadas As Clarissas. E, a seguir, a terceira ordem, que foi para os leigos, a OFS. A Ordem Franciscana Secular. No Natal, um fato interessante, no Natal de 1223, esse amor ardente de Francisco levou a expressá-lo graciosamente com a representação do primeiro presépio em Grécio. No ano seguinte, setembro de 1224, Francisco como que se torna o que se chama Alter Christus, ou outro Cristo, quando ele recebeu os estigmas da paixão do Senhor. Após 40 dias de jejum, no conhecido Monte Alverne, aquele monte que quase se tornaria outro Monte Calvário. E assim a vida de Francisco foi um constante hino de louvor ao Criador, e reconhecendo todas as suas criaturas como irmãs, fazendo

vendo-se irmão de todos. A irmã Morte, por fim, veio visitar-lhe na tarde de 3 de outubro de 1226, ainda aos 44 anos de idade. 2 anos depois, em 16 de julho de 1228, o Papa Gregório IX, que inclusive era amigo pessoal dele, o canonizou. Apenas 2 anos depois de sua morte. O espírito franciscano continua a inspirar muitos à obediência à Igreja, à promoção do diálogo entre todos, na verdade, na caridade e no cuidado com a criação. Em 10 de janeiro deste ano agora, então, temos a graça, né, de ir recordando isso e trazendo isso para a nossa vida com o ano jubilar franciscano, que o Papa Leão XIV proclamou, celebrando aí os 800 anos da morte de São Francisco de Assis. Esse tempo forte, que vai de 10 de janeiro, e já está indo, né, 10 de janeiro desse ano a 10 de janeiro do ano que vem, o tema central destaca Francisco como homem de paz, irmão de todos, focado na reconciliação, no diálogo, né, no encontro, a cultura do encontro, do caminhar junto com o diferente, o amor à criação e à conversão. E o lema é Francisco, homem de paz, irmão de todos. Estamos, portanto, nesse tempo de graça, de jubileu, de conversão, de perdão, libertação, indulgências. E também é um tempo de desafio, porque como viver essa espiritualidade franciscana? Uma espiritualidade que atravessa aí 8 séculos, 800 anos e chega ainda tão vibrante, tão forte e tão provocadora até nós. Uma espiritualidade tão grande, talvez até porque se fez tão pequena, né? Tão pequena, fazer-se o irmão menor de todos, né? É o consumir-se, é a ação da vela, né? É o consumir-se para iluminar. Amar a Deus, amar o irmão e a irmã, seguir à risca o evangelho, cuidar da criação. Enquanto nos permitimos ser provocados e inquietados, ouçamos uma outra canção, uma bela música do grande Marcos Viana, que ele nos traz aí um sonho e um desafio, né? As crianças da terra herdarão a paz. As crianças da terra herdarão a paz. Escutemos.

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2: Crianças da terra herdarão a paz. A música nos leva ao que Francisco também, o olhar de Francisco sobre a criação e tudo. É utopia? Não é utopia. Depende de nós, não é? Os corações unidos num grande anel com a força da paz. É o sonho de Francisco, em outras palavras. A Laudato Si do Papa Francisco, também em outras palavras, é isso. A casa comum, cuidada e amada por homens e mulheres que também se amam, em seguimento do Evangelho, em obediência à Igreja. Depende de nós. Que o Espírito da beleza, o Espírito da bondade, o Espírito da verdade nos mova. Que o amor nos mova. E a Senhora do Mundo, Senhora do Céu e da Terra, Rainha e Mãe de Deus, nossa Mãe, nos proteja, inspire, conduza nosso sonho, que é o sonho do Cristo Senhor. É o sonho de ouro de Deus, que todos sejam um. Num dos tantos escritos de São Francisco, há uma bênção que ele deu a Frei Leão, uma adaptação que São Francisco fez do texto sagrado em Números, capítulo 6. Essa bênção de São Francisco está escrita num pergaminho de uns 10 por 14 centímetros, com a letra original dele. Esse pergaminho está guardado em um relicário na Basílica de Assis, pelo menos desde 1338, e lá está escrito: O Senhor te abençoe e te guarde, mostre sua face sobre ti e tenha misericórdia de ti. Volte seu rosto para ti e te dê a paz. O Senhor te abençoe, Frei Leão. Então, rezemos juntos, suplicando essa bênção do Senhor sobre todos e cada um de nós, que, num pouquinho que seja, se dispuser a fazer algo durante esse ano jubilar de 800 anos franciscano, se dispuser a fazer algo, o mínimo que seja, para que esse sonho de Deus se realize, para que essa espiritualidade de Francisco se avive em nós. Seja o que for, o que pudermos, Deus nos disse que até por um copo d'água que dessemos aos pequenos, principalmente, teríamos a recompensa, estaríamos sendo agradáveis ao Senhor. Então confiemos, façamos nossa parte com amor. E com a intercessão de São Francisco, a poderosa intercessão de Maria Santíssima, suplicamos.

temos sobre nós a bênção. O Senhor nos abençoe e nos guarde. Mostre sua face para nós e tenha misericórdia de nós. Volte seu rosto para nós e nos dê a paz. O Senhor nos abençoe. Em nome do Pai, do Filho e do Espírito Santo. Amém. Pax et bono.

0: Senhor bom Jesus, fazei-nos instrumentos de vossa paz. Agradecemos a você por estar conosco durante esta programação. E fica aqui o convite para participar do Santo Jubileu, de preferência presencialmente, para receber o perdão através da sua confissão e as indulgências, ou ainda que seja pelos meios de comunicação da nossa diocese e paróquia. Até o próximo programa, com a graça de Deus e a proteção do Imaculado Coração de Maria. Louvado seja nosso Senhor Jesus Cristo.
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2: Meio-dia e 5. 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

0: Ai de mim se não anunciar o Evangelho. Primeira carta de Paulo aos Coríntios, capítulo 9, versículo 16. Celebremos jubilosos 40 anos da nossa Diocese de Guanhães. Rezemos com nosso bispo diocesano, Dom Otacílio Ferreira de Lacerda.
1: Fidelidade à missão que o Senhor nos confia. Com a liturgia do 11º domingo do tempo comum, ano A, somos convidados a refletir sobre a missão que Deus nos confia, sendo no mundo instrumentos de sua compaixão e misericórdia. Somos chamados e enviados por Deus para que sejamos sinais vivos do seu amor e testemunhas de sua bondade em gestos contínuos de amor, partilha e solidariedade. Na passagem da primeira leitura, ouvimos o livro do Êxodo, na qual o autor nos apresenta o Deus da aliança e como ele estabelece laços de comunhão e familiaridade. Uma aliança com pretérito, presente e futuro, como vemos na passagem, de modo que a eleição como povo de Deus não é um privilégio, mas uma missão profética para ser sinal do Deus vivo. Somente quando o povo se põe em conquista da liberdade se torna de fato sinal

vivendo com ele a aliança. Como povo de Deus, é preciso reconhecer a sua presença na sua aparente ausência. É preciso ouvir a sua voz, guardar a aliança e pôr-se a caminho em total fidelidade a ele, como que embarcando na aventura da aliança. Reflitamos. Somos sinais do amor vivo de Deus e sua bondade? Como correspondemos à aliança de amor de Deus conosco? Percebemos a presença de Deus em nossa vida, na vida de nossa comunidade? Na passagem da segunda leitura, o apóstolo Paulo, aos romanos e a nós, nos apresenta a missão da comunidade, que é testemunhar o amor eterno de Deus pela humanidade, um amor inquebrantável, inqualificável, incrível, ilógico, inexplicável, gratuito e absolutamente único. E nada e ninguém poderá vencê-lo, derrotá-lo ou eliminá-lo. O apóstolo insiste que a salvação é dom do amor de Deus e não uma conquista do homem e da mulher. Para ele, a história da salvação é uma incrível história de amor. Reflitamos. Sentimos a presença e o amor de Deus em nossa vida? Como comunidade somos sinais deste amor de Deus? O que precisamos fazer para corresponder ao amor de Deus? Salvação é dom divino e resposta nossa. Como respondemos a este dom divino? Na passagem do Evangelho, encontramos o discurso da missão, acompanhado de uma catequese sobre a escolha, o chamamento e o envio dos 12 discípulos, povo de Deus, para anunciar a chegada do reino de Deus. Evangelho de São Mateus, capítulo 9, versículos 36 ao capítulo 10, versículo 8. O texto foi escrito num contexto de grandes dificuldades para o anúncio do Evangelho e, com isto, a desorientação e a perturbação enfrentadas. Por isto, o evangelista apresenta como que um manual do missionário cristão, enraizando sua missão em Jesus Cristo. A iniciativa do chamado é do próprio Jesus, e o número 12 é simbólico, lembrando as 12 tribos que formavam o antigo povo de Deus, e com isto representa a totalidade do novo povo de Deus. A missão que Jesus confiou aos discípulos é a de lutar contra tudo aquilo que destrói a vida e a felicidade das pessoas, física ou espiritualmente. Numa palavra, destruir todo o pecado. O envio é acompanhado de instruções. A salvação se destina a todos os povos e deve ser realizada na gratuidade e na confiança plena em Deus, de modo que a missão dos discípulos é a própria missão de Jesus. Reflitamos. Temos vivido com fidelidade a missão que o Senhor nos confiou? Como igreja, temos realizado com zelo a missão pelo Senhor confiada? Realizamos com confiança e gratuidade a missão confiada pelo Senhor? O que nos impede para que sejamos sinal da compaixão e da solidariedade divina no mundo? Temos consistência e audácia no testemunho de nossa fé? A messe é grande e os operários são poucos. Peçamos que o Senhor envie operários para a messe, mas antes coloquemos-nos com alegria e generosidade nesta missão. Façamos nossa parte com zelo, amor e alegria, pois assim exige a evangelização. Não há desemprego no campo missionário.

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1: Meio-dia e 13.
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0: 12:30.
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0: 12:45. 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

0: dia e 58. 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

0: 1:29.
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0: 1470. 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

0: 1:45.
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0: 9h58.
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0: 1216.
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2: Sou suspeito pra falar dessa música. Eu espero que vocês gostem. Essa música mora no meu coração. O nome dela é Guarda Baixa. Esqueci.

0: 2:45.
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3: 3 e 1.
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0: 3 e 4.
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0: Ah, meu Deus do céu! Salve, Nerds! Ah, ainda bem que o microfone tá na mesa. Salve, Nerd! Estamos aqui naquela transmissão gostosa do Refúgio Nerd.
1: Eu acho que a gente deveria fazer um pay-per-view do programa ao vivo. Não, calma, moço. Eu tô falando do pay-per-view do programa ao vivo. Porque assim, muita coisa só é dita nos bastidores.
0: Nos bastidores,
1: então,
0: cara.
1: Então você que não vê a live, você está perdendo muita coisa.
0: Você aí, ó, que ouve nas ondas da Vida Nova FM

0: Vocês vão ver muitas armações e mancadas. Edmar tá filmando a parede de novo.
1: Oh, né? Meu Deus.
2: Então, aí que começou a ideia dos pós-créditos.
0: Exato.
1: A Marvel viu e falou assim: vamos fazer.
0: O Didi é um gênio, vamos fazer.
1: Pois é. E estamos começando aí esse sábado, 3 horas da tarde, mas com cara de segunda-feira, 11 horas da manhã, com cheirinho de almoço, porque, né, só faltou Liga da Justiça aqui. Sim. E Super Choque.
0: Exatamente.
1: Era a trinca de ouro do SBT ali nas manhãs.
0: A tríade do almoço.
1: Exatamente.
0: Arroz, feijão e bife, que nada, era Super Choque,
1: X-Men e Liga da Justiça.
0: Qual que era o último? Acabava com X-Men, né?
1: Acabava com os X-Men. Exato. Eu começava com Super Choque, Liga do X e depois é X-Men.
0: Olha aí.
1: X-Men Evolution. E a gente vai falar de X-Men Evolution, né? Aí um tema muito bacana. Já deixo aqui uma outra sugestão, Arthur, que pesquisando sobre o assunto, eu lembrei de outra animação injustiçada da Marvel que devemos falar brevemente aqui, que é Vingadores, os super-heróis mais poderosos da Terra. Sim, que é a animação de 2008. Que,
0: cancelada, cara, injustamente por ganância da dona Disney.
1: Isso, tá? Aí, Jeff Loeb também.
0: Tá, então vamos apontar os culpados aqui. Sim. Era, e outro também, dessa época também, que foi cancelada, acho que mais ou menos na mesma época. Também excelente, Espetacular Homem-Aranha.
1: Espetacular Homem-Aranha, isso mesmo, do mesmo período, 2008 período, ali sim. Também. A Marvel vivia uma época boa nas animações.
0: Cancelado também para aquela porcaria Ultimate Spider-Man.
1: Dublado pelo Drake,
0: que Josh. Eu tentei assistir e falei assim, não, tô mais velho, né? Mais velho, acumulo mais sabedoria, né? Vamos assistir para ver se realmente... Cara, não desceu, primeira temporada, não desceu. Assisti 6 episódios. Falei, não, deixa quieto.
1: Eu acho que a gente pode fazer ou especial produções canceladas, ou então pegar essas especificamente.
0: Exatamente.
1: Mas vamos falar aí, antes, vamos para os nossos apoiadores culturais. 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
0: Joãozinho já pode sugerir um tema aí, porque 3 anos de parceria não são 3 dias.
1: Exatamente. Né?
0: Então, Joãozinho, se estiver ouvindo aí, ou funcionários, ou equipe técnica.
1: Tio Edson lá.
0: Por favor, sugira um tema aí que a gente providencia.
1: Exatamente. 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
0: Grande mecenas.
1: Exatamente. E vamos para aquele momento quentinho, fofinho, felpudo. É o momento abraço de urso. Arthur, para quem vai ser o abraço de urso?
0: Cara, meu abraço de urso hoje vai ser diferente, porque eu vou mandar um salve / jabá gratuito pro Deyson, que trabalha lá na Estilo Car, Estética Automotiva.
1: O irmão do Javan?
0: O irmão do Javan, exatamente, Deivinho Lanterneiro. Cara, eu levei meu carro ele umas semanas atrás para... Eu tive um pequeno acidente que envolveu a destruição da minha porta dianteira traseira. E aí, velho, cara, o bicho fez assim, teve que trocar a porta
1: e tudo mais. O cara fica entrando em bairros desconhecidos.
0: Não, é porque... Não é isso, velho. É porque foi um... Na coisa dos solares ali, foi um racha que deu errado e tal.
1: Ah, tá.
0: Então, enfim. Aí, não, depois eu conto essa história, porque foi realmente um acidente mesmo, assim, e assim...
1: Veloz Furioso em Goiânia, desafio em Goiânia.
2: Cuidado só com a forma de falar, um racha que deu errado, você vai dar...
0: Rapaz, exatamente.
2: Um crime aí.
0: Exatamente, mas...
2: Uma zoeira.
0: Mas aí eu levei lá o carro lá e justamente, assim, David fez um serviço, assim, de qualidade. Eu acho que quando tem serviço ruim, a gente tem que falar quando é, mas quando é bom... A gente tem que falar também, então fica aí o jabá gratuito e o abraço aí pro Deivinho.
1: Palmas pro profissional.
0: E, cara, foi sério mesmo. Eu vou te mostrar o antes e o depois ali, você fala se o treino foi bem feito.
1: Pimp My Ride.
0: Exatamente.
1: É o Pimp My Ride, não é o do Luciano Huck, não, é o original da MTV mesmo. Pra mais alguém?
0: Não, só isso mesmo.
1: E Ricardo, pra quem vai ser o abraço de urso?
3: Como ontem foi dia dos namorados, é pra ela.
1: Ontem foi bar, né? Chuvinha.
0: Me levou pra jantar.
1: Netflix.
0: Assistiu
3: aquele friozinho.
4: Tomou as águas. É uma água, mano.

0: No mapa, o que eu vi de homem carregando flor debaixo de chuva.
1: Eu era um deles.
2: Cara, eu vi porque eu tava lá.
0: Nossa. Cara, eu fui lá na floricultura. Inclusive, poderia patrocinar. A gente não vou falar o nome porque eles não apoiam o programa. Mas se apoiar, eu vou falar o nome. Quantas vezes foi isso?
3: Boa.
0: Mas foi numa floricultura aí. E, cara, meu Deus, eu nunca vi tanto homem reunido, véio, com flor na mão, nos braços, que tem tudo assim, rapaz. E aí, vem aquele toró d'água assim, os caras tudo presos lá com as flores, assim, oh, meu Deus, vou estragar o presente, não sei o quê, não sei o quê.
2: É, denunciando, véio, um monte de gente que deixou pra última hora pra poder comprar o presente.
3: Denúncia! Se não fosse, o brasileiro não fosse, não é um brasileiro.
1: Rapaz, o pessoal tem que usar criatividade na hora dessa, rapaz. É um toró d'água. Não comprou nada na hora? Compra uma sombrinha, um guarda-chuva.
0: Ah, tá. E o que você deu de presente pra sua digníssima, Rony?
1: Eu.
0: Ah, ali. O que você deu de presente pra sua digníssima?
1: Eu.
0: Somente isso.
1: Presente maravilhoso, rapaz, que ela tem.
0: É, né? Presente de Deus. Alecrim dourado. Aqui, ó. Meu Deus, rapaz, que é isso?
3: Aí, ó. Nem você fala que foi a porta trocada?
1: Não, filma o carro.
0: Que é isso? Não. Deixa quieto.
3: Deixa pro material.
0: Olha, o meu abraço de urso vai aí pra minha digníssima Maria de Fátima, meu pequeno Castiel, as minhas irmãs. Dona Neuza, sou Osmar, lá no sítio Sonho Meu, a tia das Dores, tia Priscila, toda a minha família aí que acompanha, você aí, ouvinte, que tá nos acompanhando, que também o pessoal que tá aqui online, a Átila Alexandre, um abraço, Átila, ao Eric, eu chamei de Eric Tsushima, porque ele me emprestou o Ghost of Tsushima, e cara, muito obrigado, ele falou assim, ó, tamo junto. A Regina Domingos também, que mandou mensagem, que tá nos acompanhando, ela falou assim, estou ouvindo pelas ondas da rádio enquanto trabalho em casa, e lembrando, olha, muito bem. Aí um abraço também pra Samantha Bittencourt, que não perde esse programa por nada, muito
3: top,
0: obrigado, fã. Samantha.
3: Hã? Top fã.
0: Ela assim, desde quando o programa começou na rádio, ela acompanha, interage. Muito obrigado, Samantha, você que tá aí nos acompanhando. E ó, lembrando, temos promoção. Por enquanto, somente duas pessoas comentaram, compartilharam ali. É o seguinte, são 3 HQs.
4: Esse caso vai ser no Paruim?
0: Uai.
3: Boa.
0: Olha, ainda tem mais um longo mês pela frente. Na verdade, 2 meses. O que acontece? São 3 HQs. Ah, mas o que é HQ? História em quadrinhos. História em quadrinhos do Homem-Aranha, volume 1, volume 2, tá certo? E uma história em quadrinhos misteriosa. Que o Matheus nem ele sabe qual história que ele colocou lá no meio do balaio. Ele simplesmente foi lá e colocou as do Homem-Aranha e essa aí. Ah, mas como é que eu ganho isso? Eu tenho que pagar? Não, você não paga, é de graça. Você vai lá no meu Instagram ou no Instagram do Nerds em Prosa, que é muito melhor. Vai comentar o nome de 2 amigos, você vai não. Compartilhar nos stories, tá certo? E aí.
4: Segue lá.
0: E aí, daqui 2 meses mais ou menos, a gente vai fazer o sorteio na semana de estreia do filme do Teioso. Tá certo? Você vai ter ali aqueles belíssimos de excelente acabamento. Bem, sem mais delongas, bora pro tema X-Men Evolution. E aí, Arthur, o que podemos falar de X-Men? Não, primeiro vamos falar de X-Men, né?
3: É, então, né, aquela história de sempre, X-Men, década de 60, né, auge dos direitos civis lá nos Estados Unidos. Vira um pouquinho mais pra minha direita aqui, faz um favor. Aí... auge dos direitos civis lá nos Estados Unidos, Guerra Fria e tudo mais. Então, tem gente que fala, né, que X-Men é essa metáfora do
0: Martin Luther King, Malcolm X.
3: Que Karl Marx é?
0: Malcolm X, eu falei. Você que tá com Karl Marx, eu falei, Malcolm X, o cara é Karl Marx, calma.
3: É, maluquice, velho.
0: Mas com Malcolm X é a reencarnação do Karl Marx, só que mais. Vai saber, né?
3: Nossa senhora.
2: As teorias aqui estão boas.
3: Cuidado. Ainda bem que você não terminou a frase. Ia dar uma cadeia.
2: Mas, enfim,
3: mas aí, justamente, aí X-Men da década de 60 e tudo mais. E
4: o X-Men, ele tem a primeira formação em 63, né? Da criação do Jack Kirby com o Stan Lee. Ele não dá certo a primeira formação, ele só vai dar certo depois, na década de 70. Ele fica um tempo bem mal visto, o pessoal não se interessa muito. É uma forma genérica também que eles encontraram para criar super-heróis aleatórios.
3: E supergrupo também, né? Porque em 61 teve Quarteto Fantástico. Uhum.

0: E aí, em 62, teve Homem-Aranha, que era solo, mas ainda assim foi um sucesso. E aí, eles estavam muito nessa também de investir em supergrupos também. Eu acho que os Vingadores também vieram nessa época aí, 62, 63.
1: Sim.
0: Então, assim, então eles fizeram esse grupo também, pegando justamente essa carona, né, do que eu estou falando, dos direitos civis.
1: Sim.
0: Então, a questão do preconceito e tudo mais. Então, para deixar mais palatável, né, você só muda a coisa do preconceito, né? Sim. Em vez de pessoas ali de cores ou orientações
1: mais real, você cria um preconceito fantasioso
0: ali, que é justamente a questão dos mutantes.
1: Sim.
0: Né? Então, os mutantes, né, que seria essa próxima etapa da evolução humana, né? Tanto é que seria o Homo sapiens, depois o homem superior, né, que seria os mutantes, e aí justamente aquela. E pegando também na época, né, década de 60, radiação e tal. Então, assim, muito.
1: Questão da energia nuclear aparecendo.
0: Então vai aparecer também. Eu lembro que a primeira história dos X-Men é eles contra o Magneto, que invade uma estação de mísseis dos Estados Unidos, eram mísseis nucleares, e aí ele ameaça bombardear não sei onde e tal. Então é bem interessante essa.
1: Da primeira, né, da formação original, quem consegue se sobressair é o Homem de Gelo, porque ele acaba ganhando os quadrinhos por um tempo, né, ele faz um sucesso e depois ele some também, e aí os X-Men ganham o gosto popular e o Homem de Gelo some na história. Mas assim, quem primeiro se sobressaiu do grupo foi o Homem de Gelo.
0: É, e ele tinha. Não era, ele era nem nos primeiros desenhos, assim, não era nem um homem de gelo, não. Ele parecia um homem de neve mesmo, com a botinha e tal, assim. E aí depois eles vão.
1: Inclusive tinha uma animação do Homem de Gelo.
0: Que... Era o. Era aquele do Homem-Aranha? Homem-Aranha e seus fantásticos amigos. Que era o Homem-Aranha. Era o Homem-Aranha, o Homem de Gelo e a Flama, que a Flama não existia, e aí criaram pro desenho.
2: E ela já era brasileira ali nessa versão?
0: Não, essa é outra personagem. É outra personagem. Não é a Magma, que é a brasileira. Né? Essa sempre foi. Uhum. Essa sempre foi brasileira. Mas a Flama, ela é criada para o desenho e depois ela entra também para os quadrinhos.
1: Eles precisavam de um personagem feminino e aí eles criaram.
0: Tinha
1: como
0: uma outra
1: contraponto ao poder de gelo, poder de fogo.
0: Tinha uma. Eles estavam negociando uma outra personagem, só que eles não conseguiram os direitos, aí criaram essa pro desenho.
2: Olha, eu vou contribuir com meus 2 centavos aqui e eu dizer o seguinte, que X-Men foi um grupo assim que nas HQs tiveram idas e vindas. Mas ali nos anos 80, com. Acho que. Como é que é o nome do cara lá, meu Deus?
0: Chris Claremont.
2: Que ele que elevou ali a popularidade dos X-Men. Então, isso ali foi muito importante. Inclusive, eu deixei a HQ lá em casa, que é Dias de Futuro Esquecido, que é muito boa. Mas o grupo mesmo vai ganhar uma força, assim, uma sobrevida com a animação dos anos 90, que é X-Men, que passava na Globo. E aí, cara, eu não vou mentir pra vocês, eu assisti aquela animação, eu ficava meio assim...
1: Que foi rebootado recente, né, o X-Men 97.
0: Teve um retorno.
2: Aí, tipo assim, eu particularmente eu não gostava, eu assistia, mas sei lá, essa é a questão de idade.
1: O interessante dessa primeira animação é que no primeiro episódio, como tava muito na proximidade da virada do século, criaram uma personagem... Né, a Jubileu, que era referência a essa mudança, que ela soltava fogos de artifício, que é o que não deveríamos fazer, mas que muita gente faz na virada do ano, que é soltar fogos.
0: Sim.
1: E assim, aí essa personagem acabou seguindo também.
0: Inclusive, só outra contribuição também, que em 89 teve o lançamento de um piloto, que era o Pride of the X-Men, que era uma animação também, que ela... A personagem principal ali era justamente a Lince Negra, a Kitty Pryde, por isso que chama Pride of the X-Men.
1: Uhum.
0: E aí justamente foi um desenho que não teve o apoio ali, ele teve só um episódio, que é esse episódio piloto, que é facilmente encontrado no YouTube hoje em dia. E justamente depois teve, em 92, teve esse lançado pela Fox, que a Fox também não queria... Durante, o desenho teve 5 temporadas, mas se dependesse da Fox, teria acho que no máximo 2, porque a Fox também era um desenho meio caro de fazer.

0: tanto é que na quinta temporada, na última temporada, eles terceirizam a animação pro estúdio coreano, que faz animação ali bem marromeno e tal. Aí já teve uma queda na qualidade do roteiro.
1: Esse
0: e tal.
1: Tem um crossover com a animação do Homem-Aranha, também do período, sim, em que ele descobre 24, que ele tá, sim, tendo uma mutação e, sim, tal. E aí ele encontra, tem essa.
0: E aí, assim, eu vou falar aqui, depois vai irritar o Edmar, nunca mais vai me chamar um programa, mas aí. E a dublagem era muito engraçada, porque a dublagem desse Homem-Aranha, eles chamavam fera de um animal. Aí, isso, tipo assim, tem uma parte que o Homem-Aranha, ele sai, eu não lembro se era o Wolverine ou se era o Fera.
2: Era o Fera.
0: Que aí ele chega e fala, aí o professor chama e fala assim, animal, vá atrás dele.
2: Não, eu lembro o que acontece, é isso que eu tava falando, eu nunca gostei da animação dos X-Men. É, deve ser uma questão de idade, eu assisti e ficava incomodado, eu falava assim, ah, vou mudar de canal, põe no SBT, não, mas... Na época eu tinha, acho que 6 para 7 anos. Mas é um desenho que não me cativou. Mas quando eu vi eles no Homem-Aranha, e o Homem-Aranha eu já gostava, eu disse, ué, mas aí os X-Men no Homem-Aranha, aí eu comecei a assistir os X-Men. Aí o teve essa questão aí, mas o Wolverine, como acontece? Seguinte, X-Men era dublado na Herbert Richards. O Homem-Aranha era dublado na Alamo, em São Paulo. Então, né? E claramente, os tradutores do Homem-Aranha, do espetáculo Homem-Aranha, eles não liam quadrinhos e nem consultavam quem lia os quadrinhos. Pra começar, o Justiceiro foi chamado de Carrasco.
3: O Demolidor também teve o nome trocado.
2: O Demolidor foi chamado, eu sou o Atrevido.
3: Atrevido.
2: É, velho. E aí, cara, quando o Homem-Aranha encontra com os X-Men, o Wolverine é Lobão.
3: Lobão.
2: Pô, velho! Pelo amor de Deus!
3: Parece que é uma história que tem a ver com os direitos. Não, parece que porque não podia citar o nome dele de verdade no desenho.
2: Não. Nesse caso, não. É porque o tradutor foi preguiçoso.
0: Essa questão dos direitos, ela é mais atual.
3: Colocaram até um cantor brasileiro no desenho, né? Lobão.
2: Pô, pelo amor de Deus!
0: É, essa questão dos direitos, ela é mais atual porque dentro daquele acordo lá, Marvel e Sony, por exemplo, do Homem-Aranha, então você não pode falar Homem-Aranha.
3: Uhum.
0: Tanto é que no jogo e na série agora do Spider-Noir, você não fala o Aranha ou o Homem-Aranha, é sempre o Spider. Por causa dessa questão. Mas nessa época não tinha, não. Tanto que os estúdios, né, eram mesmo, era a Fox Animation, que lançava no extinto canal que o Deus da Comunicação tenha, o Fox Kids.
1: Você tem também essa situação na sequência dos Vingadores, quando a Wanda e o Mercúrio aparecem, eles são os aprimorados.
0: É.
1: Eles não são
0: os mutantes. Porque você não pode usar mutante e tal, não sei o que. Tem essas
2: coisas. Isso.
0: Você falou que odiava o desenho original. Eu odiava o X-Men Evolution, que pra mim o único verdadeiro X-Men era o X-Men da Globo.
2: Não, pra mim já era o oposto.
3: Eu também já gostava do X-Men, que agora tá voltando 97. Uhum. Pra mim eu era fanático desse desenho.
0: Cara, e assim, mas hoje em dia, tipo assim, as duas, hoje, né, é o que eu falei mais cedo, né, mais velho você adquire mais sabedoria, mas é justamente a questão do X-Men Evolution, ambos têm esse valor, né, tanto é que eu comecei a ler quadrinho de X-Men pelo meu ódio que eu tinha de X-Men Evolution. Porque eu falava assim, cara, não tem nada a ver isso aqui e tal. Aí eu comecei a pesquisar e tal, ler quadrinhos. Tanto que a primeira coisa de X-Men que eu já li, e assim, foi um começo terrível pra quem manja de quadrinhos e tal, foi Saga Massacre. Lá nos anos 90 e tal. Quem já jogou Marvel vs Capcom, não, era... Era
2: X-Men vs Street Fighter.
0: Não, era o Marvel vs Capcom 2, não, que era
2: X-Men vs Street Fighter.
0: O vilão era o.
2: Depois pode pesquisar, X-Men vs Street Fighter.
0: Vou dar uma pesquisada aqui. Mas aí, justamente, a proposta do X-Men Evolution é você fazer um desenho onde a galera dos X-Men, tanto os adolescentes lá quanto os adultos, são a galera mais nova. Então, o Magneto é mais novo, o Xavier é mais novo. Então, a galera tá em idade escolar ainda.
1: É bem na pegada do primeira classe, né? Do filme.
0: Exato.
3: Horroroso.
0: Exato.
2: Eu gosto de X-Men primeira classe. E deu uma sobrevida à franquia no cinema. Mas olha só, X-Men Evolution. Diga, Ricardo, você ia falar uma coisa aí?
1: Não, pode.
2: Não, olha o que acontece. X-Men Evolution. A Warner, ela que produziu esse desenho. A Warner fez uma parceria com a Marvel. Na época a Marvel tava endividada pra caramba, então ela saiu dando direitos a torto, pra quem quisesse.
0: Tá sabendo legal pra caramba.

0: chefão final de Street Fighter, X-Men vs Street Fighter Apocalipse.
1: Mas tem Street Fighter vs X-Men 1 e 2, vê aí qual que é aí. Mas o que acontece? Aí a Warner vai lá e pega os direitos da animação, sendo que os direitos do filme já estavam com a Fox. E cara, coincidentemente, a Fox e a Warner começam a fazer as produções de X-Men. Aí o que, que a Warner pensou? Pô, tem o Avi Arad, que é produtor das duas franquias, talvez ele dá uma moral aqui. Pô, Avi Arad, o que vai ter no filme aí? Vai que a gente pode usar aqui no desenho. Avi Arad falou, nada que te interessa. Aí pergunta pra Fox, pô Fox, a gente vai fazer um desenho aqui, vão compartilhar informações? Não. Aí o máximo que a Fox liberou foi o desenho conceitual da cadeira do professor Xavier, e tinha um outro negócio lá, não sei se era o X-Jato, e aí foi só isso e mais nada. Então beleza. E o Dente de Sabre, libera o design do Dente de Sabre. O resto eles foram fazendo assim, tanto que na segunda temporada, a primeira temporada você tem eles lá com o uniforme clássico, mas na segunda ele já tem um uniforme que remete, lembra um pouco o do filme. E aí, cara, eles começam a fazer ali e tudo mais.
0: A ideia também era fazer a uniforme da Mística ser igual ao do filme, né? Dela ser...
1: Toda azul,
0: né? Só que aí...
1: Mais uma festa.
0: A Warner falou assim, pô, velho, vocês vão deixar essa mulher toda azul no meu desenho aqui pra criança? Não.
1: Vai atrapalhar o chroma disso. Key todo.
0: Vamos refazer. E aí ela tem um visual, pelo menos na primeira temporada, ela tem um visual mais clássico do que o...
2: E é interessante, assim,
0: os quadrinhos.
2: A influência que você tem de alguns filmes, né? Porque a Mística nunca foi aquele personagem, mas como uma atriz muito conhecida pega o papel da personagem...
3: A Rebeca Ronde Estamos, cê, essa?
0: O visual era pra ser...
3: Mas agora, por falar em visual, por falar em atriz, tá vendo outro dia, parece também. Que é... Não, a Feiticeira Escarlate também, né, do filme... Dos Vingadores. Uhum. Parece que ele coloca ela com um uniforme bem como era na revista. Ela não aceitou, não.
1: Só conseguiram fazer na série dela, mesmo assim, em um único episódio.
2: Mas essa é uma crítica que se tem muito hoje em relação a quadrinhos antigos. É o que eu falo. Esse é olhar com o olhar de hoje pro passado. É que os quadrinhos, durante muito tempo, sexualizaram muito as mulheres, né, e as personagens. Então, assim, na roupa das mulheres sempre foi muito bem sexualizada.
0: Eu lembro, né, da Guerra Civil, pra quem já leu os quadrinhos da Guerra Civil, tem um dos frames lá, não vou lembrar em qual edição, que é, velho, é tipo assim, é um frame gratuito, assim, do traseiro da mulher Hulk. Então, tipo assim, em primeiro plano, assim, tem lá o traseiro dela e no fundo tem...
2: Mas isso...
0: Coisa...
2: Isso a gente...
0: Isso, velho, 2008.
2: Mas a gente tem recente. O primeiro filme dos Vingadores, quando a Viúva Negra vai conversar com o Loki preso, tem um close ali extremamente aleatório.
1: Mas aí a culpa é do Joss Whedon, que você vai pegar ali Liga da Justiça de 2017.
2: Sim, tem a cena.
1: Que é a cena da Mulher Maravilha com Flash aí.
2: Isso recusou a fazer.
1: Exatamente. E aí tem um porém aí, só complementando esse do uniforme, que é o seguinte: os super-heróis lá na década de ouro, eles eram inspirados em artistas circenses, né, em halterofilistas e tudo mais. As mulheres eram baseadas no bulesco, uma coisa assim mais, né? Mas enfim, e na questão assim, dos X-Men, a X-Men Evolution, quando a animação começa a ser feita, a Warner, os executivos, olha, pra gente vender bonequinho, fazer uma audiência boa, a gente quer uma coisa mais assim, entre 7, 10, 11 anos. Os produtores, não, pô, essas crianças vão crescer, vão fazer um TN que pega os adolescentes. Aí a Warner vai e fala assim, não, então, nada de beijinho, nada de namoro. Aí os caras assim, pô, sacanagem, Batman do Futuro tinha lá o Terry namorando.
0: Tanto é que tem uma única cena de beijo mesmo, que é no episódio do que o Groucho rouba o indutor de imagem do Noturno. Que ele beija Feiticeiro Escarlate. É a única cena que tem no desenho inteiro. Sim. Os 52 episódios de X-Men Evolution tem essa parada. Uma coisa que eu também gostava muito do X-Men Evolution é que ele era muito moderno. Tipo assim, ele era muito... Eu acho que ele conversava muito com a época, porque, por exemplo, não só da galera adolescente, então era tipo meio que uma malhação, só que com mutantes... Mas, por exemplo, cara, o Instituto Xavier mesmo, cara, o cérebro, a segunda fase do cérebro, que é aquela mais próxima dos quadrinhos, do filme e tal, tinha uma tela holográfica, cara. Então, assim, meu Deus, o futuro chegou e tal, não sei o quê. E uma coisa também sobre a produção, não sei se na sua pesquisa você achou, mas a produção de X-Men Evolution era igual a produção de açúcar do Brasil do século XVI. Era produzido aqui e vendido lá fora. É, você tem o roteiro feito nos Estados Unidos, vozes no Canadá, e a animação é feita no Japão e na Coreia do Sul. Tanto é que um dos estúdios que vai fazer animação é a Madhouse, lá do Japão. E a animação coreana, a gente percebe a animação coreana, principalmente na terceira e na quarta temporada, porque tem alguns episódios que a animação ela fica ligeiramente melhor. Por exemplo, o primeiro episódio da quarta temporada, o episódio final da terceira temporada, o episódio final da quarta temporada, quando o Apocalipse ele faz a cúpula lá no México, que o Magneto ataca lá e tal. Aquele episódio é animado na Coreia do Sul. Então por isso que ele é ligeiramente melhor do que outros.
1: Sim, e aí você pega ali a animação, ela vai rendendo bons frutos ali, o pessoal vai tendo ideias maravilhosas e vou deixar pra falar depois do intervalo, tá certo? Enquanto isso, vamos ler aqui os comentários do Eric. O Eric, que abraço pro Arthur, ele me passou um spoiler de hoje, olha só.
0: Sim.
1: Agradecer aqui a Edilene Souza, que tá nos acompanhando. Sim. E ao Dario Lote Glória, tio Dario. Isso aí, a gente vai e volta já já. 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A gente vai e volta já.

0: voltamos falando de X-Men Evolution. Passava nas manhãs do SBT ali no início dos anos 2000. Acho que...
1: tá passando até quase um pouquinho atrás.
0: É, né? É um dos desenhos mais reprisados na emissora.
1: É outro Chaves do SBT ali, né?
0: E a gente falou um pouquinho aqui da criação da série. Tem mais que a gente pode estar falando, Arthur? Ou já podemos falar dos personagens da série?
1: Cara, então, né? Tinha planos para uma quinta temporada, né? E uma coisa também é que o X-Men Evolution, para quem é mais novo aí e não pegou essa fase, por anos passava só até a terceira temporada. Então, quando o Apocalipse ele surgia, né? Porque o Apocalipse era o grande vilão da terceira temporada e tal, um grande vilão dos X-Men. Cara, chegava o Apocalipse saía da tumba dele lá e acabava. E a gente com expectativa voltava pro primeiro episódio e tal. É, e aí depois, né, anos depois de reprise, aí sim o SBT adquiriu a quarta temporada e foi assim, uma grata surpresa quando a gente liga a televisão depois do episódio, todo mundo esperando, né, voltar pro começo, voltou justamente, né, continuando a história lá com uma...

0: Eu acho que são mais 22 episódios. 23 episódios.
1: Você acompanhou a X-Men Evolution, Uricá?
2: Demais da conta. X-Men Evolution, na verdade, assim, eu prefiro o X-Men dos anos 90, até porque dentro do que eu conheço do X-Men, me soma muito mais. Eu gosto muito do X-Men Evolution pela forma como eles revisitaram, né, refizeram o universo dos X-Men. Eles conseguiram juntar os personagens antigos com personagens novos e criar alguns personagens que até então não eram conhecidos. E pra mim montaram uma história assim, bem feita pro público que eles queriam. Assim. Aquela... já começando um pouco a falar dele, aquela disputa entre a Irmandade
1: e Mutante.
2: Pois é, ali foi uma sacada bem interessante, assim. Então, assim.
0: É, realmente. E tipo, o negócio da Irmandade também, que era tipo assim. Eram uns caras largados no centro da cidade lá. Que antes, né, nos quadrinhos, a Irmandade é uma organização do Magneto, né? Que passa no X-Men Evolution, passa a ser então essa casa. É tipo uma casa de apoio, né, e tal, que é comandada pela Mística, né? E aí esse rejuvenescimento, e agora até já falando dos personagens também, é interessante, porque um dos grandes vilões dos X-Men nos quadrinhos, que é o Robert Kelly, né, que é um senador antimutante e tal, não sei o quê, que por causa dele que acontece o Dias de Futuro Esquecido e tudo mais, ele vira o diretor da escola. Né? Então ele depois ele lança uma candidatura lá na quarta temporada, ele lança uma candidatura a prefeito e tal, não sei o quê.
2: E começa a entrar todo mundo político.
0: Isso, e aí justamente na plataforma antimutante e tal. E assim, era bem legal, cara, essa coisa, né? Igual a gente tava falando do rejuvenescimento dos personagens, que né, você tem ali a Tempestade, que não é, nos quadrinhos, não é tão mais velha assim que a galera, porque a Tempestade é da segunda formação.
2: Sim.
0: Mas no desenho ela passa a ser a mentora e tal. E mas é. Porque nesse coisa, o Edmar fala um pouco ali dos uniformes, então tem uma coisa um pouco mais sóbria, né? Porque era tanto dos filmes quanto também na época dos quadrinhos também dos X-Men, tava ali nessa fase mais. Né, que a gente até vai ver agora na segunda temporada do X-Men 97, então, uniforme jaquetinha, né, e tal, não sei o quê. E aí depois muda de novo com o Joss Whedon, quando ele começa a escrever Surpreendente X-Men, lá em 2003, 2004, por aí. E o único que muda de uniforme de uma temporada para outra é o Wolverine, que ele tem uma mudança de uniforme que pega dos quadrinhos Ultimate, que é aquele uniforme dele azul com um X, assim, no peito. E outra coisa também, outra curiosidade, é que tem um episódio, que é inclusive um episódio que tem animação, duas curiosidades que eu vou falar aqui. O episódio que tem animação coreana também, que é um que eles vão pra Londres, por causa do anjo, que o Mesmer rouba a chave lá, que é uma aranha. Aquele episódio faz referência aos X-Men originais, porque estão na missão lá...
1: A terceira temporada.
0: Que estão na missão lá o Ciclope, Jean Grey, Fera, Homem de Gelo e o Anjo, que são os 5 X-Men originais. E outra coisa também que eu queria falar, vocês sabiam que existe um episódio perdido? Perdido assim, é porque na segunda temporada tem um episódio que ele é um episódio festivo, um episódio de Natal. E o SBT só passava esse episódio na época do Natal, que é o episódio que o anjo aparece. Então, é o episódio lá que o SBT passou poucas vezes, passava só na época do Natal. Então por isso que muita gente estranha quando do nada o anjo lá na terceira temporada surge nos X-Men, conhecendo os X-Men, porque ele já tinha aparecido antes, e justamente já por causa desse episódio, tá? Super Choque também tem um episódio perdido, assim, também só passava no Natal.
3: Só um comentário, parece que o que ajudou a fazer muito sucesso o X-Men Evolution é que ela apareceu numa época que atingiu muito público jovem, estudante, tal, justamente quando a Malhação também estava fazendo, estava bombando. E as roupas Zemo, né, que o pessoal usava naquele trem ali, colaborou muito com esse desenho, fazer sucesso entre a juventude.
2: Ele conseguiu chegar no momento certo, dentro da faixa etária certa. Então, assim, você pega, por exemplo, o Ciclope e a Jean, rejuvenescem eles para poder fazer aquele romance de adolescente. Você tem a questão do Noturno, que eles usam a tecnologia porque ele tem né, um corpo azul, um corpo meio estranho, e aí tem no relógio dele.

0: vira um botão em que ele vira uma pessoa comum. Então, assim, você vai... E aí você discute, por causa, por exemplo, no Noturno, por causa do relógio, nessa questão que a gente estava falando do início, né, do X-Men trabalhar um pouco da questão dos preconceitos. Tem um episódio em que a vampira fala com ele, não, mostra quem você é, mostra aí, tira o relógio, mostra pra todo mundo e tal. E ele fica, ah, mas eu não vou sofrer algo, não vai ficar muito legal. Então, assim, você tem trabalhado essas questões da juventude ali dentro, da disputa de um e outro. Você tem um relacionamento da Kit com o terremoto, pessoas de grupos diferentes. Então, assim, você tem dentro da constituição da animação todos esses caráteres que a gente vê muito em filmes falando sobre a juventude dos Estados Unidos, que a gente acaba por assistir muito levando como se fosse parecido com o daqui.
1: Sim,
0: né?
1: Sim. Olha, uma coisa que eu quero ressaltar na X-Men Evolution, que a dublagem é muito boa. A dublagem foi feita ali na Van Marker, e aí você tem ali a Yara Rissa fazendo a Jean Grey, reprisando o papel dela da série original dos X-Men. A Yara Rissa, ela faleceu em 2021. Ela era a voz da Alequina no Brasil.
2: Sim.
1: Você tem ali o Hermes Baroli. Pra quem não sabe, Hermes Baroli, ele é o Seiya de Pegasus. Mas ele morou um tempo no Rio de Janeiro e trabalhou na Herbert Richards. E ele fala que foi uma época muito louca na vida dele, porque ele nunca viu tanto trabalho na vida dele, agora ele viu na Herbert Richards. Tanto que ele viu que o ritmo era acelerado, ele volta pra São Paulo, ele larga tudo no Rio, volta pra São Paulo, e ele dublava o Scott Summers. E aí, cara, dá pra você perceber um pouquinho a mudança de voz. Uhum. Ele sai ali no meio da segunda temporada, e quem assume...
3: Terminou a primeira, né? Na segunda...
1: Já é o Alexandre Moreno. Aí ele vai sair, entra ali o Alexandre Moreno, que é a voz da Adam Sandler e tudo mais. Aí você tem José Santa Cruz no Magneto, reprisando tanto no filme, tanto na série original. Aí você tem ali o Márcio Simões, o Professor Xavier. Cara, inclusive...
2: O Wolverine...
1: O Wolverine é o Luiz Faia Mota.
2: Ele dublou ele agora no filme do
1: Isso. Né? Inclusive foi por causa dessa animação aí que ele pegou o filme e o X-Men 97.
2: Nem precisou de teste, né, cara?
1: Nem precisou de teste, né? Ainda bem que eles tiveram isso aí. Você tem Cristiano Torreão, que é a voz do Rie, de Yu Hakusho e do DiCaprio, que dubla o Noturno aí nessa animação. Enfim, o trabalho de dublagem dessa animação é muito bom. Eu diria que chega a ser superior. Até mesmo de Liga da Justiça Sem Limites, porque apesar de ter vozes similares ali, eles tomaram cuidado para não repetir as vozes. E tem algumas mudanças ali que são sutis, mas que não atrapalham a experiência. Então o trabalho de dublagem ali foi muito, muito bom mesmo. Aí só queria fazer esse comentário aí, porque, cara, é muito nostálgico.
3: Sim, sim. E aí o que a gente tava falando lá desse negócio do... que o Ricardo tava falando da adolescência estadunidense, né? Porque eles tinha episódio que era no baile, tipo assim, baile Sadie Hawkins, que é um baile mega tradicional lá das escolas do high school, né? Do estadunidense e tudo mais, aí a galera lá. Era episódio até que aparece o Forge, né? Que o Forge também é um cara que fica preso lá na dimensão lá que ele fez, que tinha um braço de coisa assim, o poder mutante dele é ser tecnopata, então ele faz um...
0: consegue.
3: E aí tem...
0: É o que o Noturno... Eles freiam o poder do Noturno, né?
3: Isso, que é de exatamente.
0: Teletransporte.
3: Exatamente, nesse episódio, exato. E aí, tipo... E aí você tem esses personagens, igual você tem lá... tem um episódio lá na quarta temporada que aparece, por exemplo, o Ômega Vermelho... E um cara que eu acho que é o treinador, que ou é um personagem original, não sei falar, que é um episódio focado na X-23. X-23 essa também que surgiu
0: no
3: X-Men Evolution, depois foi pros quadrinhos, depois ganhou o personagem lá no live action lá do Logan e tal. Então, assim, o X-Men Evolution, ele é importantérrimo, assim, pra X-Men no geral, assim. Igual eu falei, né? Eu comecei a ler quadrinhos porque eu detestava o X-Men Evolution, porque pra mim o único e verdadeiro X-Men era o da Globo, que era lá o da Fox. Mas, cara, o X-Men Evolution, ele tem seu valor demais dentro
0: E o X-Men Evolution tem, por exemplo, dentre os personagens, que pra mim é um personagem próprio, que é o Spike, né?

0: o desenvolvimento dele, né? Porque ele começa como o sobrinho da tempestade, e aí o poder dele é só uma, jogar uma lança de
1: estaca
0: e tal. Russo, é. E aí depois, por causa do que ele é um jogador de futebol americano, por causa do líquido, a mutação dele vai aumentando. Sim. Aí eles colocam os Morlocks.
1: Ele passa a ser líder dos Morlocks.
0: E aí, em vez de só jogar uma estaca, a estaca começa a pegar fogo e começa. Ganha tipo uma armadura e tal.
1: Exato.
0: Então, assim, você vê que alguns personagens, ao longo da série, também você vai vendo evolução. Os clássicos, eu acho que assim, nem tem como evoluir muito, mas os demais você vai vendo a evolução do personagem.
1: A própria Jean Grey também, que. Tem uma cena que é muito. Tem duas cenas dela, assim, que ela virou um meme depois, né? Com Scott, não estou suportando mais. Ela fez uma coisa assim e tal. E aí. Aí depois teve teve um negócio lá. Quando ele. O Xavier vira um dos Cavaleiros do Apocalipse.
0: Sim.
1: Que ela e ele, velho, eles ficam, tipo, equiparados na telecinese, assim, porque ela. Cria uma projeção mental assim, e ele também cria, e ela luta de igual para igual ali. No desenho não tem tanta escala, né? Que a gente tem, né? Que vai de Zeta até Ômega e tudo mais, mas ela é mutante nível Ômega, tempestade também, de gelo e tal. E um outro episódio, um outro momento que é muito marcante para ela, quando eu vi a primeira vez, bicho, eu fiquei maluco, eu pulei 3 metros assim do sofá. Que é quando o Xavier faz o monólogo final, no episódio final, e aí ele fala que ele viu o futuro na mente do Apocalipse, e aí, ó, tô arrepiando só de lembrar aqui. Ele fala que eu vi inimigos se tornarem amigos, aí o Magneto lá no Instituto Xavier, e aí ele fala assim, com um tremendo, ó, a fala é, abre aspas, com um tremendo peso no coração, eu vi o mais querido dos amigos se tornar o mais terrível dos inimigos. Fecha aspas, ponto final. Xavier Charles 2005. Aqui, ó, tô arrepiando. Não é. Aqui, ó. Não tô zoando. Que é quando ele vê ela virando a Fênix. Aí, nossa senhora! E na hora que eu vi isso, velho, ela juntando assim tal, e soltando a força Fênix, velho, eu pulei de sofá. Falei, caraca, cara.
2: Pois é,
1: que legal. E aí, justamente, teria isso na quinta temporada.
0: Essa sequência, sim.
1: Mas a quinta temporada nunca saiu. Dizem que o que saiu na época foi que foi uma baixa audiência, mas parece que um dos produtores aí um tempo atrás falou que na verdade não era isso, é porque justamente tinham outros projetos ali e tudo mais, que aí não decidiram, né, decidiram cancelar na quarta temporada e fazer outras coisas e tudo mais ali dentro da Warner Animation.
2: Eu entendi, porque parou nessa temporada aí, eu pensei isso aí, deu pra entender. Como se tivesse continuado, né, que seria 97 lá, ó.
3: É, como se o final do Volux fosse o início
2: da pré, né, dessa lá. É. Sim. Igual aquela série lá, Eu, Patroa as Crianças. O pessoal fala que eles iriam continuar a série depois, mas pra mim parou na hora certinha. Naquela último episódio, quando a Adri fala que tá grave, pronto, acabou.
1: Ela termina num gancho gigantesco. É igual.
2: 5 temporadas certinho.
1: É igual o Malcolm in the Middle, né? Não sei se vocês assistiram.
3: Porque, da Record, assisti.
1: Porque eu. Então, aí eu achei que Malcolm in the Middle era uma série. Tipo assim, eu tinha visto tudo na Record e tal. Cara, tem 7 temporadas. A gente viu só duas, só que foram as que passaram. E Malcolm in the Middle termina assim também. Que eles já têm. Acho que entre a quarta e quinta temporada eles têm um filho, e aí no último episódio a mãe do Malcolm descobre que tá grávida de mais um, e aí esse um só vai aparecer de novo agora no revival que teve aí de 4 episódios. Mas cara, eu acho assim que muito tempo também falava, né, que ia ter uma nova temporada de Eu, Patroa as Crianças também, e nunca teve.
3: Nunca.
2: Eu acho que é uma besteira fazer pra não parar na hora certa.
3: Então, mas aí na questão de X-Men Evolution, o que que acontece? Como a gente tinha comentado aqui, a série, a Warner foi dando espaço pros produtores fazer. E os produtores, cara, eles foram passando por cima das decisões dos executivos. Eles falam assim, ó, a gente quer uma série infantil, eles fizeram uma série pra adolescente. A gente não quer namoro, eles deram um jeito e colocaram uns relacionamentos ali. Sublimes ali, né? Disfarçados.
0: Você não tem a referência direta, né? Mas você tem, claro.
3: Isso, você vê que tá.
0: Scott
3: tem
0: Adinha, de aquele negócio, nós vamos ficar juntos ou não. A Kit e o Avalanche, eu gosto de você e tal, mas nada.
3: Você me faz tremer quando eu te vejo.

0: Não de mim, velho.
1: Nossa senhora. Ai, meu coração treme quando eu te vejo.
2: Tem tudo a ver, até as paquerinhas de escola, que antigamente. Nada de paixão mesmo, é coisa de escola.
1: Isso,
2: adolescente.
1: É, não, exatamente.
3: Você tem ali também alguns ganchos, por exemplo. Você tem, né, o jeito que eles apresentaram a Wanda, né, como aquela...
1: A gótica.
3: Que foi separada, então ela morre de ódio do pai e tal, que você fica assim, mas... Quem não sabe, né, de quem ela é filha, não, mas quem que é o pai e tal, não, e aí depois mostra e tal.
1: Isso.
4: A própria Agatha Harkness também, que é uma personagem que é muito importante para a questão dos X-Men, da Wanda também. E é interessante, cara, uma referência assim muito sutil, só assim, só um hardcore pegaram, é quando, nesse episódio que o Noturno, ele perde, né, o indutor de imagem pro Grosso, o Grosso rouba dele, a mãe da namorada dele chama Margali, e pra quem lê quadrinhos, Margali era a mãe adotiva do Noturno nos quadrinhos. Uhum. Né, então assim, antes do rolê da Mística lá e tudo mais, tem essa mulher que é Margali Zardos, o nome dela, que aí justamente eles fazem essa referência a ela nesse episódio. Eu achei muito legal, velho, quando eu descobri essa
1: referência. E aí o que acontece? Aí X-Men Evolution, os produtores foram ousando, e isso que foi cativando a audiência. Aí chega um determinado personagem ali, e os produtores falaram pra eles, ó, vocês não vão colocar esse personagem na série. Que personagem é esse? Wolverine, o Logan, o James Howlett. Por quê?
3: O Lobão.
1: Nossa senhora, velho. Mas por que não poderia colocar? Porque ele é muito violento, porque as crianças não podem ter violência, os pais vão reclamar. E aí eles teimaram e colocou o Wolverine, que eu gostei, cara. Uma pegada assim, professor, que é professor marrento.
2: Parece um índio, né?
1: É, velho, ele parece um nativo americano.
2: Nativo, cara.
1: Inclusive, tem um trecho rapidinho que eu acho engraçado pra caramba, velho. Que tá ele e o Scott... mexendo no telhado lá, depois que a mansão foi destruída. Se você já teve alguém que te fez perder a respiração, te deixar assim, alucinar, assim, ah, já tive sim, uma moto, uma Harley Davidson, nossa, era a moto mais linda de todas. Eu racho os bicos nesse diálogo.
3: E o Wolverine, ele tem dentro dos X-Men um perfil muito parecido com o Dragon Ball, por exemplo, que é o herói. E aquele herói politicamente incorreto, que geralmente as pessoas preferem o herói politicamente incorreto do que o herói certinho. Você lembra? No Dragon Ball você tem o Goku, que é o herói certinho, e o Vegeta, que é aquele herói meio turrão e tal. O Wolverine funciona mais ou menos como
1: sim,
3: isso.
1: Sim,
3: porque assim, e, cara, tecnicamente, o herói, o principal dos X-Men é o Ciclope.
1: A única coisa que me deixou, não vou falar incomodado, mas eu ficava me questionando ali, é porque a gente sabe que nos quadrinhos, até mesmo na série ali da década de 90, fica ali aquela trama do Wolverine ser meio apaixonado pela Jean Grey, que tem todo nos filmes e tal. Aí, cara, X-Men Evolution, eu ficava meio assim, pô, esse cara é mais velho, professor, se rolar alguma coisa assim, vai ficar estranho, velho.
4: Né? É, que não teve, né?
1: É, ainda bem que não teve, né?
4: Tem, assim, um leve, não sei nem se é um flerte, assim, dele da Tempestade e tal.
1: Isso.
4: Assim. Mas aí também, porra, aí. Se os caras não deixaram a Mística ser toda azul, os caras vão, não, pelo amor de Deus.
1: Pois é. Mas aí o que os produtores fizeram?
3: Mas tem histórias em quadrinhos dos X-Men que o Wolverine e a Tempestade, eles estão juntos e tal. Então, assim,
4: no desenho dos anos 90 mesmo, tem um episódio lá do Bishop.
3: Isso
4: que ele vai impedir o assassinato do Xavier.
3: Uhum.
4: Que ele vem de um futuro onde o Wolverine e a Tempestade têm um lance lá.
1: Olha só. Mas aí o que acontece? Aí eles colocam o Wolverine e aí eles têm que seguir algumas exigências para usar o Wolverine na série. A questão do uniforme. É, que não poderia ser o uniforme dos quadrinhos, porque é um uniforme que remete à violência, não sei o que que tem. Aí eles colocam aquele uniforme dele laranjão e tudo mais. Só que, cara, eles ficaram muito incomodados com isso. Pô, velho, a gente queria fazer o Wolverine animalesco, grotesco. Aí o que que eles fazem? Fazem a X-23. Cara, que eu fiquei abismado, que ela só aparece em dois episódios. Sim, eu jurava que era mais.
4: Não,
1: dois episódios e ela ficou, assim, extremamente popular. E ela é o Wolverine que os produtores queriam trabalhar o tempo todo. E eles colocam lá, e aí você tem ali a questão da apresentação dela, eu acho muito boa. E como o Arthur falou, a Marvel, sem vergonha, vai lá e adapta ela pros quadrinhos, assim como adapta o Spike também.
4: Que... É porque o Spike é uma mutante, chama Medula, que o poder dela é exatamente isso, ela é jogar os ferrões de osso, né? E aí, tanto é que ela já começa a ter a carapaça, né? Então ela já tem aquela proteção na cara.
1: E ela mesmo. É parente da
4: Tempestade? Não. Esse parentesco é do X-Men Evolution.
1: Uhum.
4: A personagem Medula mesmo não tem nada a ver com a Tempestade ou alguma coisa do tipo. Né? Então. Não,
1: mas ela é afro também, igual?
4: Não, também não. Tipo assim, ela é, tipo assim, ela tem um cabelo mais curtinho assim e tudo mais, mas assim, não tem essa. Uhum. Esse parentesco mesmo e fazer dela parente mesmo é do X-Men Evolution.
1: Mas olha só, aí o que acontece? E aí, cara, tem um episódio que eu acho assim sensacional na animação. Eu achei que você ia comentar ele, que é a questão do passado do Wolverine, que aí fica ali subentendido que o Wolverine, ele salvou o Magneto quando era criança.
3: Na Segunda Guerra Mundial.
4: É, não, sim. E fica subentendido, e depois fica direto, né? Porque ele fala.
3: Em determinado momento ele fala.
4: Ó, o garoto da Polônia te mandou um abraço.
1: É, e tipo assim, ainda. Ele dá de cara ainda com o Capitão América, cara. Sim. Que eu falei assim, pô, Capitão América, X-Men? Como assim?
4: Que é um negócio da, o gatilho lá que faz é quando ele. A vampira fala assim, ah, isso aqui é uma equipe de doido. Aí vai ficando uma equipe de dois. Aí era ele e o.
2: Repite.
4: Era ele e o Capitão América, né? Equipe de dois, assim.
3: A ideia ali também é mostrar o quanto o fator de cura mantém o Wolverine jovem. Porque alguém da Segunda Guerra.
4: O Xavier até fala, né? Ó, eu achei que você era velho, mas Segunda Guerra Mundial, pô. E isso é que sim, foi revelado, assim, né? Que porque justamente na época, o passado do Wolverine tem uma HQ que chama Origins, que é uma HQ de 2001, que essa sim conta a origem dele. Aí traz o Wolverine do século XIX, aí aquela história. A gente vê isso levemente adaptado daquele filme horroroso do X-Men Origins Wolverine. Né?
1: Mas tem um charme, aquele filme tem um charme.
4: Quando ele assim, quando ele acaba. Quando ele solta os créditos assim.
1: Cara, aí toca a cara fila. A cara charme, fila, hein?
2: É. O charme dele é o Deadpool?
1: Nossa.
4: Cara, e o você falou aí do Agarofi, do Black Eyed Peas, o Will.i.am também fazendo ponta de ator. E ele é um personagem que, por muitos anos, foi considerado o pai do Noturno, que é o John Reid, que ele é um portador, mas aí a origem do Noturno é um pouco mais, como eu posso dizer, né?
1: Obscura,
4: né? Então, que inclusive aparece lá no X-Men Primeira Classe, lá, assiste lá. É o cara vermelho.
2: A origem do Noturno é meio mística, né?
4: É. Boa.
3: Eu acho.
4: Não, essa aí foi. Essa aí foi sensacional.
3: Eu acho interessante aí nessa origem do Noturno, é porque no X-Men Evolution mostra a vampira reconhecendo ele como irmão.
4: Sim,
3: né? Então,
4: sim.
3: Assim, porque eles não têm um parente.
4: É a mesma criação, né? São meio irmãos. Porque a origem da vampira nos quadrinhos, uns tempos atrás, foi explicada, né? Então, assim, não dá pra falar pelo horário, mas a Mística é de fato a mãe dela.
1: Nos quadrinhos.
4: Polêmica, assim, porque ela gerou, né?
1: Entendi. Ela mesmo que.
4: É. Uhum. Porque ela e a Sina, né, sempre ficou muito subtendido. E depois foi confirmado, de fato, elas são casal e tudo mais. E aí teve essa.
3: Mas nessa pegada, né, do cuidado com a idade, quem acabou ficando fora, acho que das temporadas iniciais, foi o Gambit, né?
4: É, que ele chegou lá pra fazer a conta do Magneto.
3: Ele vai aparecer um bocado mais pra frente, até porque a história do Gambit também é uma história mais pesada.
4: É, e aí tem até um episódio que aborda a origem dele, né, do clã dos ladrões e tal, essa origem Cajun dele. Cajun, pra quem não sabe, é o estadunidense que lá de Nova Orleans, que tem essa origem, não é uma origem, mas esse passado francês, né? Então ele é estadunidense, mas ele tem essa raiz francesa muito forte e tal. Tanto é que tem culinária cajun, a cultura cajun no todo sentido. Por isso que ele ele arranha o francês, ele sempre mistura, né, o inglês com o francês.

0: total.
1: Mon ami.
2: O Gambit esse que era pra ter tido um filme. O filme foi cancelado.
0: Graças a Deus.
2: O Deadpool vem espertamente, joga o Gambit no filme pra poder jogar o Gambit no cânone. Até porque, assim, existe a possibilidade dos X-Men agora entrarem também no MCU.
1: É, não, já estão, né? Já estão desde Miss Marvel, mas...
2: Não, mas eu falo assim, entrar outra... como mutante.
1: Ah, não, sim.
0: Entrar, assim, realmente na cara e na coragem.
1: Sim. A gente vai fazer um intervalo rapidinho, já voltamos para o último bloco, tá bom? Agradecer aqui o Matheus Caldeira. Ontem foi aniversário do Matheus. Um abraço de USP, Matheus. Feliz aniversário, Matheus. Aniversário aí, ainda mais no Dia dos Namorados.
0: Grande colaborador.
1: Não é? Grande colaborador. Um abraço aqui para o Anderson.
3: Você tá mandando um abraço pro Matheus, ainda mais Dia dos Namorados? Que ligação é essa?
1: O que é isso? Tá com ciúmes?
3: Não.
1: Tá com ciúmes. Pô, calma, depois a gente conversa. A gente vai e volta já. 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A gente vai e volta já.

0: E voltamos, o Matheus aqui. Eu já tava esperando o Rony, alguma piada ruim dele.
1: Até o final do programa, o Rony vai cozinhando ali, ó. Até o final do programa sai. Até o final do programa sai.
2: Abraço, Matheus. Abraço pra ele, Matheus.
0: Aí, Arthur, o que podemos falar pra chegar à conclusão de X-Men Evolution?
1: Cara, é o seguinte, é o que eu coloquei na pauta aqui. Vou até ler aqui para as pessoas não acharem que eu sou mentiroso. Vocês estão
3: seguindo a pauta?
1: Olha, lógico que não, mas eu tô só... É, sobre X-Men Evolution aqui, ó, nas considerações finais, Ricardo, não me deixa mentir, tá vendo aqui, ó? Eu coloquei.
3: Comprovado.
1: Assistam esse desenho com cheiro de almoço. Então, pelo menos pra gente é cheiro de almoço, porque a gente chegava da escola. A gente chegava da escola, X-Men Evolution.
0: Ou tava indo pra escola.
1: É, porque o pessoal da tarde, né? Eu comecei a vida toda estudei de manhã, então.
3: Chegava até correndo.
1: Né? Chegava ali, pegava ali o Power Rangers da Globo e o X-Men Evolution no SBT. Então, assim, assista esse desenho, igual eu falei. Eu acho que. Acho não, X-Men Evolution, acho que é uma boa porta de entrada pra quem não conhece nada de X-Men, quer ter um contato ali.
3: Assistir com a família.
1: Exato, exato. É, depois pode ir. Hoje em dia, nossa, cara, hoje em dia é um esquema de pirâmide do caramba. Ler X-Men. Então, assim, eu acho que é mais fácil você pegar aí essas mídias, essas animações aí, que eles fazem adaptações, tá? É, então, X-Men Evolution tá, igual a gente falou mais cedo, tá disponível na Max. Se o imposto de renda não fez a sua parte e limou o X-Men Evolution da grade da Max, tá lá ainda, tá? Velho, eu acho que saiu, hein? Porque naquela época que saiu Liga da Justiça Sem Limites, eu acho que X-Men Evolution saiu também. Tenho quase certeza.
0: Vou dar uma conferida. Mas se não, nós vamos.
1: Tenho quase certeza. Exatamente, vai navegando em águas profundas aí. Aí, assiste aí X-Men Evolution. Se você tiver tempo sobrando e estiver navegando aí por águas muito misteriosas, pode ir lá no Wolverine's X-Men também, que apesar de ter uma temporada, mas é legal, né? É legalzinho, assim. Tem os seus momentos, mas não é legal. Mas é legal, acho que assista, mas... e também assista aí, se você não quiser assistir 5 temporadas lá de X-Men 92, né, de 92, aliás, assiste X-Men 97, A Pedrada, nossa, são 8 episódios, né, da primeira temporada?
0: Isso.
1: 8 episódios, assim, sensacionais, e não é necessário você assistir a série toda, assiste um resumo que

0: A origem do Apocalipse já é uma doideira, porque mistura o Kang e o Conquistador também, que é uma das versões dele, é o Ramatute, que inclusive apareceu lá no pós-crédito do Homem-Formiga, né, o Quantumania e tudo mais. Mas assim, a segunda temporada tá vindo aí, assiste, que é legal, o X-Men 97. X-Men Evolution também são 52 episódios, 22 minutos ali cada um, assiste também rapidinho, então... É show de bola, assiste aí que é legal.
1: Considerações finais, Ricardo?
2: Bom, vou seguir o relator, né? Assisto. O X-Men Evolution vale muito a pena, principalmente se você for assistir com criança, porque você tem uma pegada bem interessante, essa questão de poderes. A gente fica na expectativa, né, do universo Marvel, dos cinemas puxarem os X-Men. Até porque já tem algumas presenças de mutantes, inclusive no. Um spoiler aqui pra frente, né? No Quarteto Fantástico tem, né, a Sue Storm grávida, e aí um filho dela é um dos mutantes mais violentos, mais fortes que tem. Então, assim, é uma pegada que, se trouxerem pro universo, talvez entre no torço para que entre nesse novo filme do Homem-Aranha, não sei. Né? E que ele entre nesse universo também, que eu acho que se expandir pro lado dos X-Men mais do Quarteto Fantástico, eu acho que pode afastar um pouquinho os Vingadores e seguir.
0: Uhum.
2: Que vai dar bom.
0: Não é o tema desse programa, né? Mas já que a gente não segue pauta mesmo,
2: nunca
0: tem problema. Eu acho que eles devem explorar os X-Men igual fizeram com o Quarteto Fantástico, na realidade alternativa. Porque eu não acho que cabe X-Men
2: dentro do
0: universo principal. É. Que são do ódio mutante, porque do nada a galera. Tipo assim, nossa galera, olha o Thor que legal soltando o raio do martelo, do nada odiando mutante.
2: Mas eu falo assim, se você pega esse multiverso e explora, tipo, nós vamos agora explorar o multiverso a partir dessa linha aqui. Eu acho que
0: até porque a Capitã Marvel lá, a Phasma lá, a Ion, não lembro o nome dela, ela vai pra um universo diferente que tem o Fera lá. Então, provavelmente esse universo.
2: No Doutor Estranho, no Multiverso da Loucura, o Wanda encontra o Professor Xavier e tal. Então, assim, eles já estão presentes. A questão
1: então, se os vazamentos estiverem certos, né, dos insiders aí, tudo indica que Vingadores Doomsday, agora final do ano, o Professor Xavier e o Magneto, eles são de uma realidade em que eles destroem outras terras para manter a deles estruturada. E aí pode ser que de alguma forma aí
2: Xavier destruindo mundos.
0: Eu acho isso controverso.
2: Eu acho
0: que vai ser pegado. Eu acho que assim, né, assim, só a última contribuição mesmo assim. Eu acho que assim, aquela cena do teaser lá, eu acho que é tipo assim, véi, a nossa terra tá sendo destruída, o X-Men já não existe mais. Não, vamos dar a mão aqui, vamos assistir o fim do mundo, acabou. Aí eu acho que quem vai sobrar desse coisa aí deve ser o Ciclope. Só.
1: Então, eu penso assim, que dependendo do que for dos vazamentos aí que eles disseram, os X-Men dessa realidade é capaz de ir pro MCU. Acredito eu, deve ser nessa pegada aí. E vamos ver se o Fera, que apareceu lá no filme da Capitã Marvel, é o mesmo desse universo, desse X-Men e do Xavier e o Magneto Vélez. Mas enfim, sobre X-Men Evolution, assistam. 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Vale dizer que o Arthur falou aí de Wolverine nos X-Men. Eu igual você que tinha raiva de X-Men Evolution, eu tenho raiva de Wolverine nos X-Men, porque eu não queria aquela animação, eu queria a continuação do Evolution.
2: Só um minutinho, rapidinho. Você já viu a animação, acho que tem na Prime, dos X-Men japonês?
0: Ah, o anime.
2: É o anime
1: dos X-Men. Ah, não, sim, já assisti, muito bom. Tem o anime do Wolverine e tem o anime dos X-Men. O anime do Wolverine, o estilo dele é mais baseado no Hugh Jackman.
2: Uhum.
1: E já dos X-Men, dos quadrinhos. Uma outra coisa que eu achei que o Arthur ia comentar aí, é que eu achava que isso era coisa da minha cabeça, mas não é. Era um filme que a Globo passava de vez em quando.
0: Nossa, Geração X.
1: Geração X.
0: Godzilla.
1: Cara, eu fui descobrir que tem realmente...
0: Era pra ser uma série.
1: Era uma série dos X-Men, cara.
0: que era a

0: o Frost e o Banshee.
1: Isso.
0: Eles eram diretores de uma escola, que é a escola. Não é, eles não chamam de escola Xavier, mas é uma escola de mutantes. E nossa, cara, nossa, desenterrou aqui, porque eu não.
1: É, nossa, deixa eu comentar, porque, não tipo assim, isso foi uma das tentativas de trazer os X-Men para o público jovem, que falhou miseravelmente. Sim. Bem, muito obrigado a você que nos acompanhou até aqui, até agora. Chegamos ao final de mais um Refúgio Nerd. Mais quarta-feira temos ali o Nerds em Prosa. Dessa vez tem, né? Porque duas semanas sem programa, poxa, sem podcast. Sim. Né? E qual que é o tema dessa quarta-feira?
0: Vai ser o mesmo que seria semana passada. Nós vamos falar de tecnologias dos anos 2000 aí.
1: Muito
0: vamos
1: bem.
0: Falar de MP3 player, de V3 Blake, de Sony Ericsson. Eu lembro que você tinha um Sony
1: Sim.
0: Ericsson.
1: Sim. Pois é.
0: Não, ele era tipo assim, né? Depois do tijolão, assim, pra ouvir música, ele era.
1: Ele era o top.
0: Porradeiro.
1: Pois então, aí, Nerds em Prosa, vai lá, @NerdsemProsa. Agradecer aqui o Matheus Caldeira que nos acompanhou, ao Eric que nos acompanhou, o Eric que abraça pra você, abraço pra todos vocês, a Sara, que também tá aqui, o Edson, diga.
2: Não, acho que a gente podia terminar dando palpite do placar do jogo do Brasil.
1: Ah, dá o palpite aí.
2: Eu acho que vai ficar de 3-1 pro Brasil.
0: 2-0. 2-0 pro Brasil.
1: 2-0? Bem, eu vou de 2-1.
3: Estreia é difícil. Vai ser difícil, estreia. 4-0.
1: 4-0?
2: Suíça acabou de fazer 1-0.
1: Então tá bom, então. É isso aí. Muito obrigado. Até o próximo programa e tchau!

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0: 4:32.
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0: 4:48.
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0: 5:01.
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0: 5 e 10.
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2: 5:22.
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1: 5:28.
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6: 6 horas. 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

Em nome do Pai, e do Filho, e do Espírito Santo. Amém. O anjo do Senhor anunciou a Maria, e ela concebeu do Espírito Santo. Ave Maria, cheia de graça, o Senhor é convosco.

Bendita sois vós entre as mulheres, e bendito é o fruto do vosso ventre, Jesus. Santa Maria, Mãe de Deus, rogai por nós, pecadores, agora e na hora da nossa morte. Amém. Eis aqui a escrava do Senhor. Faça-se em mim segundo a vossa palavra. Ave Maria, cheia de graça, o Senhor é convosco. Bendita sois vós entre as mulheres, e bendito é o fruto do vosso ventre, Jesus. Santa Maria, Mãe de Deus, rogai por nós, pecadores, agora e na hora da nossa morte. Amém. E o Verbo se fez carne e habitou entre nós. Ave Maria, cheia de graça, o Senhor é convosco. Bendita sois vós entre as mulheres, e bendito é o fruto do vosso ventre, Jesus. Santa Maria, Mãe de Deus, rogai por nós, pecadores, agora e na hora da nossa morte. Amém. Rogai por nós, Santa Mãe de Deus, para que sejamos dignos das promessas de Cristo. Oremos. Infundi, Senhor, em nós a vossa graça. Nós vos pedimos, a fim de que, conhecendo pela anunciação do anjo a encarnação de Jesus Cristo, vosso Filho, cheguemos pela sua paixão e morte na cruz à glória da ressurreição. Por Cristo nosso Senhor. Amém.

0: Ai de mim se não anunciar o Evangelho. Primeira carta de Paulo aos Coríntios, capítulo 9, versículo 16. Celebremos jubilosos 40 anos da nossa diocese de Guanhães. Rezemos com nosso bispo diocesano, Dom Otacílio Ferreira de Lacerda.
1: Fidelidade à missão que o Senhor nos confia. Com a liturgia do 11º domingo do tempo comum, ano A, somos convidados a refletir sobre a missão que Deus nos confia, sendo no mundo instrumentos de sua compaixão e misericórdia. Somos chamados e enviados por Deus para que sejamos sinais vivos do seu amor e testemunhas de sua bondade em gestos contínuos de amor, partilha e solidariedade. Na passagem da primeira leitura, ouvimos o livro do Êxodo, na qual o autor nos apresenta o Deus da aliança e como ele estabelece laços de comunhão e familiaridade. Uma aliança com pretérito, presente e futuro, como vemos na passagem, de modo que a eleição como povo de Deus não é um privilégio, mas uma missão profética para ser sinal do Deus vivo. Somente quando o povo se põe em conquista da liberdade se torna de fato sinal de Deus, vivendo com ele a aliança. Como povo de Deus, é preciso reconhecer a sua presença na sua aparente ausência. É preciso ouvir a sua voz, guardar a aliança e pôr-se a caminho em total fidelidade a ele, como que embarcando na aventura da aliança. Reflitamos. Somos sinais do amor vivo de Deus e sua bondade? Como correspondemos à aliança de amor de Deus conosco? Percebemos a presença de Deus em nossa vida, na vida de nossa comunidade? Na passagem da segunda leitura, o apóstolo Paulo, aos romanos e a nós, nos apresenta a missão da comunidade, que é testemunhar o amor eterno de Deus pela humanidade, um amor inquebrantável, inqualificável, incrível, ilógico, inexplicável, gratuito e absolutamente único. E nada e ninguém poderá vencê-lo, derrotá-lo ou eliminá-lo. O apóstolo

0: salvação é dom do amor de Deus e não uma conquista do homem e da mulher. Para ele, a história da salvação é uma incrível história de amor. Reflitamos. Sentimos a presença e o amor de Deus em nossa vida? Como comunidade, somos sinais deste amor de Deus? O que precisamos fazer para corresponder ao amor de Deus? Salvação é dom divino e resposta nossa. Como respondemos a este dom divino? Na passagem do Evangelho, encontramos o discurso da missão, acompanhado de uma catequese sobre a escolha, o chamamento e o envio dos 12 discípulos, povo de Deus, para anunciar a chegada do reino de Deus. Evangelho de São Mateus, capítulo 9, versículos 36 ao capítulo 10, versículo 8. O texto foi escrito num contexto de grandes dificuldades para o anúncio do Evangelho, e com isto a desorientação e a perturbação enfrentadas. Por isto, o evangelista apresenta como que um manual do missionário cristão, enraizando sua missão em Jesus Cristo. A iniciativa do chamado é do próprio Jesus, e o número 12 é simbólico, lembrando as 12 tribos que formavam o antigo povo de Deus, e com isto representa a totalidade do novo povo de Deus. A missão que Jesus confiou aos discípulos é a de lutar contra tudo aquilo que destrói a vida e a felicidade das pessoas, física ou espiritualmente. Numa palavra, destruir todo o pecado. O envio é acompanhado de instruções. A salvação se destina a todos os povos e deve ser realizada na gratuidade e na confiança plena em Deus, de modo que a missão dos discípulos é a própria missão de Jesus. Reflitamos. Temos vivido com fidelidade a missão que o Senhor nos confiou? Como igreja, temos realizado com zelo a missão pelo Senhor confiada? Realizamos com confiança e gratuidade a missão confiada pelo Senhor? O que nos impede para que sejamos sinal da compaixão e da solidariedade divina no mundo? Temos consistência e audácia no testemunho de nossa fé? A messe é grande e os operários são poucos. Peçamos que o Senhor envie operários para a messe, mas antes coloquemos-nos com alegria e generosidade nesta missão. Façamos nossa parte com zelo, amor e alegria, pois assim exige a evangelização. Não há desemprego no campo missionário. A missão é para todos nós e é de todos nós. Continuar a missão de Jesus com a presença e ação do Espírito, anunciando a chegada do reino de Deus. Fidelidade à missão que o Senhor nos confia.
1: Alegrai-vos sempre, orai sem cessar. 1 Tessalonicenses capítulo 5, versículos do 16 ao 17. Você acompanhou Momento de Oração com nosso bispo diocesano, Dom Otacílio Ferreira de Lacerda.
2: 6:11

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0: 6:29.
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0: 6:31.

0: 6:43.
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0: 6:46.
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1: 6:57.
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13: 7 horas.

disse o Senhor, onde duas ou mais pessoas estiverem reunidas em meu nome, eu estarei no meio delas. Celebre conosco.

Luiz Duque. Rezemos pelos sócios vivos e falecidos da Irmandade do Senhor Bom Jesus de Matozinhos. Rezemos também por todos os nossos irmãos e irmãs falecidos. Tema: Senhor Bom Jesus, fazei-nos instrumento de vossa paz. 13 de junho, primeiro dia do Santo Jubileu. Quem escuta teu coração encontra direção. Queridos romeiros, romeiras, paroquianos, comunidade paroquial, sejam todos bem-vindos para celebrarmos mais um Santo Jubileu do Senhor Bom Jesus de Matozinhos. São 239 anos de graças, perdão, reconciliação e fé. Neste tempo especial de conversão e penitência, somos convidados a refletir sobre o tema: Senhor Bom Jesus, fazei-nos instrumentos de vossa paz. O ano jubilar franciscano, proclamado pelo Papa Leão XIV, neste ano em que se comemora 800 anos da morte de São Francisco de Assis, é um forte convite

para a busca da paz em um mundo tão marcado por divisões sociais, violências, guerras, incompreensões. Que o Santo Jubileu nos estimule a escutar o nosso coração e acreditar que é possível construirmos uma sociedade sem violência, mais justa, fraterna e solidária. A voz do coração, quando escutada com calma, costuma nos guiar para exatamente onde precisamos ir. Santo Antônio, patrono do Santo Jubileu, nos faça acolher com fé e amor o Evangelho de Jesus, o bom Jesus. Na fé, na esperança, na caridade e na alegria de iniciarmos o 239º Santo Jubileu do bom Jesus, cantemos.

0: Louvado seja nosso Senhor Jesus Cristo.
1: Para sempre seja louvado.
0: Nós queremos com muita alegria manifestar nossa satisfação com a presença do nosso bispo, Dom Tarcílio, também Dom Marcelo, filho desta paróquia, desta cidade, que também foi reitor deste santuário, assim como também o Frei Júlio, que está aqui presente conosco, também foi aqui reitor e pároco, Frei Vicente, que nós celebramos, estamos celebrando, aproveitando a oportunidade, os 800 anos da Páscoa de São Francisco, e ele também está para completar, no dia de hoje, completa 79 anos da sua Páscoa, e assim nos será uma motivação ainda para celebrar esse ano jubilar, como também saudar cada padre, Padre Mário, sempre presente aqui conosco, Frei Dálvio, que presidiu a celebração hoje cedo, nossos seminaristas que estão aqui marcando presença conosco, que precisamos rezar por cada um deles, Padre Daniel, da paróquia de Nossa Senhora das Dores, de Dores e Guanhães, né? E também o diácono Humberto aqui presente conosco. Nós vamos com muita alegria manifestar nossa satisfação através das palmas.
2: Seja bem-vindo, amigo, seja bem-vindo, irmão. Nossa alegria é maior

0: E viva o bom Jesus!
1: Viva!
2: Em nome do Pai, e do Filho, e do Espírito Santo.
1: Amém.
2: A graça de nosso Senhor Jesus Cristo, o amor do Pai e a comunhão do Espírito Santo estejam convosco.
1: Bendito seja Deus que nos reuniu no amor de Cristo.
2: Amados irmãos e irmãs, uma boa noite.
1: Boa noite.
2: Presentes aqui dentro e fora do santuário, graças a Deus não cabe aqui. E assim vai crescer cada dia o nosso, a participação no Santo Jubileu. Minha saudação também a milhares de pessoas que participam conosco pelos meios de comunicação social. No ano passado eu dizia, seja o jubileu o melhor de nossa vida. Eu fiquei ali meditando e vou dizer que este jubileu é o jubileu da paz. E é você quem o faz. Coragem. Se entregue, viva, participe intensamente do Santo Jubileu do Bom Jesus, o Jubileu da Paz, por tudo que acabamos de ouvir nas motivações do reitor desse seminário. Confiantes na misericórdia de Deus, peçamos perdão cantando.

0: Deus Todo-Poderoso, rico em misericórdia, tenha compaixão de nós, perdoe os nossos pecados e nos conduza à vida eterna.
1: Amém.

0: Oremos. Deus eterno e todo-poderoso, que desce ao vosso povo Santo Antônio como insigne pregador e intercessor nas necessidades, concedei por seu auxílio que, seguindo os ensinamentos da vida cristã, sintamos a vossa ajuda em todas as adversidades. Por nosso Senhor Jesus Cristo, vosso Filho, que é Deus e convosco vive e reina na unidade do Espírito Santo por todos os séculos dos séculos.
1: Amém.

0: Livro da Sabedoria. Orei e foi-me dada a prudência, supliquei e veio a mim o espírito da sabedoria. Preferi a sabedoria aos cetros e tronos, e em comparação com ela, julguei sem valor a riqueza. A ela não igualei nenhuma pedra preciosa, pois, a seu lado, todo ouro do mundo é um punhado de areia, e diante dela a prata será como lama. Amei-a mais que a saúde e a beleza, e quis possuí-la mais que a luz, pois o esplendor que dela irradia não se apaga. Deus me conceda falar com inteligência e ter pensamentos dignos dos dons que recebi, pois ele não só mostra o caminho da sabedoria, como também corrige os sábios. Em suas mãos estamos nós e as nossas palavras, assim como toda a inteligência e habilidade. Palavra do Senhor.
1: Graças
2: a Deus.

Naquele tempo, o Senhor escolheu outros 72 discípulos e os enviou dois a dois na sua frente, a toda cidade e lugar aonde ele próprio devia ir. E dizia-lhes: a messe é grande, mas os trabalhadores são poucos. Por isso, pedi ao dono da messe que mande trabalhadores para a colheita. Eis que vos envio como cordeiros para o meio de lobos. Não leveis bolsa, nem sacola, nem sandálias, e não cumprimenteis ninguém pelo caminho. Em qualquer casa em que entrardes, dizei primeiro: a paz esteja nesta casa. Se ali morar um amigo da paz, a vossa paz repousará sobre ele. Se não, ela voltará para vós. Permanecei naquela mesma casa, comei e bebei do que tiverem, porque o trabalhador merece o seu salário. Não passeis de casa em casa. Quando entrardes numa cidade e fordes bem recebidos, comei do que vos servirem, curai os doentes que nela houver, e dizei ao povo: o reino de Deus está próximo de vós.

Amados irmãos e irmãs, mais uma vez quero no início da homilia saudar aqui de modo muito especial meu irmão no episcopado, bispo Mery de Araçaí, Dom Marcelo, filho dessa terra. Que bom tê-lo sempre conosco. E na pessoa do padre Bruno, quero cumprimentar todos os padres que já estão aqui ou que virão nesse santo jubileu. Minha acolhida também carinhosa, além do clero da diocese, de outras também dioceses, congregações, seminaristas vêm nesse final de semana celebrar conosco o jubileu, para que o jubileu não seja algo dos outros, mas daqueles que querem se consagrar na vida da igreja. O jubileu não é do bispo, o jubileu é

está em O Bom Jesus, e é muito bom que os seminaristas bebam hoje e sempre desse santo jubileu. É uma bênção a nossa diocese por ter esse santo jubileu do Senhor Bom Jesus de Matozinhos. 239 anos do 139º jubileu. Graças a Deus, vamos cada ano que passa conhecendo e amando cada vez mais o santo jubileu. E neste ano, nesse contexto já bem lembrado, 800 anos da Páscoa de São Francisco e rumo aí aos 80 anos da Páscoa do Frei Vicente, que tem uma longa história, ou mais que longa, uma intensa história de vida e de doação nesse santuário. Oportunamente falaremos mais. E esse jubileu acontece também dentro dos 40 anos da nossa diocese. Vejam, acontecimentos no mundo todo, mas acontecimentos também na nossa amada diocese. E eu venho como bispo, né, fazer a abertura desse jubileu, depois das atividades ao longo de todo o dia, abrir oficialmente com essa missa o santo jubileu. E o tema é extremamente importante e profundo e comprometedor. Senhor Bom Jesus, fazei-nos instrumentos de vossa paz. Aqui a ressonância de São Francisco, cuja imagem ali se encontra. Por isso, eu estava ali meditando há pouco, como eu dizia, o jubileu da paz. Eu estava ali pensando, enquanto ouvia a palavra, rezando, e eu vou completar a frase assim: jubileu da paz, celebrar apaixonadamente no santuário, para viver intensamente no dia a dia. É o jubileu da paz. Esse jubileu promete, porque nós precisamos de paz. Muito mais do que ausência de guerra, paz como vida abundante, transbordante, radiante no mundo todo, como tem bradado aos céus nosso querido, amado Papa Leão XIV. Jubileu da paz, celebrar apaixonadamente no nosso santuário e vivê-lo intensamente no dia a dia. O que significa? Não se vai ao jubileu para voltar da mesma forma que chegou. E quem aqui mora celebra o jubileu não para ficar a mesma pessoa, mas para se tornar melhor. Por isso tem que celebrar apaixonadamente e tem que viver intensamente. Frei Dalvio já está pensando em compor uma música, né? Celebrar, né, intensamente e viver, né? Ou melhor, celebrar apaixonadamente e viver intensamente. Porque não basta vir, participar da missa e volta, talvez até pior do que chegou. Então, o santo jubileu tem que transformar a nossa vida. E nós acabamos de ouvir o evangelho de hoje, o evangelho de São Lucas, que nos convida a levar adiante a missão de Jesus. E Jesus falou: a messe é grande, os trabalhadores são poucos. Pedi ao dono da messe que mande trabalhadores para a colheita. Nós temos que suplicar a Deus que nos envie operários para a messe. Por isso que o jubileu da paz é você quem faz. Peçamos a Deus e Ele vai nos ajudar. Mas a paz é dom de Deus, compromisso nosso. Quem ora pela paz tem que se comprometer com a paz. Não adianta rezar pela paz e provocar guerras, conflitos, fofocas, difamações, calúnias. Quem promove a paz não rouba o sono alheio. Jubileu da paz. Forte isso. Parabéns, Padre Bruno, pela inspiração de toda a equipe com esse tema tão importante. E o evangelho, eu quero ressaltar algumas coisas que são fundamentais.

0: fundamentais para que nós sejamos discípulos missionários do Senhor e instrumentos de paz à luz da palavra proclamada. Para promover, para viver intensamente, celebrar apaixonadamente e viver intensamente o Santo Jubileu, creio que o Evangelho nos ensina que é preciso a mansidão na árdua missão, como cordeiros em meio a lobos. Sem a mansidão, perdemos o rumo, perdemos, como dizia Dom Filipe, o prumo. Sem mansidão, jogamos tudo por água abaixo. Derrubamos tudo quanto nos falta mansidão. Também Jesus falou da necessária pobreza para promover a paz. Não há possibilidade da confiança nos bens materiais, mas o despojamento e a confiança em Deus, a pobreza. Bem-aventurados os pobres em espírito, porque deles é o reino dos céus. A nossa confiança está em Deus e não nos bens que possuímos. Terceiro lugar, o discípulo tem que ter o espírito de paz. Tem que ser envolvido sempre com o shalom de Jesus, a saudação pascal. Jesus, quando entrou com as portas fechadas, ele comunicou essa saudação: shalom, a paz esteja com vocês. Shalom é plenitude de bens, plenitude de dons. Ao discípulo nada falta. Somos mensageiros da paz, como cantamos nesse belo hino: ó mestre, fazei que eu procure mais, etc. Vive também, por quarto lugar, a gratuidade e a confiança em Deus. O Santo Jubileu nos ajudará a aprofundar uma vida vivida na gratuidade e na confiança na providência divina. E Jesus orienta os discípulos também para sermos portadores de alegria, de esperança, de consolação e de libertação, como fala o profeta Isaías no capítulo 61 também, e que Jesus realizou em Lucas 4, 16, 21. Somos portadores de alegria. O jubileu da paz nos fará com certeza irradiar alegria no mundo. Sem alegria, a paz é uma fumaça que passa. Alegria enraizada no mistério da Páscoa, da paixão, morte e ressurreição de Jesus. Alegria que ninguém rouba, porque é enraizada na cruz. Também para viver intensamente o Santo Jubileu e viver a missão de Jesus, devemos ser perseverantes contra todas as provações e adversidades. E aqui eu lembro mais uma vez o apóstolo Paulo: quem nos separará do amor de Cristo? Tribulação, angústia, perseguição, a fome, a nudez, o perigo, a espada? Não, nada nos separará do amor de Cristo, porque com Ele somos mais que vencedores. Romanos 8. Eu sou apaixonado, vocês sabem disso. Por fim, o discípulo, ele é enviado e não pode perder tempo. No anúncio do reino, não se pode perder tempo. Portanto, mansidão, pobreza, espírito de paz, gratuidade, confiança, solicitude com os que mais precisam, perseverança, comunicar alegria, comunicar esperança, consolação e libertação a quem precisar. Amados irmãos e irmãs, como discípulos missionários do Senhor, levando adiante a missão que o Senhor nos confia, eu quero lembrar aqui as palavras do Papa São Paulo VI, e na Evangelii Nuntiandi, tem uma frase do Papa, desse santo recente da Igreja, muito citada nos documentos da Igreja. Nós precisamos muito, eu vou nas minhas palavras: o mundo não precisa de faladores, só de palavra, mas testemunhas. que falou o Papa Paulo VI com muito maior, com muito mais profundidade? O Papa falou assim, São Paulo VI: o homem contemporâneo escuta com melhor boa vontade as testemunhas do que os mestres. Dizíamos ainda recentemente a um grupo de leigos: ou então se escuta os mestres, é porque eles são testemunhas. Forte isso. Se escutam os mestres, é porque eles são testemunhas. Por isso, amados irmãos, que o Santo Jubileu nos ajude, nos fortaleça, para que sejamos alegres discípulos missionários de Jesus. Exultemos de alegria, é o Senhor quem nós confia a missão de tornar o mundo mais fraterno, mais belo, mais expressão de vida e de paz. Os discípulos foram enviados em missão, isso é muito importante, 2 a 2, porque a fé não se vive isoladamente, mas é preciso vivê-la juntos. Por isso, peregrinos, peregrinas, eu acho bonito quando vem em Romaria, vem juntos na cavalgada, caminhando juntos. Não queira viver a sua fé solitariamente, mas solidariamente. Tem uma diferença. Solitário é uma coisa, solidário é outra. Eu venho ao jubileu, vou celebrar hoje, amanhã, porque eu quero renovar no meu coração a alegria de caminhar juntos. A fé não se vive trancado no quarto. A fé não se vive fugindo da comunidade. A fé não se vive fugindo da igreja. A fé se vive na comunidade, com a comunidade, com as alegrias e tristezas, com as suas angústias e esperanças. A fé se vive juntos na comunidade imperfeita, porque somos imperfeitos, mas chamada à perfeição, porque Deus é santo. Por fim, concluo e repito, rogo a Deus que o bom Jesus nos ajude a enfrentar as dificuldades, nos ajude a confiar na providência divina, que nós creiamos na força libertadora da palavra de Deus, que não percamos tempo com bobagem, com disse que disse, mas gastemos nosso tempo para anunciar a palavra de Deus, levar a boa nova do reino a todos os povos e a todos os lugares, que sejamos cada vez mais dedicados à missão, portadores de paz, para que o reino de Deus aconteça. Missionários da paz, missionários do amor, missionários da alegria, sejamos. É o que o mundo precisa: amor, paz e alegria. 3 palavrinhas, por favor, repita.
1: Amor, amor, paz e alegria.
0: Que assim seja. Estamos apenas começando o jubileu. Tem muita coisa bonita por aí. Não fique preso no aspecto social do jubileu, que é bom e bonito, mas jubileu sem espiritualidade não tem sentido. Em primeiro lugar, vamos colocar sempre a espiritualidade, as orações do Santo Jubileu. Não perca por nada. Se divirta, se encontre nas barracas. É muito importante o jubileu para essa cidade, mas não nos percamos, ou melhor, não percamos o foco. A essência é o fortalecimento da fé, tudo demais vem por acréscimo. Jubileu é para fortalecer a paz, ou melhor, para fortalecer a nossa fé, para que sejamos verdadeiros instrumentos da paz. Para você aqui, para você que está participando pelos meios de comunicação, com desejo de coração, como eu falo sempre, o melhor jubileu da sua vida. E esse jubileu será, com certeza, porque o outro já passou. No ano que vem eu não sei. Então vamos viver esse jubileu.

0: Viva o Santo Jubileu da Paz!
1: Viva!
0: Creio em Deus Pai,
2: Todo-Poderoso, Criador do céu e da terra, e em Jesus Cristo, seu único Filho, nosso Senhor,
0: que foi concebido pelo
2: poder do Espírito Santo, nasceu da Virgem Maria, padeceu sob Pôncio Pilatos, foi crucificado, morto e sepultado, desceu à mansão dos mortos, ressuscitou ao terceiro dia, subiu aos céus, está sentado à direita de Deus Pai Todo-Poderoso, donde há de vir a julgar os vivos e os mortos. Creio no Espírito Santo, na Santa Igreja Católica, na comunhão dos santos, na remissão dos pecados, na ressurreição da carne, na vida eterna. Amém.
0: Confiantes na divina providência, na ajuda do Senhor bom Jesus, façamos nossas preces.

0: Após cada prece, vamos responder. Por intercessão, Santo Antônio, ouvi-nos, Senhor.
1: Por intercessão de Santo Antônio, ouvi-nos, Senhor.
0: Pelo Papa, bispos, presbíteros e diáconos, para que a cada exemplo de Maria, anuncie com coragem a mensagem do Evangelho de Cristo, rezemos.
1: Por intercessão de Santo Antônio, ouvi-nos, Senhor.
0: Pelos romeiros de Bom Jesus, para que sejam corajosos no anúncio da palavra e sempre depositem sua confiança e esperança no Senhor, rezemos.
1: Por intercessão de Santo Antônio, ouvi-nos, Senhor.
0: Pelas pastorais de nossa comunidade, para que orientem os fiéis para a vivência da fé, comprometida com a vida e com o amor fraterno, rezemos.
1: Por intercessão de Santo Antônio, ouvi-nos, Senhor.
0: Por todos nós, devotos de Santo Antônio, para que não deixemos inspirar pelos bons ensinamentos de nossos pastores e exerçamos o serviço à comunidade com pureza de coração, rezemos.
1: Por intercessão de Santo Antônio, ouvi-nos, Senhor.
0: Pelo nosso bispo, Dom Otacílio, para que o bom Jesus o abençoe e o ilumine, dando-lhe forças para transmitir a todos a boa nova do Reino de Deus, rezemos.
1: Por intercessão de Santo Antônio, ouvi-nos, Senhor.
0: Pela Diocese de Guanhães, em sua missão evangelizadora, para que o anúncio da boa nova de Jesus chegue a todas as paróquias e a todo o povo, rezemos.
1: Por intercessão de Santo Antônio, ouvi-nos, Senhor.
2: Ó Deus, acolhei nossas preces por Cristo, nosso Senhor.
1: Amém.

0: Orai, irmãos e irmãs, para que esta família reunida em nome de Cristo possa oferecer um sacrifício que seja aceito por Deus Pai Todo-Poderoso.
1: Receba o Senhor por tuas mãos este sacrifício para a glória.

0: Santa Igreja.
1: Ó Deus onipotente, suplicantes imploramos a vossa majestade para que os dons oferecidos em honra de Santo Antônio, como manifestam a glória do poder divino, assim nos obtenham os frutos da vossa salvação, por Cristo nosso Senhor.
0: Amém.
1: O Senhor esteja convosco.
2: Ele está no meio de nós.
1: Corações ao alto.
0: O nosso coração está em Deus.
1: Demos graças ao Senhor nosso Deus.
0: É nosso dever e nossa salvação.
1: Na verdade, é digno e justo, é nosso dever e salvação. Dá-vos graças sempre em todo lugar, Senhor Pai Santo, Deus Eterno e Todo-Poderoso, por Cristo, Senhor nosso. O vosso Filho é o único Mestre. A sua palavra é lâmpada para nossos passos. A sua cruz, somente ela, é nossa sabedoria. Em vosso desígnio de amor, iluminaste Santo Antônio e alegrais a vossa Igreja com a sua doutrina, na sublime beleza do vosso conhecimento. Por esse sinal da vossa bondade, unidos aos anjos e aos santos, entoamos o hino da vossa glória, cantando a uma só voz.

0: na verdade. Vós sois santo, ó Deus do universo, e tudo o que criastes proclama o vosso louvor, porque por Jesus Cristo, vosso Filho, Senhor nosso, e pela força do Espírito Santo, dais vida e santidade a todas as coisas, e não cessais de ouvir para vós um povo que vos ofereça em toda parte, do nascer ao pôr do sol, um sacrifício perfeito. Por isso, ó Pai, nós vos suplicamos, santificai pelo Espírito Santo as oferendas que vos apresentamos, para serem consagradas, a fim de que se tornem o corpo e o sangue de vosso Filho, nosso Senhor Jesus Cristo, que nos mandou celebrar estes mistérios.
1: Enviai o vosso Espírito Santo.
0: Na noite em que ia ser entregue, Jesus tomou o pão, pronunciou a bênção de ação de graças, partiu e o deu a seus discípulos, dizendo: tomai todos e comei, isto é o meu corpo, que será entregue por vós.

Do mesmo modo, no fim da ceia, ele tomou o cálice em suas mãos, pronunciou a bênção da ação de graças e o deu a seus discípulos, dizendo: tomai todos e bebei, este é o cálice do meu sangue, o sangue da nova e eterna aliança, que será derramado por vós, por todos, para a remissão dos pecados. Fazei isto em memória de mim.

0: Celebrando agora, ó Pai, o memorial da paixão redentora do vosso Filho, da sua gloriosa ressurreição e ascensão ao céu, e enquanto esperamos a sua nova vinda, nós nos oferecemos, em ação de graças, esse sacrifício vivo e santo.
1: Aceitai, ó Senhor, a nossa oferta.
0: Olhai com bondade a oblação da vossa igreja, e reconhecei nela o sacrifício que nos reconciliou convosco. Concedei que, alimentando-nos com o corpo e sangue do vosso Filho, repletos do Espírito Santo, nos tornemos em Cristo um só corpo e um só Espírito.
1: O Espírito nos una num só corpo.
2: Que o mesmo Espírito faça de nós uma eterna oferenda, para alcançarmos a herança com os vossos eleitos, a Santíssima Virgem Maria, Mãe de Deus, São José, seu esposo, os vossos santos apóstolos e gloriosos mártires, Santo Antônio, celebrado no dia de hoje, e todos os santos que não cessam de interceder por nós na vossa presença.
1: Fazei de nós uma perfeita oferenda.
3: Nós vos suplicamos, Senhor, que este sacrifício da nossa reconciliação estenda a paz e a salvação ao mundo inteiro. Confirmai na fé e na caridade a vossa Igreja, que caminha neste mundo com o vosso servo, o Papa Leão, o nosso Bispo Otacílio, com os bispos do mundo inteiro, presbíteros, diáconos, os outros ministros e o povo por vós redimido. Atendei propício às preces desta família que reunistes em vossa presença. Reconduzi a vós, Pai de misericórdia, todos os vossos filhos e filhas dispersos pelo mundo inteiro.
1: Lembrai-vos, ó Pai, da vossa Igreja.
4: Acolhei com bondade no vosso reino os nossos irmãos e irmãs que partiram desta vida, e todos os que morreram na vossa amizade. Unidos a eles, esperamos também nós saciar-nos eternamente da vossa glória, por Cristo, Senhor nosso.

0: por ele dais ao mundo todo bem e toda a graça.
1: Por Cristo, com Cristo e em Cristo, a vós, Deus Pai Todo-Poderoso, na unidade do Espírito Santo, toda a honra e toda a glória, por todos os séculos dos séculos.

0: guiados pelo Espírito Santo que ora em nós e por nós, elevemos as mãos ao Pai e rezemos juntos a oração que o próprio Jesus nos ensinou. Pai nosso, livrai-nos de todos os males, ó Pai, dai-nos hoje a vossa paz, ajudai-nos pela vossa misericórdia, sejamos sempre livres do pecado e protegidos de todos os perigos, enquanto aguardamos a feliz esperança e a vinda do nosso Salvador Jesus Cristo.
1: Vosso é o reino, o poder e a glória para sempre.
0: Um gesto muito simples, quem quiser, coloque a mão no coração, lembrando que nós somos mensageiros da paz, e a paz, a fonte da divina paz, é Jesus. Senhor Jesus Cristo, disseste aos vossos apóstolos, eu vos deixo a paz, eu vos dou a minha paz, não olheis nossos pecados, mas a fé que anima a vossa igreja, dá-lhe segundo o vosso desejo, a paz e a unidade, vós que sois Deus com o Pai e o Espírito Santo.
1: Amém.
0: A paz do Senhor esteja sempre convosco.
1: O amor de Cristo nos uniu.

0: servo, fiel e prudente, a quem o Senhor confiou a sua família para dar-lhes o alimento no tempo oportuno. Eis o Cordeiro de Deus que tira o pecado do mundo.
1: Senhor, eu não sou digno de que entreis em minha morada, mas dizei uma palavra e serei salvo.

Oremos. Senhor, o sacramento recebido nos prepare para as eternas alegrias que Santo Antônio mereceu por seu fiel ministério, por Cristo nosso Senhor.

Santo Antônio soube distribuir ao povo o pão da palavra, o pão da confiança em Deus, o pão da amizade, o pão da fraternidade e dar esmolas aos necessitados. Que possamos crescer na oração, na fé, nos atos de louvor e na prática do amor verdadeiro. Que saibamos, como Santo Antônio, partilhar nossa vida, anunciar o Evangelho, ouvindo sempre o chamado de Deus e os ensinamentos do bom Jesus, nossa esperança e nossa paz. Continuamos participando desse santo jubileu com muita fé. A programação para o dia de amanhã. Às 5 horas da manhã, despertar da montanha e consagração ao bom Jesus. 5:30, Santa Missa. 7 horas, caminhada da juventude da catequese diocesana, saindo da igreja matriz até aqui ao santuário, onde às 8 horas terá Santa Missa da Juventude. 10 horas, Santa Missa com o pregador do Santo Jubileu, com a participação de todas as crianças da nossa comunidade, do CEFORM, da Sementinha de Cristo. 3 horas da tarde, terço da Divina Misericórdia e consagração ao bom Jesus. Às 16 horas, 4 horas da tarde, missa de investidura dos novos ministros extraordinários da Eucaristia e da Palavra, com a participação também de todos nós.

0: já ministros participantes. 5 horas da tarde, terço da juventude da catequese. 7 horas da noite, Santa Missa com o pregador do Santo Jubileu e novena do Bom Jesus. 22 horas, 10 horas da noite, silêncio e recolhimento.
1: E às 18 horas também teremos a oração, a coroa mariana, né? Teremos aqui nesse santuário. Nós queremos mais uma vez manifestar a nossa alegria com a presença do nosso bispo, Dom Tarcísio, que amanhã vai realizar o envio, né, investidura de novos ministros ao todo, junto com os que vão renovar, né, que graças a Deus estão dispostos a continuar, serão mais de 80, né, que foi realizado o pedido. Então nós teremos um bom grupo para poder nos ajudar a distribuir o pão que é o Cristo, né, aos nossos irmãos e irmãs, sobretudo aqueles que precisam da visita, do consolo, dessa presença consoladora que com toda certeza transmite a paz ao coração daqueles que recebem nos lares, né, os nossos doentes e enfermos. E daqui a pouco também teremos a bênção dos pães, né, que serão logo depois distribuídos. Vamos aproveitar nesse instante e mais uma vez renovar nossa consagração ao Bom Jesus, rezando juntos com o nosso bispo.
2: Consagração ao Senhor Bom Jesus de Matozinhos. Dulcíssimo Jesus, que a todos ensinastes o caminho da vida e por todos expirastes no alto da cruz, volvei para o mundo ingrato os olhos de vossa divina misericórdia, visto que a todos nos conquistastes pelo preço infinito de vosso sangue. Vossos somos e vossos queremos ser agora e sempre. Nós vos oferecemos nossos pensamentos para que os santifiqueis, nossas palavras e ações, para que segundo a vossa vontade sejam retas e puras, nossos sentidos, para que sejam por vós refreados e dirigidos para o bem. Nós vos entregamos, de modo absoluto e perpétuo, nossas almas e nossos corpos, suas potências e seus sentidos, nossos negócios e nossas intenções, nossas alegrias e nossas mágoas, o presente e o futuro, nossa vida e nossa morte. Exterminai, Senhor, em nós todos os vícios e aumentai todas as virtudes. Defendei-nos contra as insídias dos inimigos visíveis e invisíveis, e acendei em nossos corações o fogo do vosso santo amor. Continuai, ó amantíssimo Jesus, a amparar com vossa especial proteção todos aqueles que visitam vosso santuário, pela piedade dos fiéis, erguido no cabeço de formosa colina, e por tantas e tamanhas maravilhas da vossa bondade e onipotência distinguido. Em vós, ó bom Jesus, depomos toda a nossa confiança e toda a nossa esperança, pois vos escolhemos para nossa única riqueza e nosso único tesouro no tempo, para termos a ventura de vos gozar e louvar na eternidade. Assim seja. Senhor bom Jesus de Matozinhos,
3: tende misericórdia de nós.
2: Senhor bom Jesus do Matozinho,
0: tende misericórdia de nós.
2: Senhor bom Jesus do Matozinho,
0: tende misericórdia de nós.

0: Viva o Senhor bom Jesus!
1: Viva!
0: Viva o Senhor bom Jesus!
1: Viva!
0: Viva o Senhor bom Jesus!
1: Viva!
2: A nossa procissão de saída, nós vamos até o local onde está sepultado. Nós vamos até o local onde está sepultado o Frei Vicente. Então nós vamos pelo corredor principal e vamos virar à esquerda, né? Nós estamos virados para cá à esquerda, até onde está lá um círio pascal aceso, e assim prestar também a nossa homenagem ao Frei Vicente. Nós iremos agora.

0: neste momento, diante do túmulo do Frei Vicente, queremos prestar a nossa homenagem de gratidão e justiça àquele que foi um dos maiores vigários e um dos maiores benfeitores da cidade de Conceição do Mato Dentro.
1: Senhor esteja convosco.
2: Ele está no meio de nós.
1: Deus da vida, vós mesmo, Senhor, dais a alma do vosso servo Vicente e lhe concedia o repouso em lugar luminoso. Ouvi as nossas piedosas súplicas para que ele descanse em vossa luz, em vossa paz, para que um dia, quando a vossa família estiver reunida, gozemos dias de alegrias eternas. Por Cristo nosso Senhor.
2: Amém.
1: Ave Maria,
3: cheia de graça, o Senhor é convosco. Bendita sois vós entre as mulheres. Bendito é o fruto do vosso ventre, Jesus. Santa Maria, Mãe de Deus, rogai por nós, pecadores, agora e na hora de nossa morte. Amém.
0: Pai nosso,
3: Pai nos céus, santificado seja o vosso nome. Venha a nós o vosso reino.
4: Seja feita a vossa vontade, assim na terra como no céu. O pão nosso de cada dia nos dai hoje. Perdoai as nossas ofensas, assim como nós perdoamos a quem nos tem ofendido, e não os deixeis cair em tentação, mas livrai-nos do mal. Amém.
0: Cantemos novamente a oração de São Francisco enquanto somos aspergidos.

0: Quem tiver o seu pão em casa, pode apresentar também, ou aqui, segure o pão se você tiver para receber a bênção. Pães que serão partilhados. Eucaristia pede-nos a viver no dia a dia a partilha, que nunca nos falte o pão mais importante, que é o pão eucarístico, e depois o pão de cada dia, que sacia nossa fome passageira. O Senhor esteja convosco.
1: Ele está no meio de nós.
0: Senhor Pai Santo, Deus Eterno e Todo-Poderoso, abençoai estes pães

pela intercessão de Santo Antônio, que por sua pregação e exemplo distribuía o pão da vossa palavra aos vossos fiéis. Este pão recorda aos que comerem ou distribuírem com devoção o pão que vosso Filho multiplicou no deserto para a multidão faminta, o pão eucarístico que nos dais todos os dias no mistério da Eucaristia. E fazei que este pão nos lembre o compromisso para com todos os nossos irmãos necessitados de alimento corporal e espiritual, por nosso Senhor Jesus Cristo, vosso Filho, pão vivo que desceu do céu e dá vida e salvação ao mundo, na unidade do Espírito

0: pães vão ser distribuídos na janela do convento, né, como já de costume. Então aqueles que não trouxe ainda poderão, com muito cuidado, sem pressa, recolher lá.
1: Também tem novidade esse ano, não tem, Padre Bruno?
0: Nós já fizemos bastante camisetas, né, desse ano para o Jubileu do Bom Jesus. Está disponível nas barracas. Na segunda-feira chega mais, né, já acabou uma boa parte delas, mas na segunda-feira chegará mais, né, para que possamos manifestar e expressar a nossa fé também através da nossa veste, dessa bonita lembrança também que será do Jubileu do Senhor Bom Jesus de Matozinhos.
1: Permaneçamos no lugar, em silêncio. Só um momento, por favor. Permaneça no lugar. O pão e a flor, calma. Tem pão para todo mundo, tem flor para todo mundo, calma. E se não vai receber fisicamente, espiritualmente, receba de minhas mãos espiritualmente uma flor e um pão. Silêncio para a bênção. O Senhor esteja convosco.
2: Ele está no meio de nós.
1: Deus, nosso Pai, que hoje nos reuniu para abrir solenemente esse santo jubileu e também para celebrar a festa de Santo Antônio, vos abençoe, vos proteja de todo mal e vos confirme na sua paz.
2: Amém.
1: O Cristo Senhor, que manifestou em Santo Antônio a força renovadora da Páscoa, vos torne testemunhas do seu Evangelho.
2: Amém.
1: Espírito Santo, que Santo Antônio nos ofereceu um sinal de caridade divina, vos torne capaz de criar na Igreja uma verdadeira comunhão de fé e amor.
2: Amém.
1: E a bênção de Deus Todo-Poderoso, Pai e Filho e Espírito Santo, desça sobre vós e permaneça para sempre.
2: Amém.
3: Levai a todos a bênção do bom Jesus, ide em paz e o Senhor vos acompanhe.
2: Graças a Deus.
4: Saudemos o bom Jesus com palmas. Viva o Senhor bom Jesus.
2: Viva.
4: Viva o Santo Jubileu.
2: Viva.
4: Viva o povo de Deus.
2: Viva.
4: Viva Nossa Senhora.
2: Viva.
4: Viva os frades capuchinhos.
0: Os padres e bispos. Padre e bispo, vamos tirar as fotos aqui agora. Nós vamos agora tirar a foto rapidamente aqui com...

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4: 8:57.
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8: 9 horas.

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